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1: Ah, olá povo todo, muito boa noite pra geral na Rádio Ondas 97,7 FM em toda a região dos lagos. Ondas FM app no aplicativo no seu celular e também no site ondasfm.com.br. É hora de arrastar os móveis. Domingão, dia 20 de setembro de 2026, 23ª hora do dia. É hora das guitarras, é hora do nosso Onda Nervosa. É rock na veia.
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1: Ô Criciúma, sou eu, valeu demais, muito obrigado por sua sintonia, interatividade e participação. Estamos nas redes sociais, Facebook Onda Nervosa, Instagram Onda Nervosa _, são 18 anos no ar, muito rock and roll, uma hora de rock a partir de agora. Tem o top 3 do Onda Nervosa, atendendo a pedidos, hoje tem The Police, tem o Marola com as baladinhas desse domingão, lançamentos, música nova de Rodrigo Camacho, música nova do Guto Good, nova do Def Leppard, é um cover dos Beatles. Tem a Traulitada, a Pedrada Nova do Slipknot e no Marola, música nova da Sheryl Crow. Pra começar tem Angra. Valeu, até meia

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1: Fala galera conectada na Rádio Ondas FM, eu sou Rodrigo Camacho, eu quero apresentar para vocês a minha música de que você confere agora no programa Onda Nervosa. Aumenta que é rock, meu brother!

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1: Oi Leandro, oi pessoal do Onda Nervosa, aqui é o Guto Good e eu vim aqui para falar para vocês que eu quero é muito rock para a tua cabeça.

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0: Chegamos ao final do Onda Nervosa nesse domingão. Ah, que pena, passa rápido demais. Domingo que vem é batata. A gente se encontra aqui todo domingo às 23 horas. É o Onda Nervosa. Chegamos ao final com um clássico do Pink Floyd, Learning to Fly. Ainda música nova da Sheryl Crow, Freight Train no Marola. O top 3 do Onda Nervosa, as 3 mais votadas da semana. E se você quiser conferir o que rolou no programa de hoje, a playlist é publicada sempre em nossa rede social. Instagram, Onda Nervosa _. E o Facebook, Onda Nervosa, essa é a nossa página. Eu, Leandro Fran, sou o Criciúma. Agradeço a geral, cada roqueiro, cada roqueira com a gente. Obrigadão, respeite o próximo. Proteja o meio ambiente. Divirta-se na boa, com responsabilidade. E vote certo. Até o próximo domingo, 23 horas. Aqui na Rádio Ondas, 97,7 FM. Ondas FM APP e ondasfm.com.br. 23 horas, domingo, 18 anos. Onda Nervosa, é rock na veia!
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6: Depois que a Força Municipal chegou, acho que eles ficaram mais à vontade.
7: A Força Municipal passa transparência, simpatia, segurança. Pra mim foi a melhor coisa que me aconteceu.
1: E no governo do estado, Eduardo, como vai ser?
2: No governo do estado, olha, eu vou fazer muito mais. É o meu compromisso com você, minha amiga e meu amigo que nos ouve em todo o estado.
8: A gente precisa de gestores que tenham coragem, né, de enfrentar esse poder paralelo que o estado, de fato, perdeu o controle.
9: Eu tenho fé que o Paes vai colocar o estado do Rio nos trilhos como necessita.
10: A gente tem muita esperança de que a gestão dele seja comprometida com o fim desse histórico de corrupção que o estado tanto precisa.
2: Gente, eu tenho fé que nós podemos reconstruir a segurança pública do nosso estado. Eu não prometo resolver tudo em 4 anos, mas é possível melhorar muito a atuação das nossas forças de segurança e assegurar o direito de ir e vir da população.
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Quero mandar já um abraço e um agradecimento ao pastor Neemias Limas por nos proporcionar, por nos permitir estarmos aqui mais um dia. Obrigada, pastor. Deus o abençoe. E que essa semana seja uma semana de muitas e muitas vitórias. Eu também quero dar um bom dia para o Leandro. Bom dia, Leandro. Eu quero dar um bom dia muito, muito especial para minha amiga que está aqui pertinho de mim, pastora Jane Mary. Ela me ajuda coordenando ali o projeto Um Dia de Cada Vez, que funciona ali na Igreja Metodista Central, e é um projeto que toda quarta-feira... Bom, não vou falar não. Deixa que daqui a pouco ela vai estar conversando com a gente sobre o projeto. Quero também mandar um bom dia, um beijo especial para minhas meninas lindas, que estão agora saindo do plantão, trabalharam a noite toda no hospital, na UPA, estão saindo agora do plantão... E vocês que estão chegando agora também, eu quero dizer para vocês que Deus as abençoe, agradecer pelo trabalho executado, por vocês serem verdadeiramente suporte na vida de tantas e tantas pessoas. Quero mandar um bom dia muito especial para você que está indo agora levar a sua criança na escola, para você que é professor e está indo para a escola. Manuela, um beijo, querida, que você tenha um dia de aula maravilhoso. Jaqueline e Brum, são mulheres que estão aí, né, dando aula e se dedicando com tanto carinho. Eu tive a oportunidade dessa semana conhecer algumas outras professoras do ensino infantil e foi maravilhoso. Foi ali, na feira literária, né, na FLIC, que aconteceu aqui em Cabo Frio. Ano que vem tem de novo. Um beijo para todos vocês que trabalharam aí na FLIC, todos os meus amigos autores. Foi realmente um evento maravilhoso. Eu também quero mandar um beijo muito especial para minha querida Alcimar. Alcimar é dali da Raio X Lagos. E a Raio X Lagos fica aqui na CEMED. E a CEMED fica em frente ao HCE. Quero mandar um beijo para todos que trabalham ali, para todas as meninas ali da recepção. É um local muito aconchegante e um local onde você entra e você sabe realmente que você vai fazer os seus exames e vai dar tudo muito certo. Eu quero mandar um beijo, tá bom? Para a menina ali, para aquela jovem técnica incrível que fica ali na mamografia, atendendo com tanto carinho. A Regis Lago faz uma mamografia, pastora, que ela tem uma sala rosa, uma sala especial para receber as mulheres numa sala rosa, para a coisa ficar mais humanizada, mais gostosinha de fazer. É um exame que dá medo, né? A maioria das pessoas, das mulheres, tem preocupação de fazer a mamografia, mas hoje as coisas estão muito modernas, muito modernas. Eu particularmente não sinto dor quando eu faço a mamografia, mas já me falaram que tem algumas mamas que dói. Não sei, eu sei que ali na CEMED, quando a gente faz o nosso exame, a gente tem a certeza absoluta de que nós vamos ter um resultado preciso, e isso é muito importante. A CEMED fica aqui, ó, na Governador Valadares, em São Cristóvão, em frente ao HCE. E você chega lá, fala que você ouviu num Essas Mulheres Maravilhosas, tá bom? Toma um cafezinho gostoso, aguarda seu exame. Você pode fazer vários exames, pastora, lá não é só mamografia, não. Faz ultrassonografia, faz eletroencefalograma, faz raio-x. E a CEMED, ela está em 9 cidades em todo o estado. Então... é uma empresa em expansão, né? Deus tem abençoado. É uma empresa em expansão. Eu também quero mandar um beijo, falando em empresa em expansão, falando em empresa amiga, presente. Eu quero mandar um abraço para a doutora Josiane Borges, ali da farmácia ICIA, farmácia de manipulação, farmácia com PH, tá? A gente não pode esquecer disso, porque é uma farmácia de manipulação.

0: 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Deixa eu mandar mais um beijo aqui. É beijos à beça, né? Mas eu quero mandar um beijo pro Vando Letreiros. É o meu cunhado. Ele é ali de Búzios. Fica ali na Avenida Bento Ribeiro Dantas. Vando é muito conhecido, muitos anos ali em Búzios. E ele é ouvinte assíduo do programa. Ele, o seu filho Miguel, sua esposa Adriana, um beijo, queridos. Beijo a todos vocês que têm feito da nossa vida um pouco melhor. Porque cada vez que a gente cuida de uma pessoa, a gente faz a vida melhor. Gente, eu quero também mandar agora um beijo para a gente terminar a parte dos beijos para o Estúdio de Beleza Essas Mulheres Maravilhosas, que fica aqui na Rua da Independência, em São Cristóvão. 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E eu quero dizer para vocês que todas essas pessoas que eu anuncio aqui, todos essas mulheres maravilhosas, essas empresas, você encontra ali no Instagram do Essas Mulheres Maravilhosas. Você entra no Instagram do Essas Mulheres Maravilhosas, @ Essas Mulheres Maravilhosas, é um símbolo, é uma letrinha, né? É MM. E aí você entra, vai nos stories e ali você vai encontrar cada propaganda dessa que eu falo, você vai encontrar ali nos stories. Aí você clica, tem o endereço, tem telefone e você vai direto para a página do anunciante. Direto para a página. Hoje em dia a gente acaba ganhando muito tempo com essa coisa de termos o Instagram associado ao que a gente divulga no rádio, né? É uma coisa muito bacana. E o nosso último beijo vai para nossa querida Ladijane. 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Ela é uma amada ali da Igreja Metodista de Palmeiras. 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Ela trabalha com crochê e ela faz coisas maravilhosas. 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Agora a gente vai começar, a gente já mandou alguns beijos, e eu quero compartilhar com você, nesse momento, um pouquinho do projeto Um Dia de Cada Vez. E para isso, eu vou pedir à minha querida pastora Jane, tá bom, minha linda? Você pode falar conosco sobre o que é o projeto Um Dia de Cada Vez?
1: Bom dia! Aqui quem fala é a pastora Jane Mary, que coordena junto com uma linda equipe o projeto Um Dia de Cada Vez, Meu abraço neste dia vai para todas as pacientes oncológicas e seus familiares. Nosso projeto tem como objetivo acolher vocês que receberam um diagnóstico de câncer e não sabem como caminhar nesse novo estilo de vida. Te dar uma direção, te acolher, te abraçar, caminhar milhas com você e te dizer: você não está sozinho e vamos viver esse processo juntos, porque cremos que certamente a bondade e a misericórdia de Deus te seguirá por todos os dias da sua vida. Vem participar conosco toda quarta-feira às 16 horas na Igreja Metodista Central de Cabo Frio e viver o novo de Deus um dia de cada vez. Um abraço.
0: Obrigada, pastora, obrigada. É isso, queridos. Agora vamos conversar mais um pouquinho sobre uma outra coisa que a gente está para acontecer na nossa cidade. No próximo outubro, né, vai acontecer a segunda edição do Cabo Frio Celebra Rosa. Queridas, está chegando por aí esse mês de prevenção ao câncer de mama. O Outubro Rosa, ele é muito especial porque ajuda as mulheres a ter pelo menos um mês aonde elas podem pensar e falar: não, tenho que fazer minha mamografia, tenho que fazer meu preventivo. É um mês de conscientização sobre a sua saúde. A gente sempre diz que prevenção é o ano inteiro. Prevenção realmente é o ano inteiro. Mas ter um mês onde a gente possa falar sobre isso e toda a cidade, todo o planeta, né, se volta para essa data é muito importante, é muito importante. Então, nós comemoramos não só no Brasil, mas nos Estados Unidos e em todos os países que entenderam a necessidade, o Outubro Rosa, onde a gente usa aquele lacinho de fita. Você já viu, não já? Então, aquele lacinho de fita é um lacinho de fita para lembrar. Para lembrar que nós precisamos nos cuidar, para lembrar o quanto nós somos importantes, para lembrar principalmente que sempre tem alguém esperando a gente voltar. Então, está entrando o mês de outubro, nós vamos ter muitos eventos felizes, eventos maravilhosos, mas a principal mensagem que nós queremos deixar no outubro: faça seus exames, vá ao médico, olhe, observe, não deixe para você resolver depois ou amanhã. Faça isso hoje. E acima de tudo, entrega seu caminho ao Senhor. Confia nele e o mais ele fará. Deus não perdeu o controle de nada. De nada, de nada, de nada. Ele é um Deus presente que tem ouvido as nossas orações e no momento certo ele se manifestará ao nosso favor. Mas é necessário que a gente faça a nossa parte também. E a nossa parte é se cuidar. É evitar alimentos que possam te fazer mal, não querendo ser chata, mas tem coisas que eu fiz na minha vida que eu me arrependo muito mesmo, porque eu não cuidei do jeito que eu deveria ter cuidado do templo e da morada do Espírito Santo. Acho também que eu não sabia. Acho que eu também não tinha o conhecimento da seriedade que é você se alimentar bem, que é você comer, ingerir pouco açúcar, o quanto é importante comer legumes e frutas, o quanto é importante beber água. Às vezes a gente passa o dia trabalhando tanto, fazendo tantas coisas e esquece de beber água. Às vezes só lembra de ir ao banheiro à noite, quando chega em casa do serviço. Mas nós não podemos viver assim, varoas, meninas amadas do Senhor. Nós somos templo e morada do Espírito Santo. Eu compartilhava ontem com umas amigas que nós não podemos lamber ferida. A gente não pode ficar com peninha da gente. Nós precisamos reagir. E se cuidar é uma maneira de reagir. A gente está vivendo uma movimentação grande de corrida na cidade, né? Eu participei, não corri, né, gente? Eu não corri, fiquei doida para correr. Mas eu participei da caminhada do Corre Delas. E foi lindo ver aquele monte de mulheres e homens também, mas correndo pela saúde, correndo pela vida. Foi um ato contra o feminicídio, mas foi um ato que, para mim, que estava ali no meio daquela multidão, teve um sentido muito, muito importante. Precisamos mudar de vida. Precisamos mudar de hábitos hoje. Não é amanhã. Então, hoje, ao levantar, a gente tem duas vertentes. Aquela pessoa que sai correndo, não dá tempo nem de tomar café. E a gente tem aquela pessoa que senta e come tudo de uma vez só. Tem aquela pessoa que agora vai ingerir um monte de carboidrato. Mas tem aquela pessoa que vai comer uma fruta, vai tomar uma vitamina. Eu não sei como é a sua alimentação, mas eu... Comece com bons hábitos, mude. Se você sabe que você sente que está fazendo errado, mude. Converse com uma amiga, a gente sempre tem alguém que sabe nos dar uma orientação. Eu hoje tenho uma filha nutricionista que acaba me auxiliando muito no que eu vou comer, mas leia, o YouTube está aí com tantas informações, eu não posso falar sobre isso. Que nem tenho conhecimento de base, mas o que eu posso dizer para você, porque isso eu tenho, é que quanto menos açúcar você ingerir, menos inflamado você fica. Então, se você puder ingerir menos carboidrato e menos açúcar, você vai, no mínimo, ficar muito melhor com você mesma, com seu corpo e principalmente com a tua saúde. Não é uma campanha contra o doce, não. É uma fala sobre equilíbrio que eu quero estar deixando com você nessa manhã. E agora eu quero também estar dividindo com vocês nessa manhã como anda as coisas aqui no meu tratamento. A gente tem vencido um dia de cada vez, né? A gente tem compartilhado isso. Os dias têm sido dias... de tratamento mais intenso, mas também tem sido dias de muita esperança em Deus. Sabe, amadas, eu tô nessa guerra há 9 anos, né? Completou 9 anos, em janeiro, faz 10 anos. E o que eu tenho aprendido nessa caminhada é que o Senhor é o Deus que nos sustenta. E que o dia de hoje é o dia de fazermos a diferença na nossa vida. Então eu quero sugerir a você que você leia um livro. Quero sugerir a você que você dê longas caminhadas na praia. Quero sugerir a você que fique mais tempo com as pessoas que você ama. Quero sugerir a você que você faça aquilo que mais agrada teu coração. Eu sempre gosto de falar que, jovem, tudo que vier ao seu coração, faça. Mas lembre que todas as coisas prestará contas a Deus. Então, que você possa fazer as escolhas que o seu coração anseia em Deus. Acima de tudo, busque ao Senhor. Busque ao Senhor. Ore ao Senhor. Tenha uma vida de relacionamento com Ele. Relacionamento não é uma coisa que você consegue de um dia para o outro. Relacionamento começa pequenininho e vai crescendo um dia de cada vez. Isso é o relacionamento. Ele vai alcançando cada tempo no seu tempo. Você vai conhecendo a pessoa vai te conhecendo. Isso é relacionamento. E com Deus não é diferente. Então, quando eu digo a você para você ler um livro, pegue a Bíblia. Comece a ler um livro da Bíblia. Comece em Gênesis ou em Salmos. Mas tenha um relacionamento com Deus. Escute a voz dele. Leia a sua palavra. Veja o que ele quer falar com você no dia de hoje. E faça isso todos os dias. Vá fazendo depósitos nos céus de momentos com ele. Porque esses momentos com eles é que garante, na hora da dor, o amparo, o carinho. Tem uma palavra que fala, gritos vazios, Deus não ouvirá. Não seja distante com o seu pai. Fique sempre perto do seu pai, porque ele te ama. Ele te ama, ele te ama. E ele te ama tanto que ele foi capaz de dar o seu único filho para morrer por nós, pelos nossos pecados. Jesus fez isso. Deus fez isso. Quando está lá escrito, porque Deus amou o mundo de tal maneira que deu o seu único filho, para que todo aquele que nele crê não pereça, mas tenha a vida eterna. Ele fez isso. Ele é fiel. Ele é fiel. Obrigada, Jesus, pela tua fidelidade. E nesse momento a gente vai ouvir uma palavra muito especial com ela, pastora Débora Loureiro. Diga, minha querida, seja bem-vinda ao nosso encontro matinal.
2: Graça e paz, aqui é a pastora Débora Loureiro. Quero compartilhar uma palavra de Deus para abençoar a sua vida. No livro de Hebreus, no capítulo 10, versículos 35 e 36, a palavra do Senhor diz assim: não abandoneis, portanto, a vossa confiança. Ela tem grande galardão. Com efeito, tendes necessidade de perseverança, para que, havendo feito a vontade de Deus, alcanceis a promessa. Hoje o recado de Deus para você é: não abandone a sua confiança. Então eu quero incentivar você a permanecer firme, crendo nas promessas do Senhor. E permanecer significa prosseguir, persistir até o final. Muitas vezes nós começamos a jornada crendo e no meio do caminho, por causa de distrações, de problemas que complicam as situações que vão surgindo, a verdade é que a gente acaba desanimando. E muitos acabam esfriando na fé, abandonando o objetivo inicial. Mas aí está o segredo para vivermos a vitória que já nos pertence. A palavra nos ensina para nós não abandonarmos a confiança e permanecermos crendo. O diabo sempre tentará nos convencer que Deus não cumprirá a sua palavra. Ele sempre irá falar mentiras, dizendo assim: Deus não ouviu a sua oração, este problema não tem mais jeito. E às vezes a gente acaba acreditando nas mentiras de Satanás. Mas a verdade é que Deus nos ama e sempre nos ouve. A verdade é que Deus não nos abandonou e nunca irá nos abandonar, porque Ele é fiel à sua palavra. E na sua palavra, Ele nos garante que estaria conosco todos os dias. Então guarde isso no seu coração. Ele é fiel à sua palavra e tem seus ouvidos inclinados em nosso favor continuamente. E mais, nós não recebemos algo dele porque merecemos, mas sim por causa da sua graça doadora através do sangue de Jesus. O Senhor Jesus, ele fez promessas que nos pertencem por natureza, uma vez que nós somos seus filhos e também somos herdeiros. Então, em nome de Jesus, não abra mão dos seus sonhos. Não abra mão dos sonhos que Deus colocou em seu coração. Faça apenas a sua parte, continue crendo. Não olhe para os lados, para as circunstâncias que se levantarão tentando te apavorar, te distrair. Mas confie em Deus. Confie que Deus, no seu devido tempo, promoverá o milagre. Porque é a especialidade dele fazer o milagre. Principalmente quando as coisas estão impossíveis no nosso modo de ver. Eu creio que o tempo do impossível para nós é o possível de Deus. Quando os nossos recursos humanos acabam, chegou a hora dos recursos do Senhor entrar em ação. Então fique firme neste combate, porque a sua vitória já está preparada e garantida. Em nome de Jesus, que Deus te abençoe.

0: Deus, que palavra tremenda da nossa querida pastora Débora. Que bênção, que bênção. Nós vamos ficando por aqui, dizendo para você, tenha um bom dia. Um dia cheio de paz, de alegria, crendo que o Deus, nosso Deus, não mudou. É um Deus de aliança, é um Deus de promessa. É um Deus que sempre cumprirá todas as suas promessas. Bom dia!
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Bom dia, minha gente querida! 8:16. Muito bom dia! Estamos começando o nosso dia, estamos começando a nossa semana, meu irmão! A nossa semana! Isso! Comemora! Hoje é segunda-feira, dia da gente voltar com toda a energia pro trabalho. Descansamos esse fim de semana. Não? Eita, Festival da Cachaça, Festival da Sardinha. Ei, deu para descansar bem legal, ainda não? Bom dia, meu irmão. Vamos lá, vamos começando o nosso programa até às 11:15. A gente vai estar por aqui, tá bom? Tentando trazer todas as informações que tivermos acesso para que você esteja sempre muito bem informado. A gente começa a semana, essa segunda-feira, mais um acidente fatal aqui na nossa região. Uma moça de 24 anos de idade perdeu a vida aqui em Búzios. Um acidente de moto. Pessoal parado, cara. Pessoal parado e foram atingidos lá e, infelizmente, a menina morreu. Tá, e a gente traz já já essas informações. O William Rodrigues está com todos os detalhes e a gente vai trazer para você. Tá bom, meu amigo? Vamos lá, ó. 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Os equipamentos vindos diretamente da... 25 de março, mano? É isso mesmo, não? não, rapaz, é Pichal, meu irmão. Eita! Vamos embora, vamos lá, vamos juntos. Olha, muita informação. Hoje é dia da árvore. Hoje é dia da árvore. Hein? Pois é, quanto a gente está devendo muito para preservação de natureza, não é não? A gente vai conversar hoje com a galera. Você sabe aquela história ali da árvore centenária ali do Portinho? Hein? Olha só que beleza, hein? Você, meu amigo, a gente daqui a pouquinho vai falar sobre essa árvore, ok? E você sabe muito bem, né, que já plantou alguma árvore na sua vida? Já derrubou árvore? Hein? Olha lá, hein? Vamos conversar sobre isso também, tá bom? E hoje é Dia Nacional da Luta das Pessoas com Deficiência. A gente vai estar trazendo aí, né, assunto, temos uma... A gente vai estar acompanhando, né, daqui a pouquinho tem a caminhada aí da galera. Vai sair ali de frente da prefeitura, é isso? É, dali de frente da prefeitura, a gente vai estar acompanhando aí a galera que vai estar se movimentando, né? Tá bom? O pessoal da Secretaria da Superintendência da Pessoa com Deficiência, né? Tudo isso aí, meu irmão, muito obrigado, hein? Olha só, aula de samba, Feira Quintal das Artes. Festa da Cachaça, Festa Literária. Eita, tem o que mais, rapaz? É o resumão do fim de semana, tá bom? Também a gente publicou umas imagens ontem, né? Daquela ossada, o videomaker, né? O Jaburu Azul, né? Ele publicou uma... Achou uma ossada lá ali na Praia do Foguete, né? E passou e a gente botou para... Nossa, deu tanto comentário, caraca, não, falta de assunto, eixa. Aí a gente traz uma taxidermista, né? Uma especialista aí, a Fernanda Bizzi, né? Ela que é a taxidermista, e a Elizabeth Franco, ela que é bióloga. A gente tá falando, vai falar, a gente viu ali, imagina, aquilo ali tudo é poluidor. O que que é aquilo? É de cavalo, é de boi? Graças a Deus não é humano, e a gente, quando publicou, não foi achando que era humano, a gente publicou para chamar a atenção de pessoas que jogam animais mortos nas praias. Tá? Então, não, olha o mano fazendo sensação, não é fazendo, meu Deus do céu.
Para isso, né? Há quanto tempo a gente tem aí, aqui, né, em frente onde era o shopping, o pessoal jogava carcaça de boi, matava boi e tudo, e caramba, enfim, avançamos, né?

0: Procurando.
1: Hoje é dia da gratidão. Olha lá.
2: Suportei absurdos.
1: É isso aí, meu irmão. Sabe que hoje é dia da gratidão? Cadê? Você não tá ouvindo, não. Deixa eu botar pra eles ouvirem aqui, Luciano. É porque dá microfonia. Arruma aí, bota aqui, ó. Eita! Mas aí eu fico sem ouvir também. Aí, beleza, ó. Dia da gratidão, gratidão. Patrícia, tudo bem, Patrícia? Como é que estamos? Vai dar uma microfoninha aí, como diz o outro. Espera aí que eu já resolvo, Luciano DJ. Pronto, resolvido. Tudo bom contigo, minha boneca?
3: Bom dia, Mauri. Bom dia para todo mundo que está acompanhando a gente aí pelo YouTube, Facebook e, claro, pela tradicional Rádio Ondas 97,7 FM.
1: O que, que é aquele QR Codezinho ali aparecendo ali
3: agora? Agora tá super fácil. Para você que acompanha a gente pelos canais das redes sociais, todo QR Code que aparece aqui é fácil. Aponta a câmera do seu celular, leia o QR Code e você vai ser direcionado ou para o WhatsApp da nossa redação ou para o nosso Instagram. 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Isso mesmo. E já quer mandar sua mensagem, reclamação, denúncia, ó, escaneia aqui o QR Code que já vai pro WhatsApp. Mas para você que tá com a gente aqui na rádio, anota o nosso telefone. 22 99 715 0175.
1: Tá vendo? Aqui, Luciano, me dá... Cadê o... Ah, tá vendo? Depois sou eu que sou, tá desatualizado, velho. Ligue, nosso telefone. Ninguém fala mais isso, ninguém tem mais isso. Sua, como é que tu é? Fala o que vocês falam comigo, seu antiquado. Fala.
3: Manda um zap aí. É. Manda um torpedo. Tinha mesmo mandava um torpedo.
1: É, manda ali. Eu falava assim, liga. Que liga, rapaz. Ninguém liga mais hoje, não.
3: Verdade. É tudo agora pelo WhatsApp. Manda um áudio. É isso aí, ó. A gente tá prontinho pra te ouvir.
1: Isso.
3: E ó, pessoal, o final de semana foi bastante agitado e vocês já vão conferir tudo o que aconteceu e também essa repercussão dessa ossada animal encontrada aqui na Praia das Dunas. O pessoal ficou bastante assustado, a Mauri. E esse vídeo praticamente viralizou nas redes sociais e já você vai entender tudo que aconteceu aqui no programa do Amauri. E galera, ó, esse final de semana foi cheio de eventos, então se prepara. No decorrer da semana a gente vai ter um encontro de corais aqui em Cabo Frio, são várias apresentações em diversos lugares, então motivo para ficar em casa você não vai ter. Então continua coladinho com a gente que você já vai saber de tudo.
1: Tem frutos do mar. Olha quem passou na tua frente aí, ó. É, tem frutos do mar na Gamboa, sabia?
3: Isso, ó, que ele vai chamar a gente, a Mauri, pra poder comer lá, bater uma perna.
1: Meu Deus do céu.
3: A Mauri, a gente tem que passar mais tempo junto, a Mauri. Eu acho muito pouco tempo pra gente passar no programa. Vamos, né, bater uma perna junto, bora lá.
1: Se for nos restaurantes então, hein, Patrícia?
3: Ai, para, que delícia, gente.
1: E, ó, aqui, tudo bem, tudo tranquilo, final de semana foi então...
3: Foi agitado e o pessoal já vai ficar sabendo de tudo o que aconteceu. Então, continua sintonizado com a gente, que vocês vão saber de tudo. E, claro, curiosidades do dia, a gente vai descobrir um pouquinho mais sobre o dia da árvore, sobre o dia da gratidão. E também, pessoal, além de ser o dia da conscientização da pessoa com deficiência, também é o dia da conscientização da pessoa com Alzheimer. É um dia pra gente poder prevenir, tomar os cuidados e ter mais aberturas para falar sobre essa doença que a gente pode prevenir, cuidar. Então fica de olho aí que você vai saber de tudo. E agora vamos dar aquele giro de bom dia para quem tá curtindo a gente pelo Facebook e pelo YouTube.
1: Vamos lá, quem é que tá começando o dia?
3: Oh, o Sérgio.
1: O Sérgio Vascaíno, sabia. Eu tinha certeza, cara. Sérgio Vascaíno, 5-0, meu irmão. 5-0,
3: tá
1: ganhou
3: feliz,
1: do Curitiba.
3: Mauri.
1: Eu imagino, ele não deve nem ter dormido.
3: Saudações vascaínas, Sérgio. Bom dia pra você. Ó, tem o Luciano Monteiro dando um bom dia pra gente. Peter, que tá sempre acompanhando. O Danilo, o Beto, ó, da Gráficas. Ó, ele colocou aqui, ó. Caraca, ó, tá top, Mauri. O programa tá moderno. Tirou onda, ó. Gratidão, pessoal. Tudo isso a gente faz pra poder melhorar a qualidade pra quem assiste a gente aí pelas redes sociais. Ó, um bom dia pra Carla. Ó, olha só, ela comentou sobre as ossadas. Ela disse que ficou horrorizada quando viu os vídeos. E imagina se uma criança pega. É assustador. Muita gente faz essas poluições. ações, né? E lembrando, gente, essa ossada foi encontrada justamente no Dia Mundial da Limpeza e também estava tendo um mutirão. Então, isso aí, ó, alerta pra galera, olha só, vamos nos conscientizar. E também foi encontrado ovos de raia misturado ao lixo, Amaury. Olha só,
1: caramba,
3: que situação.
1: Que doideira.
3: Vocês vão acompanhar isso já já aqui no programa do Amaury, ó. Continuando nos bons dias, ó. Jorge Murilo, o Ney Sabino, Maurício Vicente e o Rafinha, ó. Segue o líder, ó. Bom dia, Rafinha, ó. Que maravilha.
1: Ô, Patrícia, você faz de propósito.
3: O quê?
1: Eu não quero. Você vai parar de fazer, de falar os comentários aí agora. Você tem
3: que selecionar. A voz do povo é
1: você
3: voz de Deus, Amaury.
1: Que voz do povo?
3: A voz do povo é voz de Deus. Povo? Não faz isso não, Amaury. Olha só.
1: Umzinho, aí lá vem você também. Eu, hein?
3: Olha só. Bora. É, eu tô escutando aqui meu
1: colega
3: de Deus.
1: Não, que censura. Não, aqui é só... É só fala do Fluminense. Tá bom?
3: Que situação, Amaury, Valério. Olha só, pessoal, você, ó, eu vou ter. Sinto muito. Ó, Rafinha tá até aqui, ó, colocando um emoji aqui, ó. Que tá, ó, que situação que você
1: deixa.
3: Deixa
1: eu aproveitar. Passa, tu já passou uma vez, passa devolvendo. Pronto, isso. Ele foi, mas voltou, tá?
3: Foi, voltou, é.
1: É. Aqui, não, ó, encontrei com muita felicidade. Ele tava da cabeça aos pés de urubu. O Everson Coelho. O Everson, depois de cirurgias, né, de hérnias, ele fez várias intervenções por conta de hérnia. E ele que anda todo dia, né, tava aí há alguns meses sem andar. Hoje encontrei meu querido irmão Everson, que trabalha aqui na saúde, figura maravilhosa, linda. E seja bem-vindo de volta à vida, meu queridão.
3: E para comemorar Flamengo campeão, olha só que alegria. Então, gente, bom dia para você que acompanha.
1: Você tá abusado, hein?
3: Eu não... Que isso? Tá menino, não tô não, é que eu tô feliz.
1: Depois que ela começou a ter cabelo, ela começou a se achar Sansão. É.
3: Olha só,
1: tá dando microfonia aí. Bota um pouquinho mais lá para longe ali, para aquele lado
3: é
1: lá.
3: É isso.
1: Ou então baixa um cadinho aí.
3: É, ó, você
1: sabe o que é a microfonia, o Alisson? Você sabe o que é a microfonia?
3: E a Amaury, olha só, a gente vai trazer. Lembra do desafio da IA que você me fez?
1: Da IA? Sim.
3: Ó, amanhã a gente vai trazer o resultado, como é que ficou o som de pipoca no cinema.
1: Ah, é? Quero
3: Vamos
1: ver.
3: Vamos saber como é que ficou. Galera, é isso aí, ó. Continua sintonizado com a gente aqui, ó, na Rádio Ondas 97,7 FM. E quer acompanhar a gente, ó, quer ver como a gente tá, como é que a Amaury tá bonito, tá arrumado, tá bem, pessoal? Ó, rapaz bonito. Vai direto pelo YouTube. Programa Amaury Oficial. Aproveita, se inscreve e ativa o sininho. Um beijão, Amaury. Daqui a pouco tô de volta.
1: Beleza. Vamos lá, vamos. É segunda-feira, meu irmão. E muito obrigado pela tua companhia. Muito obrigado por você estar juntinho conosco, viu? Sabe que é um privilégio tê-los aqui. E acima de tudo, a gente poder estar te botando.

0: a viúva, né, da Marielle Franco, e a gente vai estar conversando hoje, né, com a candidata Mônica Benício, ela que faz conosco videochamada, tá bom? Muito bem, estamos aí já na reta final, hein, pessoal? A gente está trazendo aí ainda, vamos trazer aí ainda alguns candidatos, né? A gente está trazendo, já trouxemos aqui para o Senado também o nosso Luciano Matos, né? O doutor Luciano, que vem aí pelo PRTB, candidato, ele que é procurador, foi chefe do Ministério Público Estadual aí durante anos. E também hoje a gente traz para conhecermos um pouco melhor a Mônica Benício, candidata ao Senado pelo PSOL. E a gente chama atenção, né, porque temos muito assunto, e a gente faz questão de trazer sempre, né, os candidatos que tenham a ver aqui com a nossa região. Tá bom? Vamos lá, 8 horas e 30 minutos.
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0: É isso aí, a nossa Ondas FM, meu amigo. 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Eba, vamos aqui, olha, mandar um grande abraço, deixa eu até ver se eu já falo direto aqui com o Will, né? Ontem, foi, aliás, anteontem, né? A gente teve uma... O Carlão, né? Foi o Carlos Ernesto, secretário o secretário de Cultura do município de Cabo Frio, tá alto ali. Teve, né, uma reação alérgica, cara. Uma doideira, né? Carlão foi baixar no hospital, né? E claro, os amigos todos preocupados, mas eu já tô aqui com o Carlão, com o Carlos Ernesto. Já tá por aqui. Carlão, bom dia, Carlão. Fala com a gente, meu amigo. O que que aconteceu? Já tá tudo bem? Como é que estamos, rapaz?
2: Bom dia, Mauri. Bom dia a todos os ouvintes da Ondas FM. Um susto, Mauri. Rapaz, um susto. Tá tudo bem, graças a Deus, agora. Passei uma madrugada a madrugada de domingo, né? Foi muito complicada, de fato. E eu tive uma alergia grave, né? Uma reação alérgica grave. E eu não sei o que foi que possa ter sido, não, a gente ainda não identificou. Hoje, mais tarde, no final da tarde, eu tenho um alergista para identificar, né? Para ver se a gente consegue identificar a causa dessa reação, né? Alérgica. Mas digo para você, amigo, foi um susto bacana, né? Porque primeira coisa que veio na cabeça, você sabe que há 2 anos eu fiz a ablação no coração e minha preocupação era essa, mas não tinha nada a ver uma coisa com outra. E fui no Hospital Santa Isabel e fui, pô, super bem atendido, a equipe muito bacana. E de pronto me viram, identificaram lá que estava tendo essa alergia. O medo era fechar a glote. E aí na hora me deram um fernegan e aí eu apaguei, né? Apaguei, voltava. Olhava todo mundo em volta, aquela coisa toda. E assim, vários exames na madrugada. Foi doideira.
0: Uhum. Agora, você já tinha tido alguma reação alérgica assim tão violenta?
2: Ah, Mauri, com 10 anos de idade. A pata de vaca, essa planta pata de vaca, dá um fruto redondo. E uma vez eu indo pra escola com minha mãe, eu peguei aquilo, botei na boca, mordi. E foram placas, né, no corpo inteiro. É a última experiência que eu tenho de reação alérgica. Mas está tudo certo, né? Acabei agora de fazer a medicação agora, estou indo trabalhar, não para, não tem jeito, mas estou me sentindo muito bem. Foi
0: legal, que bom, cara, mas foi um susto que já foi uma reação alérgica, né? E a gente fica, não foi nada da cachaça não, né, Carlão?
2: Deu o quê?
0: Não foi da cachaça lá da feira da cachaça,
2: não. Não, a cachaça foi um sucesso. Não pude participar já mesmo, porque isso aconteceu, Maurinho, no segundo dia, né, da cachaça, que foi no sábado.

0: aí eu tava pensando em ir, aí já me deu aquele mal, não vou não. Falei lá com o Marcel já assumiu, aí eu fiquei em casa. E aí, de repente, quando chegou meia-noite e cinco, com uma coceira incrível no corpo inteiro, e cara, coceira que você não tem como controlar, né? Não tem como controlar. Fui tomar e eu lembrei que as meninas aqui em casa é muito alérgica de espirro, essas coisas, sinusite. Peguei um Fenegam, botei pra dentro, no que eu botei o copo, o negócio, bufo, desmaiei.
1: Apagou.
0: Dentro de casa, sozinha, a Dani tava no Rio, lá com a Antônia, com a Semana da Arte, e aí, sozinha, o cara, eu não desmaiei por total, porque o chão, né, azulejo, então tava gelado. E aí, cara, eu comecei a... Deu uma levantada, fora de pegar o celular, ligar pro Moutinho, que mora aqui dentro, que foi a salvação, Moutinho, foi...
1: Caramba.
0: Foi complicado,
1: bom, Maurício. Irmão. Não, mas graças a Deus agora averiguar o que está acontecendo, não é isso?
0: Certo.
1: Graças a Deus. Bom trabalho aí. Vamos
0: para
1: a guerra.
0: Exatamente.
1: Valeu.
0: Tamo junto, Maurício. Obrigado pela ocupação, obrigado pelo carinho da galera aí.
1: Valeu.
0: Mas tá tudo bem.
1: Valeu, Carlão. Abraço, meu irmão. Valeu.
0: Valeu, Maurício.
1: Tá aí, olha, é secretário, cara, de cultura aí nessa. Uma vez eu tomei. Sabe qual é a festa que tá rolando paralela aqui que eu queria saber, que eu queria participar? Tá vendo aqui, Luciano? Vem pra cá, bora, Léo, vem pra cá. Senta todo mundo, vem pra cá. Eita, tá tudo bem aí? Tá
2: a Mauri, tudo certinho? Não. A Mauri, estamos no conglomerado.
1: Bom dia.
2: Bom dia, meu senhor.
1: Toma onde?
2: Estamos aqui num conglomerado aqui, nos reunimos aqui neste momento, sabe? Pra pedir, talvez, o voto aí do pessoal de casa, sabe? A sua permanência aqui no nosso programa é fundamental para fazermos aí uma notícia com credibilidade, com verdade, com agilidade, com perfeição também, com sintonia também.
1: Onde é que você quer chegar? Fala pra mim.
2: Eu quero pedir para as pessoas que fiquem aqui.
1: Ah, tá.
2: Que fiquem aqui até as 11h15 da manhã.
1: Isso
2: é pedir
1: aí.
2: Muito para as pessoas
1: tamo
2: assistirem ao nosso programa.
1: Até, mas estamos trabalhando mesmo, né? Né,
2: sim,
1: Julião?
2: Estamos trabalhando, estamos apurando notícia, estamos aqui reunidos para isso.
1: Eu falo contigo, o que está acontecendo com ele hoje? Não, tá namorando, tá cada vez mais. Não, é porque ele tá namorando. Aí, quinta série instalada aqui. Já te volto a falar, você tá bem hoje, ele
2: tá, certo,
1: tá vibrante, tá.
2: Obrigado.
1: Todo. Que bom, beleza.
2: Estamos ágeis, né?
1: Isso, maravilha, como sempre.
2: Isso aí.
1: Bom, pessoal, olha só, vamos ter, hoje a gente vai bater um papo sobre o Festival de Frutos do Mar, sabe de onde? Da Gamboa. É, o William vai chegar por aqui pra gente bater um papo, conversar. Vai ser agora, de 24 a 27, esse fim de semana, hein? Festival de Frutos do Mar. É uma vez eu ia falar desse negócio de alergia. Eu tava com, né, uma dor e tal, aí o doutor Heitor, Maurício, toma Dioxil. Aquele que bota embaixo da Dioxil. É um ibuprofeno, é um anti-inflamatório. Rapaz, eu botei aquele negócio. Meia hora eu comecei a inchar. Meus olhos, duas bolotas, a mão. Caraca, foi um horror. Aí eu lembrei porque o Carlão falou Fenergan. Aí foi o antialérgico que, na hora, quando eu cheguei na farmácia, a menina olhou pra mim assim e falou: Meu Deus do céu, o que é isso, Maurício? Doideira, deforma, cara. Né? O corpo é uma coisa incrível, né? E quem já teve reação alérgica, uma vez a gente estava junto com um amigo, ele é alérgico a camarão. Uma merrequinha do camarão estava no arroz que ele comeu. A gente foi parar no pronto-socorro, estava fechando a glote do bichinho lá. Doideira, né? Então, quem tem alergia aí, né? Muito cuidado mesmo. Vamos lá, vamos seguindo por aqui, deixa eu confirmar a hora, 8 horas e 39 minutos. Olha, pessoal, a gente tem uma situação de greve, aliás, duas, né? A gente tem greve aí nas plataformas aí da Petrobras e temos greve aqui na Caixa Econômica. A gente vai trazer uma atualizada para vocês. Agora, olha, a polícia apreendeu, foi muita droga, cara. Vamos chamar Gedeão Souza para um balanço, das ações aí da polícia. Veículos, simulacros, skunk, crack, cocaína, maconha, muita droga apreendida este fim de semana. E você, meu amigo, vai ficar sabendo agora. Chega para cá, Gedeão, chega para aí. Vamos lá, conta, Gedeão, muito bom dia. Fim de semana com muitas apreensões, hein, rapaz?
3: Bom dia, Amaury. Bom dia a todos que estão nos acompanhando aqui no programa Amaury Valério. Nessa segunda-feira aí, né, meio nublada. Isso mesmo, Amaury. Muitas apreensões de drogas aí. Veículo recuperado pela Polícia Militar durante este final de semana aqui na nossa região. E eu quero começar falando sobre uma grande apreensão aqui no bairro do Manuel Correia, Amaury. Que os policiais que estavam por ali em patrulhamento, aquele patrulhamento de rotina, né? A equipe fazia quando recebeu ali informações de que um local estaria sendo utilizado por integrantes do tráfico para esconder entorpecentes que seriam ali comercializados posteriormente. Os policiais foram até o endereço indicado e acabaram encontrando aí 490 pedras de crack avaliadas aí em R$ 25,00 cada, 225 pedras de crack de 10 e 184 pinos de cocaína aí avaliados em R$ 25,00 cada. Ao total foram apreendidos 899 unidades ali de drogas, sendo 715 pedras de crack e 184 pinos de cocaína ao total. E a Amaury, olha só, o valor estimado aí dessa apreensão ultrapassa os R$ 19.000.
1: Eita.
3: R$ 19.100, para ser mais exato.
1: Só nessa.
3: Só nessa apreensão, nesse final de semana, no bairro do Manuel Correia aí, a maior que foram 899 ali unidades. Todo esse material foi encaminhado aqui para 126 DP, onde ficou apreendido e ninguém acabou sendo preso. Também temos ali no Morro dos Milagres, Amaury. Olha só, os policiais foram até uma área de mata ali na tarde deste domingo. Então, de acordo com a ocorrência, os policiais acabaram também recebendo informações que pessoas estariam entrando nessa área de mata para esconder drogas. As equipes foram até o endereço e realizaram buscas. No local encontraram aí 752 tabletes de maconha de R$ 25,00, 115 pedras de crack de 10 e 100 cápsulas de cocaína aí de R$ 20,00. Ao total foram apreendidos 967 unidades aí de drogas, 752 tabletes, 115 pedras de crack e 100 unidades de cocaína. Só falando novamente aqui para os nossos ouvintes. E a Amaury, olha só, o valor total, se a gente for considerar essa soma dessa apreensão aí, ultrapassa os R$ 21.000, na quase R$ 22.000, né? R$ 21.950. Todas essas drogas foram apreendidas, levadas ali para 125 DP e também ninguém acabou sendo preso. Já aqui em Cabo Frio, no bairro do Braga, né, o setor Alfa da Polícia Militar apreendeu drogas escondidas também no terreno baldio. Na tarde também desse domingo, a equipe fazia aquele patrulhamento quando recebeu informação ali de um colaborador sobre um homem que teria sido visto saindo de um terreno ali em atitudes suspeitas. Os policiais foram ali imediatamente até aquele endereço, mas não conseguiram também localizar aí esse suspeito. Mas durante as buscas encontraram 26 tabletes aí de R$ 25,00, 116 pedras de crack de 5 e 16 cápsulas de cocaína avaliadas em R$ 10,00. No total foram encontradas 158 unidades aí de drogas e o valor estimado chega a R$ 1.390,00, segundo aí os dados que a Polícia Militar acabou nos enviando. A maioria agora também, uma moto foi recuperada em São Pedro aí da aldeia. Esse homem que estava com essa moto acabou sendo autuado aí por receptação. Os policiais faziam ali um patrulhamento na Otone Freire, uma rua ali, né, de São Pedro da Aldeia, no bairro Santo Antônio, quando avistaram um homem que estava sentado dentro dessa moto, dentro da sua própria residência. Mas ao ver os policiais, ele acabou descendo dessa moto, os policiais acharam suspeito, pediram ali para falar com ele, ele acabou recebendo os policiais dentro da sua casa e confessou que a moto era de uma outra pessoa. Ao buscar aí, né, os dados sobre essa moto, uma Yamaha Fazer de cor vermelha, os policiais descobriram que era produto de roubo. Ainda segundo a ocorrência, o homem afirmou, Amaury, que era sim, que era realmente aí de outra pessoa. Esse homem foi encaminhado para 125 DP, onde também foi constatado aí registros anteriores pelos artigos 330 do Código Penal e também do artigo 155. O 330 aí que trata o crime de desobediência, enquanto o 155 o crime de furto. Na delegacia ele foi ouvido aí, né, e autuado pelo artigo 180 que trata pelo crime de receptação. Mas o detalhe interessante, Amaury, que apesar de todas essas passagens, depois desses procedimentos, ele foi liberado aí para ir para sua casa e responder em liberdade. Amaury, esse foi um balanço policial, parte dele.
1: Balanção, hein, filhão?
3: Não, mas nós temos muito mais ainda. Ainda, né? Sim, mas a gente vai trazendo isso ao longo do programa para os nossos ouvintes. Vou ficando por aqui, meu amigo. Gideão Souza para o programa Amaury Valério. Notícia o tempo todo.
1: Beleza, tá aí bastante informação, né? Mandar um abraço aí pra galera. Rafinha, um grande abraço, meu irmão. O homem do Se Joga, né? Tudo de bom. Muito bem, Carla, Nilo, Arraial do Cabo, um grande abraço. Obrigado pela companhia de vocês aí no YouTube, tá? Aproveita, se inscreve aí, cara. Estreia, vai lá, manda ver, dá uma força aí pra gente, tá? Manda aí, manda o nosso... ativa o sininho, tá bom? Manda ver. Bom, pessoal, olha só, você, nosso 997-150175 é o nosso zap, tá bom? Pode mandar a sua imagem, pode mandar a sua mensagem, o seu vídeo. A gente não atende esse telefone, tá bom, pessoal? É só zap, valeu? Vamos lá, vamos lá. Ô, Léo, mostra aí rapidinho como é que tá começando esta manhã aqui, né? Já vimos aí, o tempo tá nublado. Ó, Nordeste, hein? Olha a bandeirona lá. Olha a bandeira do Brasil aí. Quando ela tá nesse sentido aí, é que o vento é Nordeste, tá bom? Tempo nublado, temperatura super agradável, 22 graus nesse momento. Canal do Itajuru, tá aí, olha, a partir ali do Boulevard Canal, a partir ali da Jonas Garcia, né? Continua aí, olha, o céu tá desse jeito. Daqui a pouquinho o nosso Márcio Sorém traz aí as informações sobre a previsão do tempo. São 8 horas e 48 minutos. Olha, olha, caramba, olha o cara aí. Esse cara desse quadriciclo, ele todo dia, ele faz serviço aí na praia. E todo dia a cachorrada tá do lado dele, cara. Olha lá a cachorrada, ó. Os cachorros vão até ali, quase até ali a Vila Nova, cara. Eles passam aqui na frente ali do Malibu e vão até a Vila Nova. Olha lá, olha a cachorrada lá. Olha lá, William. Ali, ó. Aí, ó, seria bom para fazer uma corridinha ao lado de um quadriciclo. Ó, caramba, covarde, tá correndo muito, tadinho. Olha os cachorros, rapaz. É isso aí, exercício, meu amigo. E, ó, isso aí é a visão ali da Praia do Forte, a Ilha do Farol. O mar tá aí desse jeito aí, tá bom? Não tá alto, tá tranquilo. E a gente sabe já já toda a previsão do tempo com o nosso Márcio Sorém. Porque agora a gente tá chamando ele. Aqui, ó, tá vendo? Nem tá olhando pra você.
4: Repórter.
1: Ah, agora tá, né? Tá vendo o descaso?
5: Não, tô vendo
1: é
5: que você...
1: É irresponsabilidade profissional, não?
5: Não, não. Você que provoca ele. Ele tava quietinho ali e você tá aí provocando ele pra ele inventar alguma coisa.
1: É verdade, né, cara? Aí fica, aí dá esse hiato, né? Então, William Rodrigues, alô, alô, muito bom dia, William. Pô, a gente começa com a notícia ruim, rapaz. Uma jovem de 24 anos morre atropelada aqui em Búzios. O que, que aconteceu, hein?
5: Pois é, Maurinho, na verdade ela estava numa motocicleta, ela na garupa de uma motocicleta, mas a motocicleta estava parada e aí veio um veículo e atropelou a moto com os dois ocupantes da moto, né? Inclusive ela foi jogada em cima de um outro carro e os três veículos acabaram se envolvendo aí nesse acidente.
1: Essas imagens aí?
5: Exatamente ali, olha, tá vendo? São os dois carros que se envolveram e a moto. E aí, de acordo com a polícia, Mauri, a moto estava parada, né, como nós dissemos, ali na rodovia, próxima a Zé Gonçalves, né? E aí, essa moça foi atingida, né, a moto foi atingida com eles dois, ela na garupa e o rapaz. O nome dela é Letícia Simas Ribeiro, 24 anos, e Fabrício de Souza Ferreira, de 21 anos. Os dois foram socorridos aí pelo Corpo de Bombeiros, levados inicialmente para o Hospital Rodolfo Pericê, mas Letícia, que estava na garupa, não resistiu à gravidade dos ferimentos.
1: Ela chegou a ser atendida, socorrida, né?
5: Isso, e acabou morrendo no hospital.
1: Agora, William, eu estou vendo dois carros e uma moto.
5: Sim.
1: Como é que foi isso?
5: Então, a moto estava parada.
1: A moto estava parada.
5: Um dos carros, que eu não sei exatamente...
1: Bateu na moto.
5: Isso, bateu na moto e jogou a moto em cima de um outro carro, né, do segundo carro. E aí houve esses ferimentos muito graves aí no casal. Inclusive o rapaz, Amaury, o nome dele, olha, deixa eu ver aqui, é Fabrício de Souza Ferreira, de 21 anos. Ele está internado lá no Hospital Municipal, aliás, no Hospital Regional de Araruama. E a
1: ele
5: situação
1: foi transferido,
5: dele
1: né?
5: Foi transferido para lá. A situação dele é bem séria. E a moça, infelizmente, não resistiu aos ferimentos e acabou falecendo, acabou morrendo ali no Hospital Rodolfo Pericê. Os ocupantes dos outros dois veículos não tiveram ferimentos graves. E o caso foi registrado aí na 127DP de Búzios, que está apurando as circunstâncias do acidente para entender como é que isso tudo aconteceu.
1: Caramba, a moto, o casal da moto estava parado na pista, num sinal, parado no canto. Como é que a gente sabe disso?
5: Não, a informação que a gente tem é que eles estavam parados ali na pista. E esse carro perdeu o controle.
1: Sinal, porque assim, eles não estavam, porque se temos dois carros envolvidos, né? Porque estavam na pista, né?
5: Exatamente. Enfim. A pancada foi tão forte que acabou envolvendo um terceiro veículo.
1: Cara, lá tudo.
5: Porque a moto foi jogada, arremessada em cima do outro veículo com os dois ocupantes, infelizmente.
1: Caramba, a moça, 24 anos, William?
5: 24 anos, o rapaz com 21, ele está em estado grave lá no hospital. Regional de Araruama, o Hospital Roberto Chabo, né, que é um hospital especializado, inclusive, em traumatopedia, e a moça, infelizmente, faleceu. Letícia Simas Ribeiro, de 24 anos, e o rapaz Fabrício de Souza Ferreira, de 21 anos. Dois jovens.
1: Bom, vamos lá, William, além dessa informação ruim, né, que a gente começa... teve uma perseguição policial aí também, né?
5: Pois é, uma ação criminosa, um fato bem, bem curioso, porque cinco homens, olha só a situação.
1: Cinematográfica?
5: Eles saíram da região de Praia Seca, em Araruama.
1: Araruama.
5: E vieram para cá, para Cabo Frio, para cometer crimes. Eles vieram até num automóvel, num Corsa.
1: Roubado, claro.
5: Quando chegou na região ali do Jardim Esperança, eles começaram a praticar roubos ali, roubaram duas motos. Uma Honda Saara 300, né, e uma Yamaha Lander. E na fuga, eles foram em direção a Iguaba Grande, né? E, inclusive, tentaram cometer outros crimes nessa
1: caminho?
5: Fuga. No caminho. Aí houve. A polícia chamou a atenção, né, de uma viatura e acabou acontecendo uma perseguição. Pessoas começaram também a ligar, fazendo denúncias. E aí, quando chegou ali na região de Iguaba, uma das motos sofreu um acidente, bateu numa outra moto que vinha sendo pilotada por uma mulher. E aí um dos suspeitos foi preso, Amaury, pelos policiais. Sim. E com ele foram encontrados aí, olha, uma arma de fogo, uma touca ninja e a motocicleta Honda Saara, que tinha sido roubada antes, momentos antes, ali no Jardim Esperança, aqui em Cabo Frio. E de acordo com a polícia, ele confessou então a participação no crime, né? E foi levado para 118DP em Araruama. Outro suspeito, que também teria se ferido no acidente, conseguiu fugir.
1: Eram quantos?
5: 5 homens.
1: 5? Caramba!
5: Então, mas e aí eles acabaram envolvendo uma outra...
1: Uma quadrilha mesmo, hein, cara?
5: Exatamente. Eles envolveram uma outra pessoa, que é essa mulher, que acabou ficando em estado grave também e foi transferida para Araruama, porque em Iguaba Grande eles sofreram um acidente. Eles bateram... Uma das motos que eles roubaram bateu com uma outra moto que estava sendo pilotada por uma mulher. Ela também foi internada. Essa moto que do acidente foi recuperada, né? Um homem foi preso, o outro conseguiu fugir. E os outros 4 estão sendo procurados aí. E também a maioria, a Yamaha Lander, ainda não foi localizada. A prefeitura está investigando aí a possibilidade da motocicleta tenha sido escondida, né? Escondida ali na região, aqui em Cabo Frio ainda, na região de Monte Alegre, né? Então é isso, a maioria. Então foi esse acidente aí, essa perseguição, é um negócio
1: cinematográfico aí, olha. Bom, exatamente. William, me dá uma última informação aqui, cara. A gente está acompanhando greve na Petrobras aqui nas plataformas, greve na Caixa Econômica. Você tem uma panorâmica de como é que é a situação hoje, William?
5: Sim, Amaury, nós temos sim. Tanto os trabalhadores, né, como você acabou de dizer, das plataformas de petróleo da Petrobras, quanto os funcionários da Caixa Econômica, estão aí protagonizando essas paralisações nesse mês de setembro, paralisações recentes. E a greve nas plataformas, Amaury, na Bacia de Campos, tem a ver com algumas reivindicações que os trabalhadores estão fazendo e não estão sendo atendidas até o momento. Essa greve é por tempo indeterminado. Ela começou no dia 18 de setembro. O movimento é organizado pelo sindicato aí dos trabalhadores em plataformas, né? E os trabalhadores terceirizados estão parados. São os trabalhadores das áreas de manutenção, montagem industrial, né? E isso afeta aí as atividades, tanto em terra, né? A chamada onshore, também como o embarque para plataformas marítimas, chamada offshore, da Bacia de Campos. A mobilização teve grande concentração inicial ali no aeroporto de Macaé, ponto aí, um dos pontos principais de embarque dos trabalhadores das plataformas. A maioria, as principais reivindicações são, olha só, do pessoal das plataformas, um piso salarial, um reajuste de 15% no piso salarial, vale alimentação no valor de R$ 1.000 e a mudança na escala de trabalho. Eles pedem que a transição do modelo atual, que é de 14 dias trabalhados por 14 dias de folga, passe para o regime de 14 por 21, ou seja, 14 dias trabalhados por 21 dias de folga, e assim eles se igualam, então, aos funcionários da Petrobras, porque é assim que é na Petrobras. E aí a Petrobras informou que acompanha as negociações entre as prestadoras de serviço e os trabalhadores, garantindo aí, né, que as operações e a produção estão seguindo normalmente.
1: Olha lá, os bichos. Você já teve numa plataforma dessa, William?
5: Não, nunca
1: tive. Eu também, eu nunca tive assim, não. Imagina viver 15, 20 dias aí, direto aí, cara.
5: E é isso que o pessoal está... Uma das principais reivindicações justamente é essa, que eles ficam 21 dias e descansam 21... Aliás, eles ficam 14 e descansam 14. Uhum. Esse é o pessoal das terceirizadas, né? Já o pessoal da Petrobras, os funcionários...
1: Funcionários mesmo.
5: Mesmo, né? Eles trabalham 14 e folgam 21. Então o pessoal está querendo essa folga também de 21 para eles se igualarem ao pessoal da Petrobras.
1: Os terceirizados.
5: Os terceirizados, né? Além do reajuste de 15% e mais algumas coisas. O ticket de alimentação aí no valor de R$ 1.000. Enfim, agora já na Caixa Econômica, Amaury, essa greve começou um pouquinho antes, 8 dias antes, na verdade, no dia 10 de setembro. E o motivo do impasse não é nem salário, não. O pessoal não está reclamando de salário. Mas eles estão querendo, por exemplo, a saúde caixa, porque agora eles têm que pagar uma parte do plano de saúde, né? Toda vez que vai fazer uma consulta, alguma coisa, isso é descontado também. Então eles estão reclamando aí que esse é um dos pontos centrais aí da divergência, né? O plano de assistência médica da categoria. Os trabalhadores rejeitaram as primeiras propostas do banco por considerarem que as alterações pesaria excessivamente no orçamento dos funcionários e aposentados. No momento atual, após as rodadas de intensas negociações, a Caixa apresentou uma nova proposta. O banco propôs elevar o teto da sua participação no custeio do plano de saúde para 9% da folha de pagamento de 2027, ao assumir o déficit atual. Diante disso, os trabalhadores estão realizando hoje, tá? Uma votação virtual e decisiva. Hoje, no dia de hoje, 21 de setembro, que poderá definir o encerramento da greve, olha, ou a continuidade dessa greve.
1: Que bom.
5: E tem um impacto aí, parece que não, né? Muita gente
1: imagens
5: vai...
1: Imagens aí da Caixa Econômica.
5: Isso, muita gente vai ali no caixa eletrônico e resolve, mas tem coisas que não dá para resolver.
1: É, por exemplo, mas é muito pouca coisa ainda para presencial, exemplo, não é não? Porque agora tudo é no caixa.
5: Sim, mas, por exemplo, financiamento de casa própria não pode ser feito
1: no
5: terminal. Então depende de processos. Né, que tem que ter andamento ali presencial. Uhum. Então, é isso. Mas para quem tem operações mais simples para fazer na Caixa Econômica, a direção da Caixa está aconselhando aí, está recomendando que todos usem os canais digitais e os caixas eletrônicos, porque tudo isso continua funcionando.
1: Caixa Econômica, estou com você, porra, aqui, ó. É, cara, eu tenho uma casa financiada que está dando problema nas colunas. Eu entrei, eu pago seguro da porcaria lá do financiamento. Apareceu o defeito, ninguém sabia. Apareceu o defeito, aí pedi o seguro negou. Não, isso é problema seu, isso é problema, é vício de construção. Pô, a casa ainda é dela. Se eu passar 3 meses sem pagar, ela me toma. Mas aí o problema não é dela, não, o problema é meu. Só meu. Eu até falei, pô, pelo menos metade, não. O problema é seu. Olha que sacanagem, paga a casa há mais de 18 anos, cara. Todo mês uma cota de seguro, na hora que a gente precisa, eles dão não. Aí na hora tá lá o funcionário precisando também é não. Cara, bando de... sabe, só querem... Eita. Mas eu vou... A gente entrou na justiça aí, ó. Eu tô pedindo ajuda aí, esses caras aí. Apareceu o problema, então o problema fica sendo só meu.
5: Pois é, vem pra Caixa você também.
1: Vem pra Caixa, é.
5: A Mauri.
1: Valeu, Guilherme.
5: A gente volta já. Lembrando, valeu. Olha, eu tenho aqui alguns assuntos. Ainda tem uma mulher que provocou um acidente, sofreu um acidente ali no Jardim Esperança, atropelou uma pessoa, eita, atingiu o semáforo com o carro dela, enfim. A gente vai falar sobre isso. Tem também 3 gatos que foram encontrados ali no Jardim Esperança, amarrados um no outro.
1: Eita,
5: a doutora Fenella esteve lá com a equipe do Canil Municipal. A gente vai fez a apreensão desses, desses animais, levou ali
1: apreensão os... não, pegou, né, os animais.
5: É, e levou também os proprietários lá para a delegacia, enfim, o processo está sendo instaurado. Mas então, Amaury,
1: a gente já fala
5: sobre isso, daqui a pouquinho eu volto. William Rodrigues, para o programa Amaury Valério, notícia o tempo todo.
1: Muito bem, William Rodrigues, 9:02. Olha, tem um assunto que a gente vai trazer. O procurador do Ministério Público Federal, Dr. Leandro Mitidieri, fala daqui a pouquinho sobre a ordem do Ministério Público Federal para a paralisação das obras dos novos quiosques aqui da Orla de Tamoios. Tá bom? Então, já, doutor Leandro Mitidieri também falando conosco sobre esse assunto. E também, daqui a pouco, a Mônica Benício, candidata ao Senado pelo PSOL do Rio de Janeiro, é a nossa convidada, candidata hoje às eleições, tá bom? A Mônica Benício, que é a viúva da Marielle Franco, ela conversa hoje conosco sobre essa sua candidatura. Perfeito? Meu amigo, hoje é dia da gratidão.
4: Gratidão.
1: E a gente começa o nosso programa exatamente assim. Você sabe o que é a gratidão? Mesmo. Você é grato. Você sabe quando ser grato? Você sabe o que significa gratidão? As pessoas, tem muita gente que fala gratidão da boca para fora. Gratidão, gratidão. Mas essa palavra é muito poderosa. Muito, muito. E nesse dia da gratidão, meu irmão, a gente, além de te ser muito grato pela audiência que você nos dá, a gente gostaria de, acima de tudo, de que você estivesse e fosse grato sempre. A gente nunca a gente pode deixar de entender e de ser gratos. Em qualquer ato que façam conosco, em qualquer atitude que pratiquem conosco, né, que nos ajudem, que nos elevem a moral, que nos tragam alegria, que nos façam felizes, a gente agradece. E não é um agradecimento. A gratidão é muito mais do que isso. A gratidão, ela vem, sabe de onde? Ela vem do coração. E é por isso que a gente começa o nosso programa desse jeito, Luciano, falando exatamente sobre

0: Meu irmão, seja grato às pessoas que te ajudam, seja grato às pessoas que estão, acima de tudo, te olhando, te protegendo, mas seja grato, acima de tudo, àquelas pessoas que são seus amigos, que são suas amigas. A gratidão, ela cabe sempre, em qualquer lugar, em qualquer momento. Um grande beijo, nós todos do programa somos muito gratos a vocês por nos darem essa posição de liderança, tanto aqui na Ondas, quanto aqui na Costa do Sol. Um grande beijo, como diz sempre a nossa Patrícia Bernardo. Gratidão. E que Deus Pai Todo-Poderoso esteja sempre conosco.
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2: Muito bem, estamos de volta com as imagens aí da nossa Macário Pinto Lopes, né, a nossa Avenida Litorânea, tá aí, ó, nublado, o pessoal tá meio que recolhido, né, não tá andando muito, mas eu vi aí, ó, o Everson, a galera aí mandando ver, nesta manhã nublada de segunda-feira, deste dia 21, né, primavera chegando, meu amigo, epa, e vamos juntos, hein? Bom, olha, já tem o horóscopo, já tem o horóscopo, mas a gente vai trazer, né, inclusive daqui a pouco, Wagner Sela vai falar exatamente sobre a chegada da primavera, tá? Você gosta muito da primavera? Qual é? Você gosta mais da primavera ou da prima Mônica?
3: Eu gosto mais da primavera, Mauri.
2: Da primavera?
3: Eu gosto mais da primavera.
2: Ela mora mais perto?
3: É, verdade. É aquele tempo gostoso, né? Não é nem aquele sol escaldante, aquele solzinho que abraça, é gostoso você ficar pegando ali uma vitamina D.
2: Mas já é o sol que prepara a gente pro verão, né?
3: Verdade, é isso aí.
2: Aquele
3: ó.
2: Sol é aquela estação que já vem esquentando gradativamente e tal, né? Até
3: é aquele
2: a gente...
3: sol ensolarado gostoso pra gente poder curtir.
2: Aquele sol
3: então,
2: ensolarado.
3: Pessoal, vamos nos preparar, porque final do ano já tá aí. Aliás, as lojas aqui da região dos lagos já estão animadas pro final do ano, Maurício. Já tá colocando até Papai Noel pra vender, árvore
2: já
3: de Natal.
2: Já tem Papai Noel?
3: Já tem, Amorinha. O pessoal perde tempo, não.
2: Você tá vendo isso? Não tô vendo isso, não.
3: Aliás, eu vou dar um pulinho hoje na rua, vou filmar sem algumas lojas e mostrar pra vocês amanhã. Como que tá já as lojas preparadas para o Natal?
2: Já,
3: mas já coloca tudo junto, é Halloween.
2: Que você vai me já escolheu o que você vai me dar de presente de Natal?
3: Eu achei que eu já era um presente para você, Amorim, mas eu vejo um presente para você.
2: Eita, você é mais do que um presente.
3: Ai, eu fico com vergonha, faz isso não.
2: Aí, o Léo discorda. O Léo não concorda com
3: Léo,
2: nada,
3: Léo, calado,
2: né?
3: Tu já tá errado,
2: é
3: Leonardo.
2: Verdade.
3: Fica quieto na sua, por gentileza. Aliás, Lu, bom dia. Como é que você tá mudando a minha vida?
2: O Léo é lindo falando calado, né?
3: Verdade. Poeta, ele calado é um poeta.
2: Patrícia, vamos lá. Vamos começando aí. Ó, aquela... Ô, Léo, prepara aí aquele lance da ossada, né? Muitas pessoas, pô, caramba, sem matéria, falando zeguegue, berereu. Caramba, é doideira,
3: mas,
2: né?
3: Mas, Mauri, isso foi importante, por quê? Isso realmente assustou o pessoal que estava ali passeando ali pelo lado das dunas aqui em Cabo Frio. Você imagina, começar andando ali pela orla da praia e ver assim, uma ossada... sem ver ali o crânio ali, que conseguiu identificar que era um crânio de animal, só depois de ter visto. Mas quem olha assim de primeira acaba levando susto. E quem fez essa gravação foi o Jaburu Azul, ele que é criador de conteúdo, e deixou aí essa ossada aí pra gente acompanhar. E tem também a fala da bióloga Elizabeth Franco, ela explica pra gente o porquê que foi importante a gente trazer isso à tona, não só pela curiosidade ali de trazer uma carcaça de um animal, mas sim as preocupações de crianças estarem próximas, bichinhos ali comerem ali, roer o osso, né? Ainda mais que na praia fica cheio de cachorro, gato por ali. Então, traz riscos à saúde. Então, a gente tem que se preocupar. E lembrando, pessoal, se vocês verem esse tipo de carcaça, ossada de animal, qualquer coisa assim, a gente tem que chamar a Secretaria do Meio Ambiente, a Concercaf. Se for algum animal silvestre, tem os órgãos especializados para serem chamados e estarem efetivando o recolhimento desse animal ali. Então, fiquem atentos, vamos prestar atenção, não dá bobeira. E também, Amaury, o que surpreendeu foi que encontraram também ovos de raia em meio a tanto lixo. E, claro, deixou bastante gente chateada, porque foi justamente na manhã do dia do mutirão da limpeza. Então, isso aí deixou o pessoal bastante chateado e chocado. Vamos agora acompanhar aí esse vídeo, essa matéria completa.
2: Nessa não, peraí, nessa não, essa aí é o... Volta aqui, Léo, vamos lá, já a gente traz aí direitinho mais uma... É, provavelmente, né, a gente sabe que é de animal, né, e uma das situações aventadas por algumas pessoas que viram o vídeo, né, descendo ali no foguete, algumas pessoas jogam o animal morto por ali, né? Então, o que que acontece? Vem a água, febre, caramba, que doideira. Então, é uma situação que é perigosa sanitariamente. A gente está falando de saúde, né? Então, quando a gente encontra uma ossada dessas no meio da praia, no meio da areia, boiando, né, a gente realmente fica muito preocupado. Então vamos lá do início, tem áudio aí, vamos no começo, está aí então a matéria.
4: Animal encontrados na faixa de areia chamaram atenção e levantaram dúvidas sobre a origem do material. As imagens foram registradas por um criador de conteúdo, que mostrou de perto o que encontrou na praia.
5: Então, como eu corro... na Praia do Forte, corro ali na parte da areia, cheguei ali na parte da parte das dunas, aí foi que eu encontrei por volta de 6 horas da manhã, 6h20 da manhã, encontrei a ossada lá. Aí depois eu retornei, né, porque eu fui fazer um vídeo pro YouTube, aí retornei por volta de 9 horas, ainda continuava a ossada, lá foi onde que eu fiz o vídeo. Ali bem no comecinho mesmo do bairro Foguete, ali na parte das dunas. Na hora eu fiquei um pouco apreensivo, porque eu não conheço, pensei que era até osso de pessoas, né? Mas depois que eu deparei lá com a parte do crânio, um pedaço da mandíbula, aí que eu fui ver que não era de humano, de um animal, mas não sei também qual animal é.
4: Mas afinal, de que animal seriam esses ossos e como eles podem ter chegado até ali? A bióloga Elizabeth Franco explica.
6: Olá, Mauro e Valéria, tudo bem? Eu sou Elizabeth Franco, sou bióloga, professora, né, também condutora ambiental no Parque Estadual da Costa do Sol e sou presidente no Instituto Biodiversidade Costa do Sol, com atuação na Costa do Sol, claro. E a gente viu aí um banhista, né? Ele gravou umas imagens de uma ossada que apareceu lá na praia, né, das dunas do Peró, e criou uma certa preocupação. Pois bem, aquela ossada, dá para você ver pela parte de mandíbula, que é um cavalo, né? Primeiro, quando eu olhei, já vi logo que era um herbívoro de grande porte. Herbívoro porque tem os dentes da frente para raspar, aqui não tem, e lá atrás para triturar, ok? E, pelo visto, ele não estava enterrado ali, porque pela leitura ali parecia-me, né, que a água trouxe essa ossada de volta para a areia. Por que que eu penso dessa forma? Porque vocês viram quantos lixos tem ali, que é outro agravante? Esse final de semana a gente está tendo aí limpeza nas praias, que é o Dia Internacional, Dia Mundial de Limpeza, né, nas praias, de conscientização. e tinha muito lixo durante a gravação, ele mostrando o rapaz e ainda comentando sobre isso. E é um grande problema. Você sabe como agir em caso de encontrar ossada ou animal morto? Tem um jeitinho certo. Como? Primeiro, se for animal doméstico, você reconhecer que é um cavalo, um boi, um animal doméstico, seja cadáver ou ossada, você tem que entrar em contato com a Conserkaf, né, que vai fazer a limpeza. Eles vão com maquinário e tudo, coleta ali a fiscalização ambiental para poder tirar ali da praia. Se for animal silvestre, aí tem que ver direitinho. Você pode entrar em contato com a polícia ambiental. Se for mamífero, pode ser o CTA, né, que é da questão de engenharia ambiental, que eles fazem monitoramento nas praias. A guarda marítima também pode estar recolhendo animais silvestres, porque é crime você chegar e coletar animais silvestres. Pior, é perigoso, porque animais mortos, eles vão soltar um chorume, um necrochorume, que é contaminante. Além de que pode estar com vírus, bactérias, né, fungos, ele pode estar contaminado, ele pode estar com alguma doença, se for um cadáver, e isso contamina o solo e a gente.
4: Além da ossada, o local também apresentava lixo e até ovos de raia encontrados entre os resíduos.
2: Isso aí é o... Olha só, cara.
3: Você encontrado raia, em, né, meio ao lixo, Amaury. Olha só que tristeza. E isso acende um alerta para a gente de estar protegendo o nosso meio ambiente. E justamente foi no dia do mutirão de limpeza a gente encontrar. E realmente tem muitas ocorrências de pessoas que jogam os animais ali mortos e na área das dunas. E lembrando que o secretário do meio ambiente, Jailton Dias, informou que isso é crime ambiental. Isso não pode ser feito. Então, se falecer algum animalzinho doméstico, vocês entrem em contato com a Conserkaf para poder ter a ação correta. Lembrando que jogar animais mortos, domésticos ou qualquer outro tipo de animal é crime ambiental. E a gente está recebendo daqui a pouquinho, Amaury, o contato da taxidermista Fernanda Bise, que ela também vai falar um pouquinho sobre essa situação. Porque, pessoal, é importante a gente falar sobre isso. Às vezes a gente vai para a praia, começa assim uma alergiazinha assim na pele, são esses animais que as pessoas jogam, é lixo, é um desequilíbrio ambiental. Então, esse é um alerta. Ainda mais hoje, dia da árvore, a gente teve dia aí mundial de limpeza aí dos mares, das praias, e é triste a gente receber uma notícia dessa. Então, fica aí essa chamada de atenção. E uma coisa que a gente está vendo aqui nos comentários, Amaury, ó, lembrando, ó, estamos em baixa temporada. O Juliano está comentando aqui, ó, estamos em baixa temporada. Não podemos agora ficar falando que é só turista que suja aqui a nossa região. Então, moradores de Cabo Frio, região dos lagos, vamos preservar o lugar onde a gente mora?
2: Vamos, é isso aí. Isso vai do papelzinho, do palito, do picolé, a guimba de cigarro, não é não? Bom, é isso aí, pessoal, 9 horas e 27 minutos, deixa eu falar com você, meu querido amigo, sobre a Carpel, hein? 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Vamos dar uma conferida no... Aonde? No tempo? Não, rapaz. No horóscopo. É isso? Epa! Ô, Wagner Senna já tá chegando aí com a informação aí sobre a chegada da primavera. Mas agora a gente vai falar do primo signo.
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2: Muito bem, vamos lá, vamos falar com você, Ariano. Olha, a semana começará com boas conversas e planos que aproximarão os parceiros. Um assunto de casa ou de trabalho poderá exigir paciência agora pela manhã. Divida melhor as tarefas hoje, Ariano.
7: Touro.
2: Conversas de trabalho trarão soluções e poderão melhorar a rotina, Taurino. Um plano para casa ganhará apoio. Aproveite para combinar despesas e organizar os próximos passos.
7: Gêmeos.
2: A semana começará com otimismo, geminiano. Chance de viagem e novas experiências. Planos de mais conforto poderão aumentar as despesas. Reformule a rotina e cuide do corpo.
7: Câncer.
2: Carinho e conversas motivadoras abrirão a semana, canceriano. Você poderá firmar um contrato, se associar ou começar uma atividade. Cuidados corporais ajudarão a equilibrar o humor e fortalecer a autoconfiança.
7: Leão.
2: Conversas de hoje trarão boas notícias e mais confiança

0: Libra.
1: Viagens, documentos e assuntos jurídicos terão andamento positivo, libriano. O dia trará oportunidades para ampliar a exposição e também para conquistar espaços na carreira.
0: Escorpião.
1: Uma conversa reservada poderá abrir caminhos na carreira e ajudar a resolver um assunto financeiro, Escorpião. Cheque informações e evite pressa nos deslocamentos. Aproveite para combinar uma mudança.
0: Sagitário.
1: Amigos e conexões com pessoas de longe trarão notícias animadoras, Sagitariano. E hoje também pode contar com apoio aos seus projetos. Um acerto financeiro poderá pedir paciência agora pela manhã.
0: Capricórnio.
1: Uma negociação profissional poderá melhorar os ganhos ou viabilizar um projeto, Capricorniano. Amanhã pedirá paciência nas parcerias, viu? Esclareça expectativas e evite decidir no impulso.
0: Aquário.
1: Comece o dia com calma, Aquariano. Medite ou faça uma atividade física para aliviar tensões. À tarde, com a lua em seu signo, você ganhará força para tomar iniciativas no trabalho e também para firmar alianças.
0: Peixes.
1: Negociações bem-sucedidas ajudarão a organizar o trabalho e dar andamento a um projeto pisciano. A semana começará com oportunidades e acordos mais favoráveis.
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1: Muito bem, estamos de volta, 9 horas e 33 minutos, muito bom dia. E aí, tá feliz da vida de ver aí essa lixarada, essa podridão que a gente vê, acompanha aí na política, nos noticiários, né? Os ministros andando de jatinho do bandido criminoso banqueiro que deu o maior golpe da história desse país em banco, né? O cara conseguiu corromper todo mundo, da direita, da esquerda, do centro, do judiciário, do Banco Central. Caraca! O cara bancou casa pro Cássio Nunes passar o carnaval. Mansão. A mansão do Márcio Garcia. Sabe a mansão do Márcio Garcia? A mansão mais cara que estava à venda no Brasil. Pois é. Vorcaro alugou essa casa com toda a mordomia pro ministro do Tribunal, do Supremo Tribunal. Alexandre Moraes andando de aviãozinho do Vorcado para lá. Não, não. Igual o Flávio Bolsonaro, igual o Lula quando eles são pegos na mentira, né? Não, não. Caraca, meu Deus do céu. Tomara que passe logo essa eleição para a gente não ter que ficar olhando para tantos cínicos, para tantos descarados, para tantos bandidos que fazem da política, sabe, um meio de viver, e aí o povo brasileiro fica desse jeito aí, né? Fica sem o remédio lá na farmácia, fica sem o professor com o salário que deveria ganhar, fica lá, né? Enfim, viu, meu irmão? É pelo amor de Deus, olha, são 5 votos. 5? Porque são 2 senadores, né? Então, peraí, ó. Presidente, governador, 2 senadores, um deputado federal e estadual. São 6 votos. 6 votos que você vai, nesse outubro agora, vai depositar lá em nome de algum brasileiro que está se propondo a nos defender, a cuidar da gente. Será mesmo? Se liga, meu irmão, pelo amor de Deus, tá bom? Hoje a gente traz aqui a Mônica Benício, né? Ela que é candidata do PSOL ao Senado aqui no estado do Rio de Janeiro, tá bom? Se liga por aí, vamos lá, vamos trazendo as informações.

0: Informações então agora, fala com a gente aí, o Alisson.
1: Oi, Amaury, bom dia para você, bom dia a todos. Então vamos começar agora mostrando um áudio de alguns ouvintes nossos, nossos amigos, companheiros que estão aqui sempre com a gente, ajudando a fazer o programa também. E olha, eu começo agora com o áudio da Rosa. Ela tá reclamando de uma situação no bairro dela, Amaury. Ela tá quase 15 dias... tá precisando trocar a lâmpada na rua 14, no bairro Reserva do Peró. E ela tá pedindo por isso. Vamos ouvir a Rosa?
2: É, esse aí foi achado. Agora falta achar a irmã dele. E o pessoal achou
1: é Rosa. Dentro da base. Acho que foi o contrário, desculpa, gente. Vamos lá, mas vamos botar aí o áudio seguinte aí, que é o da Rosa.
3: Nós tivemos a demora.
0: Pera lá, vamos lá então.
4: Então,
0: vamos
4: aí. É, a lâmpada está queimada há mais de 15 dias aqui na rua 14, aqui da Reserva do Peró. Poxa, a rua já é escura, cheia de matagal. Ainda tem com uma lâmpada queimada. Já tem mais de 15 dias que está aqui no escuro. Aí eu tentei ligar para lá, mas só que trocou o número de telefone e eu não tenho um outro número. Se vocês poder fazer uma força para mim aí, agradeço a vocês aí.
1: E com certeza, Rosa. Já enviamos aí a sua declaração, a sua mensagem aí pro pessoal da Concercaf, o pessoal da equipe de iluminação pública, para poder fazer essa troca aí das lâmpadas aí na rua 14, que tá há 15 dias aí, já passou até do número 14, né? A gente tá há 15 dias já sem iluminação pública aí nessa rua. Uma outra situação agora, Amaury, olha só, o Emerson... Era o áudio que a gente estava ouvindo? Ele mandou um áudio pra gente falando o seguinte: cachorros que estão sendo abandonados em São Pedro da Aldeia. Um foi resgatado na base da Marinha. Vamos ouvir o Emerson, ele é morador de lá e tá falando com a gente.
2: É, esse aí foi achado, agora falta achar a irmã dele. E o pessoal achou dentro da base militar em São Pedro da Aldeia, mas o que, que o pessoal que cuida dele tá desconfiando? Tem gente atraindo eles para um lugar, uma rua sem câmera, botando no carro e sumiram com ele. A sorte que ele conseguiu voltar, não. Ele se perdeu e foi para dentro da base. O prefeito Fábio do Pastel podia ficar verificando isso, né? Já que se diz tão protetor de animal, como ele fala, mas correr atrás disso, correr de câmera por perto, porque tem gente abusando dos bichos dele. Detalhe, a moça que conseguiu pegar, achou ele, um parente dessa senhora que alimenta eles na rua e que achou, disse que ele estava machucado.
0: Tá aí, final, aí as imagens aí, ó, tá machucado ali, né, a patinha, não, ele tá correndo, ó. Ei,
1: gente, isso aí, esse é o cachorro aí que ele mandou pra gente, o Emerson, esse que tava abandonado aí, tá, se você quiser, ele também tá pedindo uma ajuda, tá, se você quiser fazer a doação desse cachorro, ele está doando também esse cachorro que ele encontrou, tá certo, porque ele não tem condições de continuar com ele, então você pode andar em contato com ele, pelo número 22-988-190720, tá bom? Para uma doação responsável.
0: É, adoção isso aí, uma adoção acima de tudo. E a gente teve uma feira de adoção esse fim de semana também, né?
1: Sim, aqui tivemos no, também.
0: No pessoal
1: teve
0: Itajuru.
1: Também vacinação antirrábica também nas ESFs.
0: Uhum.
1: Isso aí,
0: acontecendo. Isso aí, espero que a galera tenha comparecido, espero que o pessoal tenha ido realmente... Tá bom?
1: Sim, isso aí mesmo.
0: Mais alguma coisa?
1: Sim, Amaury, eu quero destacar também, eu tô aí com umas imagens também direto de Búzios, Amaury. Aconteceu no fim de semana o Festival de Sardinha e Frutos do Mar no SEB, que é o parque, o campo socioesportivo de Búzios, em Búzios.
0: Ô, olha, William, não vem não. O pessoal da Gamboa já chegou aqui para falar de Frutos do Mar e você tá falando de sardinha.
1: Sim, sardinha. Outro fruto do mar também, né?
0: Que fruto do mar, rapaz? Sardinha. Fruto do mar, não. Sardinha não é fruto do mar. É ômega do mar. Né? Vamos ter a sardinha. Mas cadê? Olha só.
1: Temos aí,
0: isso é uma
1: olha
0: covardia,
1: só.
0: Cara. Mostrar isso aí, uma pessoal. Hora dessas aí, ó.
1: Teve muitas barraquinhas. Foram 30 barraquinhas, Amaury.
0: O que a gente faz com esse... Ô, Léo, o que a gente faz com esse limãozinho que tá ali do lado da... Eita. Joga no peixe ou joga na água?
1: Ou joga no olho de alguém também, né?
5: Ou joga no olho de alguém.
0: É, não. Que isso, cara? Para de violência, joga no olho. Para com isso. Tá revoltado, cara. A gente tá vendo a sardinha frita ali, ó. Crocante. Você manda jogar limão nos olhos dos outros, rapaz? Eu, que violento que você está hoje, hein?
1: Muitas ações também, amor, tudo isso para trazer o turismo à cidade de Búzios também.
0: Foi muito legal,
1: nessa baixa,
0: né?
1: Turismo, né? E também economia criativa também, sustentável, com várias feirinhas orgânicas também. Teve também música também, a atração principal no sábado foi a cantora Marvila, com pagode, trazendo pagode nacional.
0: Marvila
1: aqui para a cidade.
0: Muito bem, beleza. Muito bom, parabéns aí a galera. Aí, ó, a imagem da Marvila. Mandando ver, cara. Que bom. Beleza, Alisson, mais alguma coisa?
1: Por enquanto é só, mas daqui a pouquinho eu volto, tá? E, ó, durante o programa, tá rolando aqui um QR Codezinho, tá? Você pode conferir aqui do ladinho. Só escanear aí com o seu aplicativo aí de câmera ou no Google também. Coloca ali e vai direto pro nosso Instagram ou pro nosso WhatsApp, tá bom? É só você
0: esse
1: clicar
0: aí, ó,
1: e colocar. É isso aí mesmo aqui, ó. Bem aqui, ó. Pega a sua câmerazinha de celular. Coloca aí, ó, liga aí, gente. Pegaram o celular? Bota aí na câmera. Isso. Escaneia e ele vai direto.
0: Muito bem. Valeu, obrigado, Alisson.
1: Valeu, Amorim, até daqui a pouco.
0: Vamos lá, 9 horas e 41 minutos. Muito obrigado pela tua companhia, meu amigo. 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Olha só, tá na hora da gente dar uma conferida, né?
6: Vamos para o espaço. Vamos.
0: Caramba, você que me levou para o espaço, senhor, tá esperando ainda, hein, Luciano? Então vamos lá, eu estou trazendo agora o nosso Wagner Sena, nosso tricolor astrônomo, que deve estar feliz que a gente mandou 3-1 para cima do Corinthians ontem, né? Rapaz, e na Libertadores aí capaz de dar Fla-Flu, olha só que doideira, hein? Vamos lá, então olha só, Wagner Sena, estamos chegando na primavera, meu irmão, qual é o convite que você faz para a gente então?
7: Bom dia, Mauri Valério.
0: Peraí, o convite, Luciano, tu tá onde, Luciano? Foi falar de sardinha, foi falar de fundo do mar, o cara perde as estribeiras, pô. Primeiro, ele tá me convidando pra ir pra onde, Luciano?
6: Vamos para o espaço.
0: Agora sim, vamos para o espaço, falando da primavera, Wagner Sena. Bom dia, queridão.
7: Bom dia, Mauri Valério, ouvinte da Rádio Ondas, telespectadores do Canal 10. Aqui é o astrônomo Wagner Sena. Hoje, dia 21 de setembro, às 21 horas e 5 minutos, começa a primavera aqui no Hemisfério Sul, que marca o equinócio de setembro. É quando o Sol cruza o Equador Celeste, fazendo com que o dia e a noite tenham duração aproximadamente igual. A primavera acontece por causa da inclinação de 23,5 graus, do eixo da Terra, durante sua órbita ao redor do Sol. Eu sou Wagner Sena e desejo para todos uma maravilhosa primavera. Saudações tricolores, Amauri!
0: Saudações tricolores, ô Wagner! Tá aí então, essa é começando hoje a primavera, viu? É, nada de amanhã, equinócio é hoje, 9 e pouquinho aí. Chegou a primavera, meu. Cadê a música da primavera?
6: Vamos para o espaço.
0: É primavera. Você quer que eu cante, Luciano? Você quer que... você não quer que a audiência seja boa, né? Bem, vamos lá. Agora são 9 horas e 45 minutos. Bom dia, meu amigo. Deixa eu trazer. Cadê o William? Já posso chamar o William? Vamos lá então, vamos, a gente tá ali na praça, tá? William, quem é que tá aí com você, William? Você trouxe, cadê? Trouxe fruto do mar pra gente comer, não? Hein, não trouxe? Não, tô falando com o William da Gamboa, lá do Frutos do Mar. Você não trouxe nada pra gente comer agora, não? Aquele polvo grelhado, hein? aquele marisco aí, eita, vinagrete. Já, já, pessoal, Frutos do Mar, Festival do Frutos do Mar aqui na Gamboa, a partir do dia 24 agora. Tô com a galera aqui pra gente falar sobre esse assunto já, já, tá bom? Já tô com ele aí? Já tô? Já, já a gente tá trazendo o nosso William Rodrigues, né? Agora, ô Patrícia, quando a gente acessa lá no aplicativo da rádio, a gente vai direto na programação todinha, toda.
8: Isso, que bom que você falou, Amaury. 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E lembrando, pessoal, a gente também, ó, o programa do Amaury aparece no YouTube, Facebook, você quer que interagir com a gente, fica à vontade, pode comentar que a gente está aqui, ó, acompanhando todos vocês juntinhos com a gente. É isso aí, não tem como dizer que não pode ouvir o programa do Amaury, não pode ficar sem ouvir a rádio.
0: Tá porque, fácil agora.
8: Agora a gente é multiplataforma, Amaury, a gente está chique.
0: Tome!
8: É aplicativo, é Facebook, é YouTube, é Instagram, então... Ficar sem informação, você não vai ficar não, pessoal. Continua juntinho com a gente, ó. Vamos dar mais um giro de bom dia para quem tá aqui, ó, pelo YouTube, pelo Facebook, ó. Tem a Vânia Mascarenhas dando aquele bom dia pra gente. E, ó, e essa situação da ossada, Amaury, o pessoal tá realmente surpreso com a situação, ainda mais com o dia da limpeza aí das praias, ó. A gente tem, ó, Carlos Oliveira dando aí, ó, a Amaury, ó, uma vergonha, ó. Isso aí ele tá comentando em relação à política aqui, ó, do Brasil, ó. Vergonha, ó. Voto nulo. Do jeito que tá sendo melhor votar época da dinastia. Ih, olha que situação. A Rosa Marlene mandando um bom dia pra nossa equipe. E o Leandro Tricolor. Saudações tricolores, Leandro.
0: Aleluia, que você tá falando alguma coisa, né?
8: Mas eu... Ah, nossa.
0: Aí você pode.
8: Ah, é, agora eu posso.
0: Pode, aí você pode.
8: Não dá, né? A gente quer ser bom, a gente quer ser solidário.
0: Você tá sendo ótima agora falando só do tricolor, tá?
8: Oi, Leandro, bom dia, tricolor maravilhoso. Ótimo dia pra você, olha só.
0: Que doideira,
8: ó, e tem o Velber também, ó. Bom dia, Amaury. Zarinha, ó, acompanhando a gente. Juliana Amaury.
0: Zarinha, flamenguista chata pra caramba. Mentirosa. É mentirosa, quem? A Zarinha mentirosa? Tá chamando a Zarinha de mentirosa? Aí, ó, você tá te chamando de mentirosa.
8: É. Eles estão apontando pra mim. Pode isso, produção?
0: Não, não pode.
8: Pode isso? Olha só, hein? Além de não ser fácil, vocês são difíceis, Amaury. Olha só, Amaury, olha só, deixa eu ir, porque...
0: Vai. Aproveita.
8: Vou resolver aqui essa situação ali com os bastidores ali. Essa galera tá muito engraçada.
0: Muito bem. Vamos lá então, um beijo, Patrícia. Até daqui a pouquinho. Pessoal, vamos dar uma chegada aí. Olha, hoje é dia da árvore, a gente tá marcando com a galera, né, a Isabel, galera que cuida das árvores ali da Porto Rocha. Mas o William tem outra informação agora aí, William, tá por onde com a informação, hein, William?
9: Oi, Amaury, estamos aqui na Praça Porto Rocha, né, a gente tá aqui. A gente veio conversar com a Isabel Grubel, né? Falar sobre o Dia da Árvore. E ela já deve estar chegando. Mas enquanto a gente está aqui aguardando para a gente começar a falar sobre esse dia tão especial, tem uma informação policial aqui, Amaury, que eu vou passar aqui para os nossos ouvintes, telespectadores aí, para os internautas. Um acidente, Amaury, aconteceu nesse final de semana ali no Jardim Esperança. Uma mulher perdeu o controle do seu veículo, né, e acabou atropelando uma pessoa. Isso aconteceu bem ali, bem naquele trevinho, bem na entrada do bairro Jardim Esperança, e ela acabou também atingindo ao semáforo que tem ali, né. Então é o seguinte, de acordo com a Polícia Militar, ela perdeu o controle do seu veículo e acabou sofrendo esse acidente. E foi um acidente que aconteceu ali bem no centro do Jardim Esperança. A gente tem até uma foto aí desse acidente, Amaury. Esse que chamou a atenção, porque ela perdeu o controle, bateu no semáforo e atropelou uma pessoa. De acordo com as primeiras informações, a motorista teria saído com o veículo do marido após uma discussão entre os dois. Essa versão, no entanto, ainda não foi confirmada. Tá? Até o momento, não há informações sobre o estado de saúde do pedestre que sofreu o acidente. Né? Sabemos apenas que ele foi socorrido aí pelas equipes de saúde do município de Cabo Frio. As circunstâncias do acidente estão sendo apuradas pela Polícia Militar para esclarecer aí, né, esse fato dela ter perdido esse controle e causado então esse acidente ali bem na entrada, bem no centro do Jardim Esperança. Então, informações dessa manhã, está tendo um evento aqui no centro, aqui na Praça Porto Rocha. O Gideão está por aqui também, está acompanhando. Daqui a pouquinho ele vai trazer informações sobre esse evento que está tendo aqui na Praça Porto Rocha, Maurício. Muita gente reunida aqui. Enfim, daqui a pouquinho a gente está de volta. 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Daqui a pouquinho a gente está de volta. William Rodrigues para o programa Mauri Valério. Notícia o tempo todo.
0: Beleza, valeu William, obrigado, viu? Pessoal, faltam 8 minutinhos para as 10 horas da manhã e a gente está aqui com a galera que vai promover, que está promovendo o... qual é o segundo, primeiro? É o primeiro, William?
10: É o 17º.
0: Já é o 17º, olha só. O primeiro desse ano, né? O primeirinho agora, deixa eu ver aqui. Tá aí o William, tá aí, olha só, a Elaine, né? Caramba, essa menina vai ver. Ela é a sobrinha da Claudete. Claudete, olha quem tá aqui. Ó, tua sobrinha, a dona Elaine. Carlos Alberto também, ó. Carlos Alberto tá aqui, já chegou, mal marrento, chegou aqui, não vou falar. Assim mesmo. É mesmo? Você não vai falar mesmo, não? Vai não? Tudo bem contigo? Tudo bem? Isso é um microfone na tua mão aí, ó. Tá tudo bem? Você, deixa eu ligar. Luciano, liga aí, Luciano, o microfone dele. Cadê? Fala.
11: Tudo bem.
0: Ei, bota aqui, liga ali o... Tá vendo? O cara não quer nem falar que o microfone também no tá ruim, nem isso. Isso, agora foi. Então, fala, tudo bem, Casalberto?
11: Tudo bem. Tá vendo? Porque hoje eu tô de greve.
0: Tá de greve, cara? Nem parece, hein?
11: Eu não quero falar nada.
0: É mesmo? Caramba. Elaine já fala bastante, né, Elaine? Aliás, a sua família é imensa, né? Tem o quê? Umas 3 mil pessoas só ali na Gamboa, não?
12: Por aí, só na Gamboa umas 3 mil.
0: Tudo bem, Elaine?
12: Tudo bem.
0: Como é que você tá? Tudo tranquilo?
12: Tudo bem, graças a Deus.
0: William, tudo bem? William Franciscone, pessoal da organização. Tudo bem, William?
13: Bom dia, Mauri. Bom dia a todo mundo.
0: Seja bem-vindo.
13: Está nos ouvindo aí.
0: Como é que vocês estão? Tudo bem? Tudo preparado aí?
13: Preparadíssimo.
0: Décima primeira edição, rapaz. 17ª edição, caraca. Como é que é? Qual é a perspectiva para essa agora aí?
13: Então, eu vou falar só um pouquinho sobre o nosso festival, para vocês terem a noção do que é o festival e a importância do festival para nós moradores pra do bairro.
0: Para a comunidade, né?
13: Nosso festival foi feito durante 15 anos consecutivos, aí teve uma parada, aí através dessa parada... Ele ficou mais de 10 anos parado. Aí o ano passado voltou. Graças a Deus, esse ano entrou no calendário. E a gente está vendo
0: que bastante... Já está no calendário mesmo, definitivo?
13: Está no calendário. A prefeitura, graças a Deus, tem ajudado bastante. E muitas pessoas não entendem o que é o Festival de Frutos do Mar na Gamboa. Né? O Festival de Frutos do Mar na Gamboa, ele é muito importante para os moradores e a família do pescador do bairro. Nós fazemos ele sempre no meiado de agosto a setembro. Por quê? Porque como estamos vendo agora em setembro, muita chuva, muito vento. Então isso inibe muito o trabalho do pescador. Mar alto, vento forte. Então cai muito a queda do rendimento, né? Capital, né? Dos pescadores. E a gente faz devido nesse momento para poder a família da pesca ter um dinheiro extra e não faltar nada dentro de casa, entendeu?
0: Perfeito. É pra, exatamente nesse espaço que não tem o trabalho para dar uma... E a Elaine, eu estou vendo aí, Elaine, que você está preparando para ganhar esse dinheiro aí com a feijoada de frutos do mar.
14: Feijoada de frutos do mar.
0: Feijoada de frutos do mar?
14: Muito boa.
0: Eu não, eu já estou babando aqui,
14: a
0: pô.
14: A sua vai estar reservada lá.
0: Eita, a Claudete sabe fazer?
14: Sabe.
0: Sabe mesmo? Olá.
14: A gente troca umas ideias.
0: É. Agora, e Elaine, quem é que inventou essa aí? Você dá teu toque especial nessa feijoada? Porque feijoada de... aquela carne seca, né? Aquele negócio tudo. Agora a gente feijoada com... de frutos do mar, com frutos do mar.
14: Sim, sim, com feijão branco.
0: Feijão brancão. Sim. Fica tipo uma dobradinha, não, né?
14: Nada
0: a ver, né?
14: Gosto uma caldeirada da... com feijão branco. Aí vira feijoada... de frutos no ar.
0: Meu Deus do céu.
14: Com camarão,
0: isso
14: lula,
0: que eu ia te perguntar.
14: Polvo, marisco, peixe, completa. Muito boa.
0: Quem foi que convidou vocês para vir falar de comida agora, essa hora aqui?
14: O William.
0: Ele
14: tirou de casa agora.
0: Caramba, eu vou ter que chamar atenção, né? Olha só, a feijoada... Eita, chegou perto até o rumo. O que foi, casa?
15: Ô, Mauri.
0: Agora tu resolveu falar, né?
15: Essa não tem a feijoada, não. Ela tem um camarão também, show de bola.
14: Camarão empanado com fritas.
0: É, caramba. E vem, quantas barracas vão ser? Quantas barracas vão ser?
14: São 20.
0: São 20 barracas?
14: 20 barracas.
0: E como é que vocês escolhem, William? Como é que é escolhido? É o morador que então, se oferece? Como é
13: então,
0: que é?
13: Como o festival ficou parado durante bastante tempo, nós continuamos dando a prioridade a quem já colocou.
0: A quem já tinha.
13: Já tinha barraca.
0: Uhum.
13: Aí as pessoas que não tinham barraca também, né? São moradores do bairro, a gente foi dando a preferência para quem queria começar.
0: Tem barraca compartilhada?
13: Não, é um prato por... cada uma barraca são dois pratos.
0: Dois pratos, mas eu falo assim, a tua barraca, você pode chamar alguém para ficar contigo? Pode, né? Sei.
14: Sim, a gente pode ter um sócio.
0: Então quer dizer que nessas 20 barracas a gente vai ter 40 pratos?
13: 40 pratos e 40
0: Nossa
13: famílias
0: senhora.
13: Sendo abençoadas no nosso bairro. Quem precisa de verdade.
0: E o que mais que tem de comida, hein, ô Carlos Alberto? O que você se lembra que tem de comida?
15: Hein, Maurício, mas também tem um porém também. Tem barraca que são duas famílias. De vez de uma, tem duas famílias trabalhando.
0: Entendi. Entendeu? É isso que eu estava perguntando, se tem uma barraca compartilhada, né? Então tem.
15: Tem.
0: É isso aí, para atender o maior número de pessoas, né? E o fruto do mar vem de onde? Como é que você,
13: então,
0: camarão aqui da Lagoa, está podendo pegar um camarão aqui, né? Da boa, sem problema.
13: Aí lá, por exemplo, gostoso mesmo é o camarão da Lagoa, que tem aquele gosto diferente, né? Aí cada barraqueiro ali tem o seu toque final para poder brilhantar, né?
0: Tu vai ter barraca?
13: Não.
0: Tu vai ter barraca, Lula?
15: Não.
0: Nós
15: somos só organizadores, só.
0: Só e os provadores oficiais
15: também. Eu tava querendo colocar.
0: Deixa eu ver se a feijoada tá boa.
15: Colocar o marisco lá, a milanesa e a alho óleo.
0: Eita. Estrogonofe de camarão?
15: Tem estrogonofe.
0: O que que é? Fala, maltrata nós. Vai, Elaine, maltrata a gente aí, vai.
14: Nós temos... o chiclete de camarão.
0: Como assim?
14: Bolinho de bacalhau.
0: Chiclete?
14: Chiclete.
0: Qual é o chiclete? Como é que é?
14: É o camarão com queijo.
15: É uma
14: Quando
15: delícia.
14: Quando você vai comer, ele estica. Igual um chiclete. Muito bom.
15: Vai lá que você vai comer, Maurício.
0: Tá ouvindo, Luciano? Eu vou comer o chiclete.
15: Você e sua produção.
0: ai.
14: Temos também...
0: que mais, Elaine?
14: Bolinho de bacalhau. Escondidinho de camarão e de bacalhau. Croquete de camarão. Estrogonofe de camarão com fritas, lula dorê. Essa lula dorê é famosa ali da Gamboa, hein?
0: Eu sei. Aquela que derrete na boca, né?
14: A avó de William, ela faleceu, mas deixou esse legado da lula dorê ali da Gamboa.
0: Você aprendeu a fazer, William?
13: Não.
0: Mamãe. Tua mãe faz?
14: É, mãe. Temos também pastel de camarão, sardinha frita com batata sauté. A minha feijoada, que eu já falei, né? E o camarão empanado. Batata recheada com camarão e lula. É, massas também com camarão e lula. Do hambúrguer que... de camarão. Esse eu nem comi o ano
0: hambúrguer
14: passado,
0: de camarão? Meu Deus do céu.
14: Hambúrguer de camarão. Camarão à parmegiana. Também.
0: Caramba.
14: É, temos também bolos, tortas, pudins. Porque tem que ter uma sobremesa, né?
0: Não, com certeza, né? É. Depois da. Para tirar o gostinho do camarão. Pra... Mas tem um líquido. Deixa eu ligar o meu microfone aqui. Isso. É, mas tem um líquido também que tira o gosto, não tem, William?
14: É, esse daí. Esse daí vai no começo.
0: Não, né? É, né? Suco. É. Água saborizada, água com gás.
15: Tem dois pratos aí, Mauri. Um abacaxi e no coco. O William vai falar.
0: Que isso? É, como é que é? Que pratos são esses? Mas o William falou que não sabe cozinhar?
13: Não, cozinhar não. Eu sou degustador, mano.
0: Ah! Ano passado nós fizemos. Essa é a profissão difícil, hein, cara?
13: Ano passado nós fizemos uma degustação lá em casa. Mano.
0: Olha, cara.
13: Que beleza.
0: E essa vai ser onde agora? Já tô lá.
14: Vai ser no estacionamento do shopping.
0: Não a festa, não, a degustação antes.
13: Lá na casa de Beto esse ano.
0: É, Beto, então.
15: Pode ser, pode ser.
0: Já estamos lá, hein, cara.
13: Faz um camarão no coco, camarão no abacaxi.
0: Como é que é? E camarão, tem um camarão na moranga também, né?
13: Esse prato aí tem um morador lá que está querendo encaixar ele.
0: Fazer também, né? Agora, o William, conta pra gente aí a estrutura. Vai ser realizada no estacionamento?
13: Isso, na descida da ponte, né? Pós-Costa Azul, à direita, ali na Rua dos Biquínis.
0: Uhum.
13: A estrutura são 20 barracas, né?
0: Ali é grande, hein?
13: É grande.
0: Mas, então não vai funcionar. Metade estacionamento e metade para.
13: Isso aí,
0: para feira.
13: O pessoal parar ali, né?
0: Festival.
13: Então, são 20 barracas, né, mano? Iluminação, tudo certinho. Temos show com Jussi.
0: Quem é que vai cantar?
13: Jussi Júnior, Ramona Rox, Saulo Rosa.
0: Caramba.
13: Só aquele povo mesmo de festival gastronômico.
0: Uhum, galera daqui também, né?
13: É,
0: bem legal.
13: Cidade.
0: Muito bom. Que mais? Quanto é que vai. O preço vai ser unificado?
13: Unificado, R$ 35,00.
0: É, vem o quê? Vem numa bacia? O prato, não?
13: Vem.
0: É uma bacia ou. Uma cambuquinha.
13: Não é cambuquinha pequena. Se for, Mauri, porque a gente ouviu muitas reclamações que pra gente.
0: Do tamanho, da quantidade.
13: Isso aí, pra gente é algo que a gente possa melhorar. Ano passado, graças a Deus, o pessoal falou que era muito comida pra uma pessoa só.
0: Ah, é?
13: É, graças a Deus.
0: Eu não reclamaria disso.
13: Então esse ano a gente vai manter o mesmo padrão. E o que puder melhorar, nós vamos melhorar.
0: Pô, que legal. Então quer dizer que dá para comer uma pessoa tranquilamente.
13: Tranquilamente.
0: Até do tamanho daquele monstro ali? Também, né? Aqui. Então tá. O que, Elaine? Elaine quer falar? Fala, Elaine.
14: Eu quero te mostrar.
0: Não, eu não quero ver foto de prato de comida.
14: A feijoada de frutos
0: não
14: do mar.
0: Não quero ver. Eu quero ver na hora que ela estiver cheirando. Olha, mostra aqui, aproxima aí. Olha o crime que ela está cometendo com a gente. E apagou.
14: Fui eu que fiz, hein?
0: Aproxima mais. Aí, ó. Caramba, cadê? Está lá na sua casa agora?
14: Agora só está a foto. Mas quinta-feira eu tenho ela,
0: esse
14: hein?
0: Verdinho é o quê?
14: Couve.
0: É aquela couvinha da...
14: Sim, toda feijoada
0: farofinha.
14: Tem que ter couve.
0: Caramba. Esse é o tamanho do prato?
14: Sim. É desse jeito, eu fiz e tirei foto.
0: Eu vou levar minha bacia própria, tá? Aqui, tá aí, olha só. Esse é o prato da feijoada de frutos do mar que a Elaine vai fazer. Caramba! Muito. Essa aí é o quê? O camarão empanado? Olha o outro aqui.
14: Isso, camarão empanado.
0: Deixa
14: com fritas.
0: Deixa eu mostrar. Mostra aí, Léo. Aí, ó. Porque, a Zilma tá falando lá, a Zilma tá, tem que trazer pra gente comer. Não, vai lá comer, Zilma, vai pagar lá.
14: É,
0: compra
14: vamos
0: lá,
14: esperar
0: ajuda
14: vocês
0: o povo
14: lá.
0: Da Gamboa. Começa dia 24, a partir de que horas?
13: De 18 horas.
0: A partir, e vai até que horas, William?
13: Vai até meia-noite, né? Isso na quinta e na sexta. Aí sábado e domingo começamos às meio-dia, que é o horário do almoço,
0: até
13: às meia-noite.
0: Vocês pensam em tudo, né?
10: ser, né?
14: Cercar de todos os lados.
0: É verdade. Aqui, e deixa eu te perguntar, qual é o preço? Qual é o preço?
10: R$35,00, valor único, e com direito a 6 shows, né? Porque no, na quinta vai ser a partir das 6 o show, sexta a partir das 6. Sábado, na hora do almoço, teremos um show, e a parte na hora do almoço um show, e à noite um show. E domingo no almoço um show, e à noite um show.
0: E se a gente pudesse fazer um show de comida a cada ida dessa, né? Hora do almoço, 6 horas, hora da merenda, aí hora do jantar, aí pô, cada hora vai comer um prato lá, né?
14: Aí vai ficar muito bom.
0: Minha amiga Fernanda Carris, que é alérgica a frutos do mar, vai tomar uns 3 Fenergan para a gente ir lá comer, né? Aqui, vamos fazer o convite. Beto, faz o convite aí então para a galera. Tá garantindo as barracas, hein? Você só quer rir, né?
15: Eu quero rir só, olha.
0: Tá bom então. Então vamos fazer nós aí. Elaine, fala para nós aí. Saudade da dona Leonardo, hein?
14: Poxa, não fala não.
0: Ô, mulherzinha, nossa
14: muito boa,
0: senhora.
14: Uma mulher centenária, né?
0: É verdade. Poxa. Dona Leonardo, 102 anos que ela morreu, não
14: sim,
0: foi?
14: Sim, sim.
0: 102 anos, viveu muito, ensinou muito a gente.
14: Muita coisa.
0: Muita coisa. Fala aí, então bora lá, de 24 a 20... Dia 24, que dia que é?
14: Da quinta-feira.
0: Então, caramba, quinta, sexta, sábado e domingo?
10: 4 dias de
0: que
10: férias.
0: Que beleza.
14: Sim, já estou com tudo preparado.
0: Quer dizer que eu posso ir para sua casa hoje já, então?
14: Tranquilo, com certeza.
0: Oba! Vamos lá, Zilma. A Zilma vai dirigindo.
14: Isso.
0: Periga é a gente chegar num poste, com um poste antes do camarão, né, Zilma? Eu não estou ouvindo nada, Luciano. O que que é? Não, mas o que tem, Gideão? Ele quer falar sobre o assunto? Hein? Quer falar sobre o assunto? Deixa eu terminar aqui o assunto, então. Peraí, já é emergência? É emergência? Então, aguarda aí. Peraí, já querem cortar. Eu tô falando de comida, os caras querem cortar. Quando eles chegarem lá pedindo comida, você corta eles lá também.
10: Você vê metade pra eles também, mano.
0: É, hã?
10: Corta pela metade também.
0: Corta pela metade, é. Aí deixa o prato com ele vazio. Então, faz aí, Elaine. Então, a partir das 18 a todos os dias. Não, na quinta-feira e na sexta.
10: Isso.
0: Aí no sábado e domingo.
10: A partir das meio-dia.
0: A partir do meio-dia.
14: A partir do meio-dia. Estamos já há 3 meses. Os barraqueiros, a gente se reúne e.
0: Fala, bota pra.
14: Já há 3 meses a gente está se reunindo, todos os barraqueiros, para poder organizar. O nosso evento, eu tenho certeza que vai ser muito bom, muito organizado, entendeu? Teremos garçons para servir, pode...
0: As mesas vão ser aquela para todo mundo,
14: sim,
0: né?
14: Sim.
0: Todos os boxes lá, quem vender vai sentar na mesa.
14: Isso.
0: Comum para todo mundo, né?
14: E as pessoas, os garçons vão até vocês levar, a gente está se organizando para poder ficar bem bacana mesmo.
0: Eles vão vender alguma coisa líquida lá, William?
10: Coca-Cola, né? Refrigerante, suco, água, drinks.
0: Água quente.
14: Isso, a cervejinha que não pode faltar.
0: É, no lado, imagina um camarão empanado desse, cara. A gente tomando com suco de limão.
15: Eita. Lá vai ter um drink também, show de bola. Aí, também.
0: Quem é que vai
15: drink.
0: Fazer, você?
15: Não, é...
10: Maguinho e William. Pepe.
15: Maguinho. Quem? E Pepe.
0: Maguinho que vai fazer?
10: Maguinho. Isso. E Pepe.
0: Eita, qual é o explosivo lá? Qual é a bebida? Qual é o drink?
14: Vai ter caipixuxa também.
10: Caipirinha, caipivódica.
0: Como é
14: que é? É com Guaraná.
0: Caipixuxa.
15: Delícia, é uma delícia.
0: É mesmo?
15: Uma delícia, Tem com álcool e sem álcool.
14: Isso aí. Ah,
0: melhor sem álcool.
14: A caipirinha
0: bem
14: é caipixuxa.
0: Melhor sem álcool. É o quê, rapá? Por quê? Acabou o quê? O cara ali não quer, eu quero falar de comida.
14: Não, eu acredito que o pessoal já entendeu e vai ser uma explosão.
0: Eles
14: esse
0: não
14: festival.
0: Gostam de falar de comida. Né? Eu tô aqui babando, cara.
14: Já estão com vontade, né?
10: Mauri, antes de terminar,
0: vamos lá, fala então. Quem tá, é isso aí, quem é que está ajudando vocês? Como é que está sendo lá?
10: Prefeitura Municipal de Cabo Frio, né? Dando todo o suporte, graças a Deus. Então você tem uma colinha aqui que temos a Gotrix, a Salineira, a Escola Menino Jesus. O iFood vai estar lá dando promoções, né? sorteio para as pessoas. A Tropical Tendas, a Marina Tainá Leon e a Pet Cunha.
0: Caramba, legal. Parabéns aí a todo mundo que está incentivando, né? Porque isso é um, na realidade, é uma convivência, né, do bairro, né? Ajuda a aproximar, a conviver, né, ali na Gamboa. E a comunidade da Gamboa é tão junta, né? Então, caramba, parabéns aí, tá? O Zezinho não está dando nenhuma bebida, não?
10: Vamos chegar nele hoje.
0: Ô, Zezinho, libera aí, tira esse...
10: Deixa Deus te usar, Zezinho.
15: Vai usar.
0: Maurício,
15: a gente está agradecendo a prefeitura, sim, mas a gente agradece também o vereador Alfredo Gonçalves, que está firme conosco lá, nos ajudando muito, muito mesmo.
0: Cuidado
15: nessa
0: aí.
15: Batalha aí.
0: O Alfredo vai levar uma bacia maior que a minha, tá?
16: Ah, ele gosta.
0: Ele gosta. A Mônica, então, a esposa...
16: Eu convidei ele para comer uma feijoada lá em casa e comeu legal.
10: A Mônica, ele falou que ele está no Monjaro, mano.
0: Tá o quê? No Monjaro? Mas não adianta, ele vai no Monjaro e vai lá comer uma panela lá de frutos do mar, pô.
15: Tem um apetite bom ele.
0: Tem muita coisa.
10: Mauri, obrigado por ter abrido as portas pra gente, tá?
0: Tamo junto,
10: meu. Falando desse festival gastronômico aí no nosso bairro.
0: Sexta-feira a gente volta a falar. Show. Tá bom? Sexta-feira pra gente voltar a falar ainda, tá?
16: Tá ótimo.
0: Aí na sexta. Não, começa na quinta.
16: Na quinta.
0: Será que eu vou aguentar feijoada de frutos do mar todos esses dias, cara? Hein? Pra quê? Leva a gente. É, mole, vai sozinho, eu quero lá. É, o Léo, vai com o Léo. Vai com o Léo, que é, isso, vai que aí ele vai pagar lá pra você. William, grande abraço, meu irmão. Prazer, viu? Parabéns, comunidade da Gamboa, então. 24, 25, 26 e 27, 17ª edição do Festival de Frutos do Mar aqui da Gamboa.
16: Sim, sim.
0: Valeu. Beto, pra quem não ia falar, você falou pra caramba, hein?
16: Falou.
0: Você engana a gente.
15: Como é que é seu nome? Como é que é seu nome?
17: Patrícia.
15: Patrícia, você é convidada minha. Tô pagando tudo pra você lá no
0: Facebook. Olha só, pera lá, eu tenho só uma coisa pra falar aqui. Presta atenção, a Patrícia é nossa, portanto ela...
17: Não vai não, ele não vai não.
0: Tá bom? Seu descarado. Por que que tu não oferece pra pagar pro Luciano ali, ó? O Luciano não come nada. Não come nada, nada, nada que não esteja na panela, né? Tá bom, Patrícia, então eu vou contigo, tá? Pode levar acompanhante?
15: Pode levar acompanhante.
0: Ei, sou eu, tá, Patrícia? Tô junto contigo aí. Agora, inverteu, ué.
15: Viu, Patrícia?
0: Ah, é?
15: Todo mundo desprezou você,
0: tá vendo?
15: E agora todo mundo quer ir atrás.
0: Tá vendo? Betão, um abraço, meu irmão.
15: Abraço
0: tudo de bom, tá? Obrigado por vir. Elaine, um beijo, prazer te ver, tá?
16: Igualmente.
0: Tudo de bom pra você. Sabe que a família da Claudete é a minha família, né, cara? Coisa de doida, 200 anos que a gente vive, né?
16: Sim, verdade.
0: William, e você? Grande abraço, tá?
10: Gratidão, Mauri, mais uma vez.
0: Tudo de bom. Vamos lá, hein, cara? Tomar remedinho de... Remedinho de alergia, né? Pra quem tem alergia. Tem gente que tem alergia, né? A frutos do mar. Fernanda Carriça é uma delas, tadinha. Mas como eu falei, ela toma 3 Fenergan e come tudo. Obrigado, tá, pessoal? Pessoal, vamos pro intervalo. A gente volta daqui a pouquinho. O Gedeão tá na Praça Porto Rocha acompanhando a galera aí, PCD. A gente tem hoje aí o Dia Nacional da Luta de Pessoas com Deficiência e a gente tem uma caminhada que já já a gente vai estar trazendo para vocês os detalhes, ok? Vamos para o intervalo, já já a gente volta falando com você, meu querido irmão da Central Pet Shop, aqui na Avenida Central, ao lado da rodoviária. 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

0: Muito bem, vamos lá, olha só. Essa é a Rosa dos Ventos. Estamos aí na Macário Pinto Lopes. E continua assim o dia, tá, pessoal? O sol não apareceu ainda. Estamos aí vendo se você não acordou, né? Mas quem tá muito acordado é o William Rodrigues. É, vamos lá, o William Rodrigues, nesse dia da árvore, tá aqui pela Praça Porto Rocha, de onde daqui a pouquinho o Gedeão também fala, né? Estamos com os nossos dois repórteres aqui na Porto Rocha. William Rodrigues, fala para nós, William.
1: Oi, Amauri. Bom dia para todos de novo, né? Estamos aqui na Praça Porto Rocha, Amauri. E hoje é dia da árvore e eu tô com a Isabel Grubel, que faz um trabalho bem bacana aqui no município de Cabo Frio, replantando, cuidando fazendo tipo uma jardinagem na cidade e plantando árvores também, recuperando locais que ficaram sem árvores. Então, uma maravilha de trabalho que a gente vai começar a falar agora, Mauri. A gente só lembra que o Dia da Árvore foi instituído em 1965, né? E significa aí, olha, um momento especial para uma reflexão e uma conscientização sobre o meio ambiente. Isabel, bom dia. Obrigado por falar com a gente. A gente está aqui na Praça Porto Rocha. Nesse momento, você está plantando uma árvore aqui. Fala para a gente sobre isso. Bom dia.
2: Bom dia, Mauri. Bom dia aos ouvintes. Primeiro, agradecer mais uma vez a Mauri, porque sempre está nos incentivando, motivando sobre esse trabalho tão maravilhoso que é a natureza, né? E eu fico muito feliz por hoje, mais um ano, a gente comemorando o Dia da Árvore e plantando, porque hoje nós estamos plantando mais uma árvore aqui. E hoje a gente tem mais colaboradores, temos aqui hoje uma professora que vai falar um pouquinho sobre esse trabalho e para ela também passar para os alunos dela a importância de levar à escola esse trabalho de plantar, fazer projetos, né, junto das escolas.
1: A Mauri, a Isabel está te ouvindo, tá? Mas a gente está aqui, olha, Isabel, produção de oxigênio, regulação do clima, funcionamento da biodiversidade, proteção do solo, tudo isso a árvore faz, né?
2: Tudo isso a árvore faz, a importância. E a Mauri sabe que há 6 anos foi ele que me motivou, incentivou a continuar plantando. A gente tinha essa árvore, essa praça, sem árvore, e hoje nós temos árvores adultas, temos uma florestinha aqui na praça e a gente quer levar esse trabalho para outros espaços que Cabo Frio ainda necessita de árvores.
1: Que maravilha, Isabel. É isso, deixa eu falar com a Camille agora um pouquinho, a Mauri. Ela é professora, ela é da equipe também daqui da Isabel, né? Faz parte dessa equipe. 6 anos que esse trabalho é feito aqui, né? Camille, fala um pouco para a gente aí, bom dia. Aqui agora, nesse momento, a gente está fazendo esse plantio aqui, né?
3: Bom dia, Mauri. Bom dia a todos os ouvintes.
0: Dia.
3: É gratificante estar falando com você sobre esse dia muito importante, né? Que é o Dia da Árvore. E nada melhor do que falar sobre preservação, cuidado, a natureza, é tudo isso. Envolve muitas coisas e tem muitos benefícios, né?
1: Você que é professora, Camille, ações nas escolas são importantes, né? Para a conscientização da criançada.
3: Sim, são muito necessários. E é bom trazer as crianças para fazer na prática e cuidar e saber a importância na prática para poder levar isso para um futuro melhor, né? Porque a árvore é vida, né? É benefícios. Então é muito bom que a escola faça trabalhos maravilhosos que englobam a preservação, o cuidado, o plantio. E esse trabalho que fazemos, né, no caso aqui na praça, é para isso, é para conscientizar, é para cuidar. A cidade fica tão bonita, né, com esse cuidado, com esse olhar.
1: Perfeito, Camille. Obrigado. Camille é professora da equipe.
3: Muito obrigada.
1: Tem outras pessoas aqui da equipe, a Lilian. O Cristiano que está aqui. Mas deixa eu voltar só aqui na Isabel rapidinho, Amauri, para a gente encerrar. Isabel, a gente precisa de um debate mais forte aí, né, sobre desmatamento. A gente vê que, infelizmente, aqui em Cabo Frio, alguns bairros estão ficando praticamente sem árvore, que as pessoas estão cortando. Às vezes não pede nem autorização da Secretaria de Meio Ambiente, né? Isso é uma coisa grave, né, que deveria acabar, né, Amauri? O que você acha?
2: Sim, exatamente. Você vê, eu moro há 13 anos em Cabo Frio, e há 13 anos o centro tinha muitas árvores. E hoje, o que está acontecendo? As pessoas vão lá e cortam, sem autorização, uma árvore, e simplesmente concretam o espaço. Então, precisa ter mais políticas públicas junto para que isso acabe com isso, esse proibido. Né, proibido, e a gente começar... plantar. Uma árvore está morrendo, igual hoje a gente está plantando uma aqui. Uma árvore morreu, árvore a gente está plantando. É, aqui tinha um ipê rosa, só que ele estava doente, aí morreu. Hoje a gente está plantando uma sibipiruna. Uhum. Então é esse tipo de trabalho que a gente precisa fazer. Tem uma árvore morrendo ou morreu, vamos chegar e plantar no mesmo local outra, não concretar. É isso que a gente quer pela cidade, pelo nosso planeta. Menos concreto, mais verde.
1: É isso, Amauri. A gente agradece aqui a Isabel, tá bom? Parabeniza aí ela e toda a sua equipe por esse trabalho que tem feito aqui no município de Cabo Frio. E fica esse apelo, né? Para conscientizar a população para não cortar árvores assim indiscriminadamente, né? É, consultar a Secretaria de Meio Ambiente, né? Enfim, ouvir a opinião de um biólogo, de uma pessoa responsável, né? E possa dizer, olha, essa árvore pode ser cortada, essa não pode... Essa é uma espécie invasora, essa não é, essa é importante.
2: Tem mais informação sobre isso, né? Hoje a gente tem informações de qual árvore a gente pode plantar no passeio, em qual espaço que pode colocar ela. Então, temos hoje muitas informações, e a gente é só seguir ela que a gente vai ter um planeta muito lindo.
1: Perfeito, Amauri, a gente agradece mais uma vez a Isabel Grubel, toda a sua equipe. E é isso, são informações aqui dessa manhã, aqui na Praça Porto Rocha. Praça está bonita, bem arborizada, e a gente parabeniza a todos aí pelo Dia da Árvore, parabeniza a equipe dela também. 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A Mauri, daqui a pouquinho a gente volta com mais informações. William Rodrigues para o programa Mauri Valério. 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
0: Beleza, valeu, obrigado. Vamos lá, cadê o Gedeão? Bota o Gedeão aí na linha também. 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Deixa eu baixar um pouquinho aqui, pronto. Epa, vamos lá, vamos aí, posso chamar Gedeão?
4: Repórter.
0: Vamos lá então, Gedeão, como é que tá aí essa situação, a galera PCD aí, nessa caminhada, como é que tá, o tempo tá atrapalhando, qual é a situação por aí, Gedeão?
5: Oi, meu amigo Amauri, estamos aqui diretamente da Praça Porto Rocha, onde está acontecendo aqui um evento, né, 21 de setembro, aí marca a luta da pessoa com deficiência, né, a data foi escolhida aí para ser próxima ao início da primavera, que representa o florescimento, renovação e nascimento da luta desse grupo, era o que estavam falando aqui no microfone, eu acabei anotando um movimento aí que começou a ser celebrado lá em 1982, aí pelo movimento, movimento pelos direitos das pessoas com deficiência. O dia 21 é o marco principal aí do Setembro Verde, que é a campanha dedicada

0: Renato Azevedo, que falou um pouquinho pra gente aí sobre a luta, sobre esse evento e também sobre a importância. Então vocês acompanham agora aí a fala da diretora.
1: Vamos lá.
2: Bom dia, Mauri. Olha só, estou aqui com a Riane, diretora da Escola Municipal Renato Azevedo, que trabalha com alunos com deficiência. Eles vão se apresentar aqui na Praça Porto Rocha e ela vai falar um pouco pra gente sobre esta apresentação. Bom dia!
3: Bom dia, Mauri. Então, estamos aqui, né, os alunos da Escola Municipal Renato Azevedo vão se apresentar com a Valsa das Flores, uma apresentação lindíssima. E, assim, um dia especial onde nós marcamos, né, sobre a luta da pessoa com deficiência e uma luta, assim, muito importante de toda a sociedade, onde a gente mostra que os alunos saem, né? A pessoa com deficiência sai da invisibilidade na sociedade. Então, para a gente, assim, é um momento muito especial. E a apresentação dos alunos também está, assim, emocionante.
2: E quais são os maiores desafios para as pessoas com deficiência, Riane? Aqui na nossa cidade ainda, você como diretor, o que vocês enfrentam diariamente?
3: Então, nós encontramos ainda, né, muitos desafios, muitos deles voltados mesmo para a questão da acessibilidade, do preconceito. Então, assim, é necessário, vem sempre, né, a gente sempre tem essa necessidade de lutar, de mostrar que a pessoa com deficiência tem o seu lugar. Então, assim, em todos os espaços, né, não somente na escola, mas em toda a sociedade.
1: Vai, Gedeão!
0: Mauri, vocês acompanharam aí a fala da diretora. Você falou inicialmente sobre o tempo não tem atrapalhado, apesar de estar nublado aí nesta segunda-feira. A Praça Porto Rocha aqui conta com uma estrutura de uma tenda, temos alguns serviços sendo atendidos aqui, até mesmo a Prolagos está aqui, alguns pais com crianças deficientes estão para mostrar a apresentação, muitas crianças ligadas também à escola aqui, Renato Azevedo, municipal, que trabalha com crianças aí, PTDs. Tentei falar com alguns aqui, alguns ficaram com vergonha, mas vocês escutaram aí o que a diretora teve a dizer sobre o que eles ainda enfrentam e também sobre essa apresentação que eles vão fazer aqui. Vou continuar por aqui, qualquer nova informação, meu amigo, trazemos aqui daqui a pouco para os nossos ouvintes e telespectadores. Vou ficando por aqui, meu amigo. Gideão Souza para o programa Amauri Valério Notícia o tempo todo.
1: Beleza, valeu, obrigado, Gideão, tudo de bom. Vamos lá, a gente continua aí nessa vibe, né, de estar acompanhando nesse Dia Nacional da Luta, né, das pessoas com deficiência. Bom, mas agora chegou o momento, pessoal, a gente dá continuidade à nossa maratona, né, à nossa jornada de entrevista a candidatos aqui, né, da nossa região. Já trouxemos inúmeros, dezenas de candidatos, né? E hoje a gente está trazendo a Mônica ainda não está aí, não? Ainda não?
4: Deu uma travada.
1: Ah, travou? Então a gente vai. Hoje a nossa convidada, a nossa entrevistada é a candidata ao Senado pelo Rio de Janeiro, pelo PSOL, a Mônica Benício, ela que é vereadora, né, já está no seu segundo mandato e vem hoje conversar conosco. Ela que é a viúva de Marielle Franco, a gente conversa sobre as intenções dela. Mas olha, o doutor Leandro Mitidieri, ele que é o procurador, é o representante do Ministério Público Federal aqui na nossa região. Ele está falando conosco sobre os motivos, né? O Ministério Público Federal pediu a paralisação das obras aqui de construção dos quiosques aqui em Tamoios, aqui na Orla de Tamoios. E esta é uma decisão, né, do Ministério Público Federal, que vem há muito tempo já liberando a orla, né, de construções assim. Então vamos lá, Dr. Leandro Mitidieri, Procurador-Geral da República Federal, representante do Ministério Público Federal aqui na região. Dr. Leandro Mitidieri, nos conte aí, por

0: que é essa paralisação dos novos quiosques, hein, doutor Leandro?
1: Nós tivemos a demolição dos quiosques em Tamoios. Né? Ocorre que o Ministério Público Federal está acompanhando agora uma pretensão de construção de novos quiosques. E aí não está ficando claro se é praticamente no mesmo local. De modo que a gente tem que entender isso de uma vez por todas, né? Que as faixas de areia das praias, assim como as restingas, elas têm uma função. Elas seguram o avanço do mar, né? Que vem aí subindo, como a gente observa das mudanças climáticas. Então, nós não podemos ficar fazendo construções nessas áreas ambientalmente sensíveis. Então, nesse caso de Tamoios, a gente está querendo entender, né, se depois da demolição nós vamos incidir no mesmo erro com construção praticamente nos mesmos lugares, em áreas que têm que ser restauradas e não serem aproveitadas porque estão antropizadas, já tiveram construções para fazer novamente construções.
0: Tá aí. A gente tem o Ministério Público há muito tempo, né, agindo em relação a essa situação de construções, né, na orla. A gente já teve aqui na Algiva, Arraial, Búzios, né, todas essas cidades já tiveram que derrubar quiosques, né, construções na orla. Bom, vamos lá, deixa eu aproveitar e trazer agora então, pessoal. Cadê? Já estou com a previsão do tempo por aí? Tá bom, vamos lá, vamos ver como é que vai ficar esse tempo, 10 horas e 38 minutos, enquanto a gente está tentando restabelecer contato com a candidata Mônica Benício, ela que está no Rio de Janeiro, e a gente vai fazer uma videochamada já já com a candidata, tá bom? Agora, chegando!
2: Como vai o tempo e a temperatura?
0: Então, vamos lá, chama do nosso Márcio Sorém, a turma do Projeto Costa do Sol de Defesa Civil. Conta, Márcio.
3: Olá, região dos lagos. Bom dia, Mauri. Bom dia, amigas e amigos da Rádio Ondas FM e da Rede Canal 10. Meu nome é Márcio Sorém e aqui segue a previsão do tempo do Projeto Costa do Sol de Defesa Civil para hoje, segunda-feira, dia 21 de setembro. O tempo fica instável em função de efeitos de circulação atmosférica pós-frontais e o céu fica nublado com 70% de previsão de chuva fraca pela manhã. A previsão pluviométrica é de 1,2 milímetros. A temperatura máxima prevista para hoje é de 29 graus e a mínima de 20 graus. A umidade relativa do ar está com máxima prevista de 92% e mínima de 74%, com menor índice previsto entre as 13 e as 16 horas. Para construção civil e galera da vela, vento nordeste a 17 km por hora, com rajadas de 28 km por hora. E a intensidade máxima prevista para o dia é de 37 km por hora, das 20 às 22 horas. O pôr do sol se dará às 17 horas e 44 minutos. Lua crescente com 75% de visibilidade. Para a galera do surf e banhistas, ondas nas praias, Praia do Forte batendo ondas de 40 centímetros, Peró 80 centímetros e Unamar com 90 centímetros. Em Búzios, Jeribá com 50 centímetros, Brava e Tucuns com 80 centímetros. Em Arraial do Cabo, Praia Grande e Figueira com 50 centímetros. Para os amigos do turismo náutico e da pesca, ondas nas ilhas de passeio de leste. Em Cabo Frio, Papagaios com ondas de 1,20 m, Comprida e Pargos com 1,30 m. Em Búzios, Feia e Branca com 1,20 m, Gravatá 1,30 m, Âncora com 1,40 m. Em Arraial do Cabo, Ilha do Cabo Frio com 1,40 m. A mar aberto, ondas de 1,50 m a 1,90 m. E com 2 m a 2,40 m, a partir de 36 milhas náuticas, cerca de 68 quilômetros de distância da costa. E atenção, pois temos previsão de mar agitado para quinta-feira, dia 24. Temperatura do mar, 22 graus. Na Lagoa de Araruama, também 22 graus. E raios UV com índice 4, que é moderado. Um forte abraço a todos, uma excelente segunda-feira, uma ótima semana que inicia e que Deus os abençoe.
0: Ok, beleza. Valeu, Márcio Sorém. Um grande abraço. Bom, pessoal, vamos lá. Posso chamar, então, a candidata Mônica Benício? Hein? Vamos lá, então. Olha, começa agora, né? Vamos começar o nosso papo com a nossa entrevistada de hoje. Amanhã a gente vai trazer mais uma mulher. Amanhã, Ana Paula Mendes, ela que é a candidata à Assembleia Legislativa, vai estar conversando conosco, ela que é jornalista. Mônica Benício, muito bom dia, dona Mônica, seja bem-vinda. É um prazer falar contigo, tudo bem? Seja bem-vinda, como é que você está?
4: Bom dia, Mauri, a todos os ouvintes da Rádio Onda, obrigada pelo convite. Estou bem, cansada nesse processo eleitoral aí, nessa reta final, mas bem, graças a Deus.
0: Ô Mônica, você, né, que já está aí na Câmara do Rio de Janeiro, o que é que você quer na Câmara Federal? O que é que você pretende, esse todo o teu trabalho, tudo que você viveu, né, questão de Marielle, o que é que você quer apresentar para o cidadão do Rio de Janeiro, o que é que você quer levar para o Congresso Nacional, hein, Mônica?
4: Olha, Mauri, obrigada pela pergunta. Eu estou vereadora na cidade do Rio de Janeiro, né, na capital, mas enquanto senadora eu quero olhar para o estado do Rio de Janeiro inteiro, mas sobretudo olhar para aquelas pessoas onde a política pública chega menos. Eu sou uma mulher nascida e criada na favela da Maré, uma das maiores favelas do Rio de Janeiro. Sou arquiteta urbanista de formação e só pude me formar na PUC-Rio, né, com mestrado também lá, graças a ter feito um curso pré-vestibular comunitário. Sempre estudei em colégio público e a minha família vive ainda na Maré. Então, eu sei bem o que é a realidade do povo que acorda cedo para trabalhar, que tem dificuldade, preocupações se vai conseguir pagar o aluguel no final do mês, se vai conseguir fazer sua compra de mercado. Então, acho que a política, mesmo quando a gente não gosta dela, ela influencia em tudo na nossa vida, né? Então, ter um olhar para aqueles e aquelas que mais precisam da política pública, mas que, em geral, são menos favorecidos ou têm menos atenção dela, é a minha, meu principal objetivo no Senado.
0: Ô Mônica, e como é que, qual é a sua leitura do momento político que a gente está vivendo nesse país, hein, Mônica?
4: Olha, Mauri, momento muito dramático, né? Desculpa, entrou uma ligação aqui, cortou a minha conexão ou não?
0: Tá boa, tá tranquilo, a gente tá te vendo e te ouvindo, Mônica.
4: Desculpa, aqui entrou uma ligação aqui. Na verdade, essa conjuntura toda na política nacional, ela é muito preocupante, muito dramática e, infelizmente, acaba que a situação hoje, por exemplo, de discussão do STF, tem tirado muito o olhar do brasileiro e da brasileira sobre esse período eleitoral, né? Sobre a possibilidade de ouvir dos candidatos e candidatas em todas as suas esferas, né? Deputado estadual, federal, Senado, o próprio presidente da República, governo, propostas que possam estar sendo discutidas com a própria população. É um momento também que acaba reforçando a desesperança do povo brasileiro na mudança da política. Existe um cansaço muito grande de toda a população e é compreensível, né? Eu me somo a essa parcela da sociedade, principalmente daqueles e aquelas que movimentam de fato e constroem esse país sobre uma descrença da política, né? Da política institucional, que nesse momento acaba dando poucas razões para a gente acreditar que vale a pena ocupar a política institucional e acreditar que ela pode ser diferente para essas pessoas que mais precisam e que de fato constroem o nosso país. Mas é justamente por isso que eu estou candidata ao Senado, né? Me somo a essa parcela da sociedade que está cansada de ver a política da forma como ela está.
0: Ô Mônica, você que passou na pele, né, um ato extremamente de violência, né? Sua companheira foi assassinada e nós temos nesse país 4 mulheres assassinadas por dia. Quase 1.600 mulheres foram mortas nesse país no ano passado. Qual é a sua política para a defesa da mulher em relação à violência, hein, Mônica?
4: Olha, Mari, esse é o tema central da minha atuação de vida, né? Não só da política. É a defesa do direito das nossas mulheres e meninas e, sobretudo, da produção de política pública que possa garantir a segurança. Eu sou autora da lei do enfrentamento, do programa de enfrentamento ao feminicídio aqui no município do Rio de Janeiro. Essa lei foi construída a muitas mãos, com muitas mulheres pesquisadoras, educadoras, da área da saúde, da área da cultura, de muitas formas, de segurança pública, para pensar maneiras que a gente fale de prevenção, em especial, né, para que a gente possa ter uma atuação efetiva na identificação das violências, na prevenção das múltiplas camadas de violência, porque a última delas é a que leva o feminicídio. A gente tem visto os índices de denúncias de violência psicológica, patrimonial, todas essas aumentarem. E isso acaba, para nós mulheres, sendo um ciclo vicioso, né? É quase que um manual de como as mulheres sofrem a violência e são violentadas, até que se chegue ao feminicídio, que é uma mulher perder a vida em razão de ser mulher. E o Estado tem a obrigação e o dever de evitar que isso aconteça. Portanto, a produção de política pública, de prevenção, de acompanhamento depois da mulher vítima de violência, para que se garanta a proteção, não só do afastamento do agressor, mas condições econômicas, que ela possa ter autonomia financeira, que ela não precise depender economicamente do agressor e estar na mesma residência, ou que ela possa ter a garantia de denunciar e ter um lugar seguro para ficar com os filhos, ao invés de ter que voltar ao convívio do agressor. A própria Maria da Penha, que tem vários instrumentos e que é uma lei super importante, mas que precisa ser reforçada, sobretudo na fiscalização das suas práticas. Eu gosto de acreditar numa política que fale de prevenção à violência. Isso fala também sobre a formação dos nossos meninos e meninas desde a primeira infância, para que a gente mude essa cultura onde as mulheres são educadas a um lugar de subalternidade, né? Um lugar de serem vistas e entendidas como inferiores ao papel do homem na sociedade. Então, mudar essa lógica é fundamental para que a gente não tenha mulheres sendo violentadas. Porque depois que a gente tem uma mulher violentada e vai discutir punição, essa mulher já foi vítima de uma violência. Quando a gente está falando dos índices alarmantes do feminicídio, da escalada do feminicídio, a gente está falhando enquanto sociedade, enquanto Estado, não produzindo política pública que possa proteger essa mulher para que ela não seja a vítima do feminicídio. E que, se isso vier a acontecer, que o Estado também tenha medidas que acolham aqueles e aquelas, nos casos das crianças, que por muitas vezes ficam órfãos dessa mãe que foi assassinada, para que possa ter também reparação e acolhimento sobre isso. Mas a política principal é que a gente não permita que o feminicídio continue aumentando. E para isso deve ter um compromisso de toda a sociedade, mas sobretudo e principalmente do Estado, produzindo política pública de prevenção.
0: Candidata, quando a gente fala da violência contra a mulher, a gente vê, né, na sua opinião, o que que falta, assim, é o governo, é a sociedade, porque quanto mais a gente mostra, né, essas medidas protetivas aí, né, a gente vê muitos homens que chegam no trabalho, matam a mulher no trabalho, apesar da medida protetiva. Como efetivar medidas que realmente protejam a mulher, hein, candidata?
4: Essa é uma atuação que precisa ser em conjunto com o Estado e com a conscientização da sociedade. Mas o Estado tem um papel fundamental, porque uma vez que uma mulher é vítima de violência, seja ela qual for, e vai fazer a denúncia, a gente precisa garantir espaços de acolhimento e atendimento a essa mulher, que seja especializada e principalmente não torne ela vítima, mais uma vez, no seu processo de denúncia, porque isso, infelizmente, é muito comum. As DEANs, né, as Delegacias Especializadas ao Atendimento de Mulheres, elas são muito importantes porque cumprem um papel que são fundamental, de ouvir a denúncia, acolher e dar encaminhamento para a denúncia que essa mulher fez. Mas é preciso que o Estado, depois, garanta que essa mulher esteja protegida. Então, precisa se pensar numa política econômica que ela não dependa financeiramente ou economicamente do seu agressor, porque muitas vezes as mulheres são agredidas e acabam não denunciando porque dependem economicamente do seu agressor e não sentem seguras para fazer essa denúncia, porque sabem que vão ter que voltar ao convívio do agressor. Portanto, uma vez que essa mulher faz a denúncia, o Estado precisa garantir que este agressor não se aproxime, não volte a aproximar dela, inclusive no processo onde ela vai fazendo a denúncia, que por muitas vezes precisa ir até o hospital, até o IML, ou a polícia chegar em casos de flagrante, não manter o agressor no mesmo espaço que a mulher ao fazer essa denúncia. Todas essas são políticas que vão construindo, né, um espaço seguro para essas mulheres depois de já terem sofrido essa violência. E é dever do Estado garantir que a mulher possa, se vítima de violência, denunciar e não ser revitimizada, não sofrer mais violências nesse processo, mas, sobretudo, conseguir ter a sua autonomia e o seu sentimento de segurança. Então, as medidas protetivas, elas são importantes, mas elas precisam ser eficientes. A Ronda Maria da Penha cumpre um papel importante, né? Mas a denúncia, quando ela é feita, o Estado precisa chegar primeiro. Na verdade, o Estado precisa chegar primeiro com um processo de prevenção, para que essa mulher não seja mais um número, mais uma estatística. Mas uma vez que ela acontece, o Estado precisa atender isso com celeridade, para que essa mulher possa se sentir segura e possa ter condições de viver a sua vida plenamente e não com medo de ser revitimizada, nem pelo Estado e nem pelo seu agressor.
0: Muito bem. Bom, quero trazer a senhora agora aqui para a região dos Lagos. Qual é a sua visão sobre a nossa região? A senhora senadora, o que pode fazer pela região dos Lagos, uma das principais áreas turísticas econômicas do estado do Rio de Janeiro? Qual é a sua visão sobre a nossa região, candidata?
4: Olha, Mari, cobrar um Senado, ele tem um papel de fiscalização e, sobretudo, também sobre como vai ser destinados os orçamentos e a fiscalização dos serviços. A região dos Lagos, como um todo, cumpre um papel muito importante para o Estado, mas não pode ser vista apenas numa lógica do turismo, né? Já que as pessoas que vivem, que fomentam a cultura e a economia desse local, precisam ser favorecidas da mesma forma como elas produzem essa riqueza. E o que a gente vê, na verdade, é um déficit muito grande de políticas que garanta o acesso à energia funcionando, ao saneamento básico, à infraestrutura. Então, acho que toda uma rede que não só olhe para essa região como uma região turística, mas entenda que o turismo, ele é importante como um fomentador, um gerador de economia, é fundamental, porque cumpre um papel, inclusive, de uma identidade bonita para o estado do Rio de Janeiro e que coloca o nosso estado num centro aí de interesse turístico dos principais lugares do mundo. Mas é preciso que essa população acabe sendo beneficiada com a riqueza que produz. Porque o que a gente vê é que o saneamento não tem o investimento que precisaria, as questões energéticas, né, a questão da própria água, a despoluição da Lagoa de Araruama e o cuidado dela, porque a gente entende como uma grande rede, né, que favorece, inclusive, a economia de pesca, que é fundamental para a economia da região como um todo. A própria discussão dos royalties, né, que não pode ser dividido de maneira como o favorecimento do governo olhe para quem vai beneficiar ou não. A política pública, ela precisa chegar com qualidade e eficiência independente do CEP. E como senadora, eu quero olhar para o estado do Rio de Janeiro como um todo, mas principalmente para esses lugares que não estão no principal foco da economia e do interesse público, da valorização, que é a capital. Eu tenho rodado pelo interior, tenho rodado baixadas da própria região e visto como a política pública ela é defasada, né? Em especial de uma rede toda que promova cidadania e qualidade de vida e bem viver. Uma das minhas principais pautas de atuação é também o tema da segurança pública. A gente vê hoje o investimento da segurança pública de uma maneira muito ineficiente, que não combate a desigualdade ou a diminuição da violência. Pelo contrário, acaba provocando mais. O Senado ele tem um papel fundamental também nesse sentido, porque não adianta a gente querer combater a violência com política pública que vai falar de política de segurança na ponta do fuzil, que é que a gente, quem já está mais vulnerabilizado na sociedade. Mas, principalmente, quem lucra com o crime, quem lucra com esse mercado que é o crime hoje no Brasil. O crime hoje no Brasil ele é produzido principalmente por quem está sentado na cadeira do poder. Então, hoje, ter a caneta do Senado para tomada de decisão é fundamental o entendimento que há que se perseguir quem hoje aprofunda as desigualdades. E quem aprofunda as desigualdades está na política. Porque a boa política pública, ela pode acontecer, mas ela precisa de vontade política e de priorização no orçamento. E não dá para fazer política, seja na distribuição de emenda, ou como se olha para a política que vai ser beneficiada ou valorizada em cada território, de acordo com as suas vontades individuais do candidato, da candidata, do seu parlamentar, no caso, e menos ainda escolhendo quem vai viver e com quais condições, e quem pode morrer ou deve morrer, de acordo com a ausência da política pública que foi intencionalmente não produzida em determinados territórios.
0: Candidata, duas perguntas aqui para a gente já estar caminhando para o final. Primeiro, o que é que a senhora quer falar para o cidadão aqui da região dos Lagos? E a outra pergunta é, a senhora considera que a justiça está feita em relação a Marielle Franco?
4: Amor, as suas duas perguntas dialogam no mesmo sentido para mim. Primeiro que eu quero agradeço já aos ouvintes aí da Rádio Onda pela oportunidade de a gente estar aqui trocando nesse espaço, porque é fundamental nesse momento, nessa conjuntura política do Brasil, a gente estar acompanhando atentamente não só o que está acontecendo, mas principalmente o que as candidatas e os candidatos estão prometendo que vão fazer se chegarem a ocupar o cargo que estão disputando. E digo isso porque eu entrei para a política, porque eu sei na pele, na vida, o que acontece quando um grupo político tem poder e dinheiro e por isso tem a certeza da impunidade e podem fazer o que quiserem. O caso da Marielle, ele dialoga justamente com isso. Ele mostrou para a gente a relação de uma polícia corrompida, da relação da milícia que se expande em vários territórios do Rio de Janeiro e hoje no Brasil, e da relação da política, quando ela serve ao crime organizado, ou, na verdade, hoje faz parte do crime organizado. O Estado do Rio de Janeiro tem um governador interino, porque o presidente da Alerj, Bacelar, foi preso como um identificador de articulador do Comando Vermelho dentro da Alerj. A gente precisa quebrar esse ciclo, e para quebrar esse ciclo precisa perseguir quem está lucrando com ele, que é o dinheiro. Então, justiça por Marielle, para mim, só será feita quando a gente tiver uma política que, primeiro, na sua fotografia do poder, pareça mais com a Marielle do que com esse retrato que nós temos, de homens brancos, ricos, de meia-idade, que sempre estiveram na manutenção do poder por décadas e décadas e pouco fizeram pelo todo da população, mas que a gente possa ter a nossa diversidade do povo brasileiro sentado nesta política do poder, fazendo política para aqueles que constroem de verdade o poder deste país. Então, justiça por Marielle, no judiciário, chegou a condenação dos mandantes no STF no final de fevereiro. E isso a justiça devia a toda a sociedade brasileira e à comunidade internacional. Mas só chegou graças a uma atuação da Polícia Federal, graças à atuação do STF, mas principalmente porque as pessoas, em maior parte no Brasil afora, nem por um dia, nos 8 anos depois do assassinato de Marielle Anderson, deixou de perguntar quem mandou matar Marielle e o porquê, e deixou de gritar justiça por Marielle Anderson. Mas a verdadeira justiça só virá quando a gente conseguir ter uma sociedade onde Marielles possam florescer e ter a sua potencialidade desenvolvida com segurança e não sejam assassinadas pelo que são. Lembrando que Marielle era o rosto, né, e o retrato do corpo brasileiro, da identidade brasileira, que por muitas vezes é visto como, pelo poder público, pelo Estado e também por parte da sociedade, como corpo descartável, que é o corpo negro, é o corpo favelado, é o corpo feminino, é o corpo LGBT, é o corpo socialista. Então, a gente precisa inverter essa lógica. Quando a gente conseguir fazer isso, para mim, a verdadeira justiça por Marielle terá sido feita. E é essa a minha intenção na atuação da política. Eu entro na política não por questões individuais ou pessoais, mas por entender que Justiça por Marielle é um projeto coletivo que precisa passar pela transformação da política institucional com urgência. E o Estado do Rio de Janeiro terá a oportunidade de fazer isso no Senado, agora, né, elegendo duas mulheres ao Senado, duas mulheres que são trabalhadoras, que vieram de favela, que são progressistas, né, que são ali do time do presidente Lula e que podem ajudar a governar pelo povo e para o povo.
0: Muito bem. Mônica, foi um prazer te ver, um prazer falar contigo. Eu queria uma palavrinha para o cidadão aqui da região dos Lagos para a gente se despedir.
4: A todos os cidadãos da região dos Lagos, eu gostaria de dizer, acreditem que é possível mudar a política e que ela vai afetar diretamente a vida de vocês, quer vocês queiram falar sobre ela ou não. A política não deixa, Mauri, de incidir na vida de ninguém. Então, a todos aqueles que estão indignados com a dificuldade da vida, com a dureza da vida, com o preço alto da passagem, com a qualidade ruim de transporte, com a sensação de insegurança que, principalmente nós mulheres, vivemos nas ruas, ou dentro de casa, inclusive, né, aos trabalhadores de aplicativo, aos trabalhadores informais, a todos aqueles que constroem essa região com suor, com muita luta e dignidade, mas não se veem representados na política, não desistam de acreditar que é possível mudar. Esse ano nós podemos fazer essa transformação, mas ela só virá se todos nós acreditarmos juntos que é possível fazer essa mudança com esperança e com coragem.
0: Muito obrigado, Mônica Benício, candidata do PSOL ao Senado pelo Rio de Janeiro. Um grande abraço, boa sorte, tá bom, queridona?
4: Obrigada, Mauri. E lembrar que são dois votos ao Senado esse ano, hein?
0: Uhum.
4: Obrigada.
0: Valeu, tá aí, olha, conversamos com a candidata do PSOL ao Senado do Rio de Janeiro, a Mônica Benício, e é isso aí, pessoal, tá? Que foi, Zilma, tá tudo bem aí, Zilma? Eita, Zilma deu uma... Pessoal, então é isso, tá? Vamos agora, amanhã a gente tem a Ana Paula Mendes, tá? Candidata à Assembleia Legislativa. Pessoal, vamos lá, 11 horas e 4 minutos, muito bom dia. 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Vamos lá, vamos falar de futebol, dona Patrícia. Eita, vamos lá, já aproximando do final do programa, 11h05. Tá chegando ele, tá chegando o ex-programa. Deixa eu me despedir de lindo, me despedindo dos seis aí. Tudo bem? Liga o microfone. Pera aí, deixa eu ligar o microfone.
5: Liguei. Ligou? Vocês estão me ouvindo?
0: Estamos.
5: Estamos ouvindo?
0: Vamos estamos.
5: Lá, pessoal, deixa eu vir aqui para frente.
0: Pera aí, cadê você? Bora.
5: Agora tá pertinho.
0: Agora os dois, pronto.
5: Ó, pessoal, um ótimo começo de semana para vocês. Aproveitem bastante. Tem muita notícia. Perdeu alguma matéria? Corre agora aí pro YouTube. Aproveita, se inscreve e assiste tudo aí o que você perdeu. E fica atualizado de todas as notícias da Cabo Frio e região dos Lagos. Um beijão e um ótimo começo de semana para vocês.
0: Valeu, Alisson.
6: Isso aí, gente.
0: Tá mais calminho agora?
6: Tô calminho. A gente
0: remedinho
6: passa
0: agora.
6: Um bilhão de emoções no programa, né, gente?
0: De
6: é para botar informação no ar, o pessoal poder assistir direitinho e ver tudo completo.
0: Emoções eu vivi.
6: Isso aí. Olha, amanhã, Maurício, estamos preparando um super programa novamente para para vocês poderem acompanhar. Vamos ter uma roda de conversa sobre trânsito. A gente estamos chegando, estamos na Semana Nacional de Conscientização do Trânsito em todo o país, até o dia 25 de setembro. Beleza. Vão estar aqui com a gente algumas pessoas relacionadas a isso, e temos também entrevista com a candidata Ana Paula Mendes, do PSD, a deputada estadual. A Mauri.
0: Muito bem, beleza.
6: Tchau, gente.
0: Um beijo, tchau.
6: Patrícia está aqui.
0: A Patrícia, já falei com a Patrícia, não já, Patrícia?
6: Amanhã.
0: Amanhã. Ah, a Patrícia agora vai todo dia estar aqui. Amém, cara. Outra energia, né? Que não é da Enel. Vamos lá, pessoal. Chegando aí ele.
7: Sidney Marinho.
0: Vamos lá, então. É o Sidney Marinho. Tá chegando, pessoal. Vamos aí. Sidney, todo mundo no Rio de Janeiro se deu bem, né? Até o Vasco, 5-0. Fluminense, 3-1. O Flamengo 2-1, Botafogo que não se deu bem, não é isso? Flamengo tá na liderança, Sidney, bom dia, meu irmão.
8: Meu querido Amauri, bom dia, meu irmão, boa semana pra você, pra quem tá ligado na gente aqui na Ondas. Flamengo termina essa fase do campeonato na liderança, já é a terceira rodada consecutiva que o Mengão é líder, e agora com 3 pontos à frente do Palmeiras. Palmeiras ontem empatou 0-0 com o Grêmio, com o goleiro Everton, ex-Palmeiras, fechando o gol, evitando a vitória palmeirense na estreia do Renato Gaúcho, e o Flamengo venceu no Maracanã. Flamengo 2-1 no Bragantino, um gol do Varela, outro gol do Pedro. De novo, o Flamengo teve muita chance, não conseguiu converter todas e caiu no segundo tempo. Um jogo que parecia fácil acabou terminando com emoção, né? Com o Bragantino tentando pressionar, tentando reagir no final. Flamengo 60 pontos, Palmeiras 57. O Fluminense ganhou do Corinthians, 3-1, 2 gols do Hulk e 1 gol do Kevin Serna, e ficou em 4º lugar da tabela do Campeonato Brasileiro, retomou a posição do Bahia. No sábado à noite, o Vasco goleou o Coritiba, uma goleada sensacional, Amauri. O time de São Januário jogou muito bem, né? E conseguiu uma vitória convincente, uma goleada. O Coritiba tem uma boa equipe e o Vasco se impôs. Saiu da zona do rebaixamento, foi para 31 pontos. Grêmio e Inter com 29, além do Remo e da Chapecoense. Na zona de rebaixamento, o Vasco tem um jogo a menos, quer dizer, tem uma boa chance de se recuperar. Já o Botafogo, na estreia do Tite, não foi bem, perdeu para o Mirassol por 2-0 e segue ali na faixa intermediária do Campeonato Brasileiro. Agora tem 18 dias de paralisação, 17 em verdade, né? Até o clássico Botafogo e Vasco, que marca no dia 7 de outubro a volta do Campeonato Brasileiro depois da data FIFA. Vai ter Santos e Flamengo na quinta-feira, dia 8, lá na Vila Belmiro, e tem Fluminense e Coritiba no dia 8 também, provavelmente no Maracanã. O Maracanã deve passar por uma reforma do gramado, porque domingo tem NFL, aquele jogo do futebol americano. Imagina, se no futebol nosso aqui o gramado já não está resistindo, imagina naquele jogo pesado do futebol americano. Dallas Cowboys estará no Rio de Janeiro fazendo esse primeiro jogo da NFL aqui no Rio. E aí o gramado do Maracanã, que já está horroroso, vai acabar de vez, vai ter que ser mudado. Pode ser que o jogo Fluminense-Coritiba tenha que ser num outro lugar para dar tempo de preparar o gramado para o Fla-Flu, que está marcado para o dia 11. A seleção está se apresentando e, para nossa alegria, né, o Marcelo Marinho está lá na Austrália, Amauri, do outro lado do mundo, de novo acompanhando a seleção brasileira. É uma marca, né, da Litoral News, da Ondas, do nosso trabalho, acompanhar os clubes do Rio, acompanhar a seleção brasileira de perto. E o Marcelo está lá na Austrália, levando Cabo Frio, levando a Ondas, levando a Litoral News para o lado da seleção brasileira, no começo de um novo ciclo, né? A Copa do Mundo é só daqui a 4 anos, mas a gente já começa a cuidar da seleção, começa a falar de seleção, começa a cobrir a seleção desde agora, nesses primeiros jogos do novo ciclo, sexta-feira contra a Austrália, terça-feira que vem também contra a Austrália, e no sábado, dia 3, na Índia, lá em Calcutá, o Marcelo também vai estar ao lado da seleção brasileira. E no futebol do Rio, os clubes agora, alguns já deram folga, outros vão dar folga durante a semana, porque os jogadores que não foram convocados vão ter esses dias de treino para a volta do Campeonato Brasileiro. E depois a gente entra num pique aí de Brasileiro, Libertadores, Copa do Brasil, decisão, né, para Flamengo e para Fluminense na Libertadores e no Brasileiro, decisão para o Vasco no Brasileiro, na Copa do Brasil e na Copa Sul-Americana, e o Botafogo só tem o Brasileiro, mas está se preparando agora com o Tite, tentando encontrar um caminho para melhorar. Tá bom, irmão querido? Um beijo grande pra você, um abraço carinhoso, boa semana.
0: Valeu.
8: 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Abraço carinhoso, fica com Deus, Amaury Valério, beijo, irmão.
0: Valeu, obrigado, Sidney, sempre um show na transmissão. Ontem eu estava ouvindo, né, o Sidney, porque eu estava num lugar onde não tinha a televisão, não pegava o jogo do Flamengo, aí a gente estava lá ouvindo, e o Sidney manda, caraca, muito legal, né? E o Sidão, filho dele também, mandando ver. Pessoal, chegamos ao final do programa.
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0: Eba, aqui, Patioli, o Otero tá dizendo aqui, como a gente fala aqui, programa Amaury Valério, notícia o tempo todo. Ele agora tá dizendo assim, agora é patinha o tempo todo. Pessoal, estamos indo embora, Leandro França tá chegando, são 11 horas e 12 minutos. Leandrão, bom dia, meu queridão, tudo bem?
12: Tudo bom, Amaury Valério, bom dia, meu
0: maravilha,
12: amigo.
0: Maravilha, viu, meu flusão foi lá em São Paulo e creu no Corinthians.
12: Empresta um pouco dessa energia boa pro meu tigre, hein, Amaury?
0: É, mas teu time tá bem, não tá, cara?
12: Já esteve, pipocou.
0: Ah, não brinca mesmo?
12: É, pipocou.
0: Pô, fala sério, cara. Tem que aprender com o Vasco.
12: Esse jeito, reagir, né, Amaury?
0: Valeu, meu amigo. Leandrão, boa semana, tudo de bom, bom programa, meu queridão.
12: Aquele abraço, Amaury, muito obrigado, ótima semana, até amanhã, Amaury.
0: Se Deus quiser. Pessoal, a gente tá ficando por aqui.
13: É o Amaury.
0: Amanhã, às 8 da manhã, a gente tá de volta. Fique em paz e com Deus. Tchau, tchau.
10: Tchau, tchau. 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
6: Bom dia e uma ótima semana a você, meu amigo, minha amiga ouvinte na Rádio Ondas FM.
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6: Tá na onda, está com tudo. Bom dia, Iguaba Grande, São Pedro da Aldeia, Cabo Frio, Arraial do Cabo, Búzios, Iguaba Grande, Araruama, Saquarema, Macaé, Maricá, Tanguá, Rio Bonito, Rio das Ostras, Silva Jardim, Casimiro de Abreu e em qualquer lugar do planeta, você pode nos ouvir pela internet. 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Estamos ao vivo, obrigado por sua amizade. Que seja uma semana próspera, feliz, de boas notícias, de pronta recuperação a quem está doente ou acamado. Boas energias para você, obrigado pela companhia. 21 de setembro, ao vivo, de 2026, signo de Virgem. Últimos dias do signo de Virgem. Lua crescente, faltam 101 dias para esse ano acabar. Hoje, 21 de setembro, Dia Internacional da Paz, Dia Mundial da Doença de Alzheimer, Dia da Árvore. Hoje é Dia do Adolescente, é Dia do Radialista, Dia do Fazendeiro, Dia Nacional de Luta das Pessoas com Deficiência. É dia de Cidadania em Foco, com William Luz apresentando o programa aqui comigo.
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6: Sou eu, com e pela graça de Deus, é ele, William Luz, minha companhia das segundas-feiras. Pautas sociais, pautas importantes, sempre um bate-papo legal. Fala aí, William, bom dia. esse microfone. Deixa eu ver se tá desligado aqui. Tá ligado? Então vamos pegar o microfone de mão aí, possivelmente, pra gente poder ver o que tá acontecendo. Microfone de mão ao vivo. Opa! O que tá acontecendo aqui com os nossos microfones?
7: Bom dia! Aí, chegou. Bom dia, ufa. Leandro. Bom dia a todos os nossos ouvintes da Rádio Ondas, do programa Região em Foco. Bom dia, segunda-feira passada, infelizmente não consegui estar aqui. Fui muito bem representado pelo meu companheiro de guerra, Max Praxe, mas hoje eu tô aqui, meu amigo. Segunda-feirazinha com o tempo nublado, essa chuva que não quer ir embora, né, Leandro? Não deixa a nossa região, mas estamos por aqui hoje, se Deus quiser, uma ótima entrevista, compartilhar um pouco com nossa população. Nosso grande amigo já tá por aqui pelo estúdio para dar essa entrevista para hoje. E é isso aí, isso que a gente tem para hoje, meu amigão.
6: Começar a semana com astral lá em cima, com boas energias, chega mais William Luz, obrigado pela companhia sempre aqui nas segundas-feiras. E o nosso ouvinte, o pessoal que acompanha o Região em Foco, já está se habituando. Toda segunda-feira, o nosso programa também está na internet, nas redes sociais, William, com imagens.
7: Isso aí, já estamos online no meu Instagram, William Luiz Arraial. Passa lá, segue lá, compartilha, manda para todo mundo. Já estamos online também no nosso TikTok. Pelo Instagram dá para ver o rabinho de cavalo lá do Leandro. Dá para acompanhar os intervalos, né, Leandro? Que as lives elas são diretas, inclusive nos intervalos que a gente tem aqui na rádio. Mas isso aí, mande sua pergunta pelo WhatsApp, pelo próprio Instagram, mande seu alô e vamos seguindo em frente. A sua participação é muito mais do que bem-vinda. Ela é necessária para fazer o programa atingir o objetivo que é informar, comunicar e ser esse canal aberto que a gente tenta proporcionar para toda a nossa região, né, meu amigo?
6: Sem dúvida, William. E o pessoal também participa pelo WhatsApp da Rádio Ondas, 97401-2957. Esse é o nosso WhatsApp, 97401-2957. Não atendemos chamadas, telefone é coisa do século passado, não existe mais. Manda mensagem de texto, áudios com duração de até um minuto, pode mandar fotos e vídeos também do flagrante, das broncas do seu bairro, problema de rua esburacada, falta de iluminação pública, saúde insatisfatória, o transporte não tá legal, o abastecimento de água, o fornecimento de energia elétrica. Detalhe o problema e nós vamos cobrar em seu nome. 97401-2957. O último bloco do programa é exclusivo para as reivindicações populares. É o quadro O Povo é Quem Sabe. Antecipo que tenho respostas aqui da Prefeitura de São Pedro da Aldeia para o Anderson e também para o Silson, do bairro Colinas. Aguardo resposta da Prefeitura de Cabo Frio. É um pedido de socorro da nossa ouvinte Adriana, em nome do vizinho, que precisa de um atendimento em saúde. As broncas estão sempre ao final do programa Região em Foco. 97401-2957, esse é o nosso WhatsApp. Você também pode participar através do Instagram, @regiãoemfoco. Nosso Instagram é o @regiãoemfoco. E o nosso Facebook, Programa Região em Foco, também lá no Facebook. 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Ao chefe Portuga, meu parceirão Francisco Baltazar, um ótimo começo de semana. Está começando o programa Região em Foco nesta segunda-feira. Que seja uma linda semana para todos. Tem balanço econômico e previsão do tempo já nesta primeira sequência. E as informações do esporte com os resultados do Brasileirão neste final de semana. Também tivemos a decisão da Copa Rio. Primeira partida terminou empatada. Aqui pela área praiana, Saquarema sedia nesta semana o primeiro Festival Regional de Turismo da Costa do Sol. Acontece hoje em São Pedro da Aldeia uma ação de acolhimento, pertencimento e valorização da vida LGBTQIAPN+. Programação pelo Setembro Amarelo também com várias atividades no 2º Distrito de Cabo Frio nesta semana. William Luiz aqui comigo, Cidadania em Foco toda segunda-feira. O que temos de destaque para hoje, o nosso convidado apresente por gentileza, irmãozinho.
7: É isso aí, meu amigo. Estamos recebendo aqui nosso grande amigo Arruda, cara digital influencer, videomaker. Vamos passar a palavra aí aqui para dar um oi.
6: Não está funcionando o microfone, a gente vai ter que ajustar. Muito bem.
8: Opa, boa tarde, tudo bom?
6: Tudo
8: obrigado
6: bom,
8: pela oportunidade de estar aqui nessa casa maravilhosa. É um prazer estar aqui, amigo.
6: Bem-vindo. Nosso bate-papo daqui a pouquinho, depois da propaganda eleitoral obrigatória. Primeiro tema é economia.
5: Balanço econômico.
6: Bom dia. O dólar abre a semana em leve alta de 0,11%, cotado a R$ 5,14. Começa amanhã um mutirão estadual de negociação de dívidas, que reúne dezenas de empresas e instituições para auxiliar consumidores na regularização de pendências financeiras. Então, até quinta-feira, os consumidores vão poder negociar débitos diretamente com os credores, com acesso a descontos, condições especiais de pagamento e alternativas para reorganizar a vida financeira. Os consumidores devem consultar previamente os endereços de atendimento e a lista de empresas participantes através do site mutiraldoconsumidor.com.br. Não tem tio. mutiraldoconsumidor.com.br. As senhas serão distribuídas durante um período, geralmente de 9 da manhã às 2 da tarde. Para ser atendido, o consumidor deve apresentar documento oficial com foto, CPF e, se possível, contratos, boletos, faturas ou comprovantes relacionados às dívidas. No Procon de São Pedro da Aldeia, 8 empresas já estão confirmadas. Já em Arraial do Cabo, o mutirão será amanhã e na quarta-feira, com atendimento de 9 da manhã e 5 da tarde, de forma presencial e online. A ação será na sede do Procon, na Praia dos Anjos, ou pelo WhatsApp 2622-1417. 2622-1417. Uma das novidades desta edição é a participação dos cartórios que aderiram ao mutirão em Arraial. Já em Araruama, a ação principal será na Praça da Bíblia, no centro, com distribuição de senhas de 9 da manhã até as 2 da tarde. O atendimento do Procon Municipal até as 5 horas da tarde, para poder minimizar, digamos assim, a situação das famílias endividadas. Esse mutirão por todo o estado, William.
7: É, Leandro, é importante, né? A gente viu aí que são dados que quase 80% da população brasileira se encontra endividada, mas também tem que entender qual o momento e também qual o tipo de dívida, né? A gente tem hoje uma taxa de juros de real de quase 100%, então cartão de crédito, o banco sempre sai ganhando dinheiro, né? Você fica devendo o banco vende sua dívida, recebe o seguro ainda e ficam aquelas empresas chatas te cobrando e às vezes a dívida já está até paga. Então é importante o Procon, essas ferramentas, né? Essas instituições de defesa do consumidor para entender, ver onde está o juros abusivo, o sistema financeiro, né? E a gente sabe que a gente precisa, e quem mais sofre com isso é a parte mais pobre da população, que é quem paga a conta de verdade. Essa galera que é muito rica, ela não liga muito para pagar a dívida, na verdade ela vive, ela guarda o dinheiro delas e usa o crédito que elas têm para viver com o dinheiro dos outros. Então, eu lembro muito do meu pai, quando meu pai sempre ficava vendo o Jornal Nacional, a parte do dólar, tal, que tá mais caro, que o juros subiu. Aí eu perguntava, pai, quantos dólares o senhor tem na conta? Não tem. Mas se atrasasse um boleto do meu pai ficava sem dormir. Então, a gente precisa de verdade dar esse suporte. Né? O governo tem se preocupado com isso, sempre tem tido programas de refinanciamento, acesso a crédito. Os bancos públicos, a importância de você ter o Estado direcionando a Caixa Econômica, o Banco do Brasil, para conseguir regulamentar o mercado, né? Que o que se deixar só pelo capital, eles só visam lucro, e mais lucro, e quem paga sempre essa conta é a parte mais humilde, mais pobre da população, né, Leandro?
6: Muito bom ver os PROCONs mobilizados também, porque a gente sabe que em algumas cidades o PROCON vira penduricalho de favores, né? Vira uma negociação de cargos. Então a gente quer ver o PROCON fazendo o que realmente se propõe.
7: É, a ferramenta que está lá para isso, né? Hoje os PROCONs, a maioria são municipalizados, né? E se espalhou para o estado todo, para o Brasil todo, tem que ser essa ferramenta. E a gente sabe que, por exemplo, as nossas concessionárias de serviços públicos, elas sempre deixam muito a desejar, e o PROCON é essa ferramenta para isso, para estar em cima, para não só fiscalizando quiosque, beira de praia, tá, para fazer as grandes empresas também se enquadrarem e prestar o serviço que é necessário à população e proteger, né? E um sistema de proteção também desse consumidor que às vezes não conhece ou tem um nível intelectual baixo e às vezes é usado, é abusado, pô, que acontece com nossos aposentados, pô, o cara aposentei meu pai pelo sistemazinho lá, pelo aplicativo, no mesmo dia que a aposentadoria do meu pai já tinha os bancos oferecendo crédito, querendo pegar o dinheiro dos aposentados. Então, o PROCON tem que funcionar e ampliar essa rede de proteção, né, Leandro?
6: É o mutirão de negociação do consumidor em nível estadual. E para celebrar o mês do cliente, a Prolagos também integra o mutirão estadual de negociação do consumidor nos próximos dois dias, terça e quarta-feira, de 9 às 5 da tarde, nos PROCONs de São Pedro da Aldeia e Arraial do Cabo. Neste mês do cliente, a Prolagos apresenta uma campanha com condições especiais para quem deseja colocar as contas em dia. Até 30 de setembro, os clientes residenciais com débitos podem negociar com descontos de até 80% de acordo com a idade da dívida e parcelamento em até 60 vezes. A campanha também traz uma condição especial para aqueles que estão com abastecimento suspenso por inadimplência. Aqueles que negociarem seus débitos durante o período da ação terão isenção da taxa de religação, uma iniciativa legal que busca facilitar a regularização de contas antigas ou acumuladas e oferecer alternativas para os clientes que tiveram dificuldades para manter os pagamentos em dia. Lembrando que as condições são avaliadas de acordo com a situação de cada cliente.
5: O clima em nossa região. Previsão do tempo.
6: A semana começa parcialmente nublada aqui na região, com possibilidade de garoa hoje em áreas isoladas. Chuva fina e rápida. Os ventos têm direção nordeste, intensidade moderada, com umidade relativa do ar na média de 78%. A temperatura varia entre 25 e 21 graus hoje. Informações do Clima Tempo.
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6: Esporte agora. Lembrando que terça-feira é dia de esporte no Região em Foco.

0: casa. 2-0. Segue com 35 pontos, está em 12º lugar. O Vasco da Gama saiu da zona do rebaixamento com a goleada por 5-0 sobre o Coritiba em São Januário, chegando a 31 pontos. 2 pontos acima do perigo da degola. Ontem o Fluminense derrotou o Corinthians 3-1 em Itaquera e com 48 pontos está em 4º lugar. O Flamengo segue líder, venceu o Red Bull Bragantino 2-1 ontem no Maracanã e alcançou 60 pontos, 3 à frente do Palmeiras. Pela decisão da Copa Rio, a primeira partida terminou empatada, sábado, entre Nova Iguaçu e Boa Vista. 1-1 na Baixada Fluminense. Acho que eu não vou nem chamar o William para participar desse comentário.
1: Ah, que
0: não,
1: isso, hein? Pai, já tô acostumado, sou botafoguense, já que tô acostumado a perder também, faz parte, nem só de vitória vive. Daqui a pouco a gente vai voltar pra cabeça, como já foi em ano atrasado, 2024, né? Mas faz parte, né? Você tá falando o quê? O Criciúma também tava lá.
2: Tá, então, tá botafogando, a gente vai, tá pipocando, tá, na
1: A gente
2: série
1: vai
2: B.
1: dar a mão e vamos sair pra passear.
2: É, desse jeito. Ó, mas eu preciso fazer uma denúncia aqui, ao vivo agora.
1: Fique à vontade.
2: Na semana passada, não sei se você tava ouvindo.
1: Momento polêmico agora.
2: Meu amigo Max Prates tentou usar o seu copo do Botafogo. Eu que não deixei, hein, Will?
1: Foi, tá vendo, Max? É.
2: Até parece, ele tentou deixar cair, isso sim.
1: Não, tadinho, não. É flamenguista, né? Então, mas o Flamengo empatou também, não ganhou, não, né?
2: Flamengo ganhou. Tá difícil segurar o Flamengo. Não dá nem pra secar, hein?
1: Mas entre Flamengo e Palmeiras, eu torço pro Flamengo. Tem tá. muito amigo flamenguista, cara. Eu não consigo torcer contra o Flamengo, não.
2: É alegria, entendeu? Da galera.
1: Eu gosto. E, pô, tem a molecada maneira, eu gosto do Pedro.
0: Amanhã a gente fala mais de esportes no Tabelinha.
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0: Intervalo primeiro do Região em Foco nesta segunda frase pra hoje. A reflexão é do Fabrício Carpinejar. Elogiar é ensinar o outro a descobrir suas próprias riquezas.
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1: 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Ótima semana.
2: Virou notícia.
1: Obrigado, muito obrigado por estarmos juntos. Em mais um dia lindo, uma segunda-feira. 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
1: Aqui está a nossa lista de alô. Vem comigo, ouvinte, amigo, vem com a gente. Eu e William Luiz, sempre nas segundas-feiras, é o Cidadania em Foco, que você acompanha em imagens através do Instagram, @ William Luiz Arraial. Já tem gente mandando aquele recado. É bom que a gente teste o microfone, William.
4: Alô, som tem sim, Leandro, tem sim. A Leidiane, minha esposa, já passou por aqui, deu aquele bom dia pra você, aquele forte abraço. Roger,
1: abraço.
4: Meu grande amigo lá da Prainha, liderança do pagode, do futebol, do samba. Forte abraço, meu amigo. Viviana, Paloma, a blog oficial, é sua esposa, né? A esposa do Arruda já tá por aqui também, pronto pra assistir. Obrigado. A entrevista daqui a pouco. No TikTok é o André Vito, a Denise, a Priscila Dias e a Né já estão por aqui também. É isso aí, irmãozão.
1: Ei, moçada boa, muito obrigado. Um bom dia. Agora os recadinhos aqui no WhatsApp também. Oi, Rômulo. E aí,
5: meu camarada. E te desejando uma boa semana pra você, tá? Ô, Leandro França, só quero saber quando que o Kissima vai subir. Fala pra mim, peixe. Fala pra mim. Tá difícil a situação, hein, meu amigo.
4: Um dia ele chega lá, um dia ele chega. Pra mim
5: que o Criciúma está muito ruim. Em primeiro lugar, desceu para quinto lugar. Olhando França, o Criciúma está mal.
1: Lamin está mal.
5: Fica difícil assim pro Criciúma subir, hein, meu amigo. Fica difícil, hein. Pô, o time estava bem, estava embalado, de repente começou a despencar.
1: Ele tá fazendo Romário.
4: O Criciúma tá tão ruim que o cara tá até Romário. Chorando. Ele tá até chorando, Leandro.
1: Gostei, hein, Rômulo. Um abraço, imitador quase profissional. Tamo junto, hein? Obrigado, Rômulo. Um abração pra você. Semana feliz. Muito obrigado, amiga Jacira, também aqui de São Cristóvão, em Cabo Frio, dando aquele bom dia carinhoso. Obrigado, Jacira. Olha o Luiz Massa. Luiz Carlos Massa, nosso amigo lá dos distritos de Arraial do Cabo, apresentador do Tudo Nosso aqui na Rádio Ondas, William.
6: Muito bom dia, meu amigo Leandro França. Ótima semana a todos. Saudações rubro-negras. Muito bom falar contigo, amigo. Passando para...
1: Abraço.
6: Mandar aquele abraço para João, Johnny Boy.
1: Valeu, João.
6: Mandar um abraço para Chumbinho, nosso botafoguense do coração.
1: De Figueira.
6: E para falar para ele, fica Tite não. São coisas que acontecem só com o Botafogo.
1: E maldade.
6: Que daqui a pouco melhora, valeu? E a você, amigo, e a todos os ouvintes da Rádio Ondas FM... Aqui Luiz Carlos Massa para o programa Região em Foco.
1: Valeu, irmão.
6: Boa semana, irmão.
4: Abraço, Massambaba, Luiz Massambaba, forte abraço, irmãozão. Não zoa meu Botafogo, não, cara.
2: É, pega leve que o Willian.
4: Deixei
2: tá
4: o chumbinho
2: aqui,
4: quieto, deixei o chumbinho quieto.
2: Elide no Rio de Janeiro, minha mamãe, bom dia, amada. Boa segunda-feira também. Ela diz que o Flamengo tá voando, é verdade. Pode tirar essa onda aí. Arthur, tudo bem? Bom dia.
3: Bom dia, Leandro. Esse ano não tem jeito. É Vascão, hoje, ó. Copa do Brasil, Sul-Americana. Vão ganhar esses dois títulos e no final vão pegar o Mulambo na Recopa e ganhar e deixar ele vice sempre no cheirinho. Do jeito que ele gosta. Anota aí. Vocês vão ver o Vasco ainda mais chato da região dos lagos. Arthur, da Nova São Pedro. Se liga, valeu.
2: Se preparem pro Arthur, se o Vasco ganhar tudo,
4: é, Leandro,
2: hein?
4: Pelo menos os vascaínos nunca abandonaram a gente. Perdendo, eles vêm falar. Ganhando, eles vêm falar. Eles sempre falam, né?
2: Essa galera é muito numerosa e querida. É, como tem vascaíno
4: abraço,
2: aqui na região.
4: Tudo vice de novo.
2: Abraço, Arthur. Oi, Lucas.
7: Bom dia, meu amigo Leandro. Bom dia a todos aí da rádio.
2: Bom dia.
7: Meu amigo, o perigo foi deixar o urubu chegar. Agora, aguenta os urubuzados agora, meu amigo. Porque o porco tá morto. Foguinho, nem se fala, né, meu time, né? Nem se fala, poxa. Mas tamo junto, Barão.
2: Abraço, Lucas. Esse é o Lucas de Arraial do Cabo. Falou que não podia ter deixado o Flamengo chegar. Deixou, deu nisso, ó.
4: É, deu ruim. Abraço, deu bom, Lucas. Deu bom, né? Pro flamenguista deu bom.
2: E tem flamenguista aqui mandando mensagem mais também. Fala, Vidinho Porto.
8: Bom dia, meu amigo Leandro França.
2: Bom dia, Vidinho.
8: Bom dia, meu cabista, meu amigo William Luiz.
4: Bom dia,
8: saudações, rubro-negra. É, William.
4: Oi.
8: Tá ficando meio ruim aí, hein? Ah. O sino tá apertando, hein?
4: Mas vai melhorar.
8: Tá vendo aí, meu irmão?
4: Não sei.
8: Cuidado,
4: vai cair. Que tem que responder agora.
8: Leandrão.
2: Diga, amigão.
8: O dia do Alzheimer me deixa ruins lembranças. Lembranças bem ruins. A minha saudosa mãezinha morreu de Alzheimer. É um sofrimento geral pra família. Há 8 anos atrás ela se foi. Alzheimer. Tamo junto, meu camarada.
2: Um abraço.
8: Semana abençoada aí.
2: Força, amigo. E ficam as melhores lembranças, sem dúvida, né? Nossa mãe, pai, né? São amores sem igual. Ficam guardados, ficam conosco, né? A todo instante.
4: Fica
2: memórias
4: saudade,
2: vivas, né?
4: Amigo?
2: Verdade. Cris, um bom dia. Obrigado, a Cris. Mandou uma figurinha aqui. Segue o líder. Obrigado, Cris. As figurinhas do Sérgio também. Disse aqui é Vasco. Ótima semana. Um abração, Sérgio. Galera na oficina. Bom dia, Jorge Murilo. Bom dia, Leandro França. Bom dia, William. Deus abençoe a semana. Saudações. Criciúmenses e rubro-negras. Esse joga comigo. Valeu. Um abraço, Jorge Murilo. Bom dia, Ana do Balneário.
9: Bom dia, meu ursinho lindo. Começo de semana abençoada pra você.
2: Bom dia,
9: mais tarde eu vou fazer uma reclamação, tá?
2: Pode mandar a sua bronca. Estamos aqui pra isso também. Um grande beijo. Quero agradecer o carinho do meu amigo William do Braga, meu irmão. William do Braga mandou mensagem aqui pra gente. Tá dando um bom dia pra você também, William Luiz.
4: Um ótimo dia, meu amigo, meu xará, meu parceiro. Mandei mensagem pra ele na segunda, viu? Mesmo não vindo, eu não esqueci do meu companheiro. A gente tem que marcar pro William vir aqui dar uma entrevista pra gente, né?
2: Ele é bem-vindo, eu não conheço pessoalmente essa então, fera.
4: Vou marcar pra ele vir aqui pra gente trocar uma ideia, falar um pouco.
2: Tá com
4: convite
2: reclamação
4: tá
2: aqui também, a bronca no final do programa, a gente aborda esse tema. Tem um bom dia especial aqui, o William Luz, que vem da Coca-Cola. Bom dia, Leandro França. Bom dia, meu amigo irmão botafoguense, William Luz. Saudações vascaínas ao Galo Arruda, entrevistado de hoje. Um abraço a todos, é o Jonathan da Coca-Cola.
4: Jonathan, meu grande amigo, Mohamed, parceiro, fechamento. Forte abraço, irmão. Uma ótima semana aí pra você.
2: Nosso
4: de
2: convidado
4: luta.
2: Pode dar um salve também pra ele aí, ó.
10: Bora, bora, Vascão. Bora. Melhoramos, graças a Deus.
2: Assunto de vascaína aqui, ó.
4: Tá vendo?
2: Também, ó.
4: Não, pelo que eu tô vendo, o Vasco vai dominar os assuntos, né? Tá ganhando, vai ser Vasco e Flamengo, né?
2: Tá na fase boa, Vascão. Aproveita.
4: E é melhor esquecer Vascão. O Botafogo e Fluminense mesmo.
2: William do Braga também é vascaíno, tá mandando um abraço aqui, inclusive tá pedindo o seu WhatsApp, William, daqui a pouquinho.
4: 22998-000-706 é público, meu telefone é público.
2: Peraí, calma, é publicamente assim, William?
4: Leandro, quando eu fui candidato a prefeito, eu fiz 100 mil panfletos com meu telefone, não tem problema, é o único número que eu tenho, não tem que esconder nada de ninguém.
2: Então você pode falar pra ele,
4: tá lá,
2: por aqui.
4: Ó, 20, vou botar aqui nos comentários do Instagram aqui, aí você já salva aí. Tá no meu Instagram, pô, meu telefone.
2: Eu passo pra você, William. Um abraço, bom dia, Terezinha.
11: Bom dia, Leandro. Bom dia pra você, pra sua esposa, pra
2: teu filhote,
9: pra tua mamãe.
2: Obrigado, tá um amada.
9: Excelente dia de segunda-feira, maravilhoso. Muito bom mesmo, esse digitalismo maravilhoso.
2: É verdade, uma ótima semana. Obrigado, Terezinha, um grande beijo. Oi, Marilza, bom dia, obrigado pela sintonia. Tem reclamação aqui da Rua Sergipe, na Vila Nova. É o Elci que está participando conosco. Elci, no final do programa, a gente aborda o assunto no quadro O Povo é Quem Sabe as Reivindicações Populares.
0: Aniversário.
2: Pulei já pros aniversariantes. Tem mais algum registro aí?
4: Tenho, William. Esse domingo foi aniversário da minha sogra, tia Mônica, que sempre tá ouvindo você, só fã de carteirinha.
2: Ei, querida.
4: Não perde uma. Mandou um beijão pra Max, falou que o Max se mandou muito bem lá na entrevista segunda-feira passada, falou que sentiu minha falta, mas às vezes imprevistos acontecem. Completou 61 anos de idade esse domingo. Tava eu lá com a Leidiane, minha esposa, com a Isabela, minha filha. Já mandar logo um beijo, Isa está aqui. Oi, pai, manda um beijo pra mim, ó. Isa está pedindo um beijo também, minha filha tá aqui acompanhando a gente antes de ir pra escola. E foi uma festa, foi uma celebração pequena, esse tempo ruim, mas deixar aqui, mandar um abraço logo pro meu sogro fluminense de carteirinha, que tá torcendo muito, mas acho que como foi Fluminense, empatou e tal, mas feliz aniversário, tia Mônica, tudo de bom pra senhora, muitos anos de vida, e mandando esse beijo pra minha sogra, eu mando um beijão pra todo mundo que fez aniversário essa semana, tamo junto, galera.
2: Receba o nosso abraço, hoje também é aniversário do Henrique Cacau, ele é ligado ao skate aqui, a Associação dos Skatistas aqui de Cabo Frio, também um amigo ouvinte, um abraço, nossa praça do skate de Cabo Frio tá de mal a pior, hein, aqui na Praia do Forte, né, puxa vida. Henrique, mas hoje é dia de festa, por seu aniversário, saúde de vitórias, realizações, parabéns. Tudo de bom.
4: Tem mais um aniversariante aqui que é uma pessoa muito bacana, que trabalha comigo lá, é diretora de projetos lá da Amar. Débora tá fazendo aniversário hoje. Bruno Azevedo, Bruno Quintanilha, Nalu, Fernanda, feliz aniversário, minha amiga. É isso aí. O Facebook vai dedurando todo mundo, né, Leandro?
2: Com certeza, é o nosso lembrete.
4: Tem um grande amigo, Braguinha, que é lá de Araruama, promotor de eventos, Davi Braga. Feliz aniversário, irmão, tudo de bom, muita saúde, paz e alegria na sua vida. Companheiro de partido antigo. Tá aqui a canha, com as fotos antigas. Eu e você naquele congresso, acho que em 2010. Eu era até magro, gente.
2: Essas lembranças são boas, né? E muito. A rede social, ela traz essas lembranças. Que legal. Bom dia pra todo mundo. Deixa eu mandar um bom dia especial aqui também pra Eduardo Alberto, Jane Juan, mandando aquela boa semana pra todos. Pra Nilma Sabino, um beijo, Nilma. Ela tá mandando um bom dia pra você também, William Luiz.
4: Bom dia, dona Nilma. Toda alegria
2: pro
4: do mundo.
2: E vascaíno Arruda, saudações vascaínas. Tá vendo? O pessoal se vê representado aí.
10: Tá vendo? A gente tá bem. Graças a Deus, tá bem.
4: Não, é igual Botafogo. Quando ganha, sai tanto que eu nem sabia que tinha tanto, né? Vasco também é assim, né?
2: Nossa amiga lá de Arraial, um abraço. Nilma Sabina, ela comunica que hoje tem uma roda de conversa no CREAS, Sem Barreiras. Meu Direito, Minha Voz, em alusão ao Dia Nacional da Luta da Pessoa com Deficiência. Será hoje, às 14h, na rua Vilas Boas, número 222, no bairro Canaã, em Arraial do Cabo. Aproveitar e mandar um abraço também pra Deise Durães. Deise, boa semana, querida. Obrigado pelo carinho. Parabéns aí pro seu neto, Davi Vitor, advogado, que hoje completa mais uma primavera. Feliz aniversário, tudo de bom, Deise. Obrigado pelo carinho, pessoal. Desculpa, o programa já é rápido. Imagina agora com a propaganda eleitoral obrigatória, eu tenho que correr aqui com o nosso conteúdo. 11h50, de hoje até quarta-feira, Saquarema cedia o primeiro Festival Regional de Turismo na Costa do Sol, no Centro de Eventos, com programação que inclui palestra com gestores, empresários e empreendedores. Em busca de fortalecer o trade, os 13 municípios da região confirmados nesse encontro, tem uma população de cerca de 1,4 milhão de pessoas e um PIB de 290,5 bilhões de reais. Qualquer pessoa que deseje participar do evento pode. Para isso é só se inscrever pela internet. O link é impronunciável. Letras, números, símbolos. Vamos publicar. Aliás, já está postado. No nosso site ondasfm.com.br, na aba notícias. O evento começa hoje a partir da 1h com a abertura e credenciamento. Turismo, um assunto muito propalado, muito no palanque, meu amigo William Luiz, e precisa realmente ter esse sentido de união entre as cidades para a coisa acontecer, William.
4: É, com certeza, ainda mais com o perfil da nossa região, né? A gente já teve alguns momentos na história da região de consórcios na área da saúde, né? O próprio Hospital de Arraial do Cabo foi criado através de consórcios e tudo mais, e a gente precisa, pela pauta do turismo, que é algo que unifica toda a região, né? A região tem todo esse perfil, a gente precisa ter mais diálogo, né, Leandro?
1: Com certeza, tem mais informação agora, informação pela região, acontece hoje em São Pedro da Aldeia a ação Setembro Amarelo, acolhimento, pertencimento e valorização da vida LGBTQIAPN+. A programação será a partir de 14h na 48ª subseção da OAB em São Pedro e localizada no centro da cidade, né? Com atividades voltadas à conscientização sobre a prevenção ao suicídio, a valorização da vida e a promoção dos direitos da população. Diga, William.
4: É, Leandro, acho que todo o espaço de onde represente as minorias tem que ser respeitado. Semana retrasada teve a parada LGBT, todas essas letras aí também lá em Maricá. E a gente tem que respeitar, né? A sociedade é isso, é viver com a diversidade. Todo mundo tem seus direitos, ver seus direitos representados. Então, todas essas atividades que vêm com esse sentido tem que ter espaço e tem que ser acolhida, né, Leandro?
1: Com certeza, sem dúvida. E também o Setembro Amarelo é mais um tema importante, né? E
4: acho que a gente vai abordar isso com o nosso entrevistado também, né?
1: Importante.
4: Que o Arruda tem um depoimento de vida também sobre isso, né? Tem tudo a ver com o Setembro Amarelo.
1: A programação do Setembro Amarelo em Cabo Frio chega ao SEAD em Tamoios nesta semana. Será uma série de dinâmicas, né? E atividades de sensibilização. Até sexta-feira, sempre a partir de 9h, serão realizadas ações de acolhimento e escuta, também em diversos postos de saúde da família. Tá na onda? Está com tudo? Vamos à nossa pausa aqui do programa Região em Foco, não porque a gente quer, mas sim porque é obrigado, a propaganda eleitoral obrigatória tá chegando. Eu faço essa propaganda aqui com alegria.
11: É Manel do Bazar!
1: Essa eu faço, é Manel do Bazar, ou Bazar do Manel.
11: Essa dúvida você
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15: Muito bem, beleza, estamos de volta ao vivo aqui na Rádio Ondas. Na Rádio Ondas FM 97,7, ondasfm.com.br e Ondas FM App. Muito obrigado por seguir com a gente. Hora certa, ao vivo, meio-dia 26.
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15: Como já é de costume, o Cidadania em Foco com William Luz, sempre aqui nas segundas-feiras, trazendo uma pauta interessante e convidados também que tem algo a acrescentar, né, meu querido William?
17: Muito, muito. Esse é o nosso objetivo, né, Leandro? Tentar atrair, abrir esse espaço para atores locais, para agentes locais que fazem política, que fazem cidadania, que realizam, né, que entregam para a sociedade. E hoje eu estou tendo o prazer de receber meu grande amigo Arruda, que é um digital influencer, é produtor de conteúdo digital, para abrir esse canal aqui para ele, para falar um pouco da história dele, da onde ele chegou até aqui. Arruda, seja bem-vindo, meu amigo. Pode dar aquela saudação inicial para os nossos ouvintes, para todo mundo que está acompanhando a gente nas redes. Fica à vontade, meu irmão.
18: Quero agradecer, obrigado, William, por ter me convidado. Dá pra ouvir?
15: Tá. Com certeza.
17: Foi, mas fala na frente direitinho, quero que ele é focal.
18: Isso. Sim, quero agradecer a todos, né, ao William. Eu tenho o nosso amigo, o responsável da rádio,
15: Leandro,
18: ao Leandro, aqui, valeu, a todos Arruda. Que estão aqui. Muito obrigado pela sua oportunidade. A gente sabe que é muito importante isso, falar sobre a internet, falar um pouco sobre a população, sobre a Arraial. Né? Quero agradecer de verdade mesmo por estar aqui, gente. Muito obrigado mesmo, de verdade.
15: Sinto-me muito honrado pela visita e a elegância do rapaz. Viu?
17: Quem tá na rede tá vendo, né? O de blazer, a barbinha bonita, né, Leandro? Né, Leandro? Mas fala pra gente, amigo, hoje qual o trabalho que você vem desenvolvendo? Da onde chegou? Primeiro um pouquinho da tua história, né? Pra depois a gente chegar, entrar nesse bate-papo sobre as mídias digitais, né, Leandro? A gente tem falado muito disso aqui ultimamente. Fica à vontade, meu amigo.
18: Obrigado, eu sou de Saquarema, né? Vim morar aqui em Arraial do Cabo, sou casado, tenho dois filhos.
15: Desde quando tá no Arraial, Arruda?
18: Vou fazer 11 anos em Arraial do Cabo, já sou um cabista.
17: 11 anos bebendo água da cacimba.
18: Cacimba, né? E é isso, eu trabalho com produção de vídeo, produtor com esporte, né? A gente mexe com produções.
15: Quando você despertou para esse cenário aí na sua vida, para esse trabalho que você faz, Arruda?
18: Quando comecei a conheci o teatro, né? Conheci o teatro, que também me ajudou também em relação à depressão, né? A relação do domínio do suicídio, que isso vem ter me ajudado muito. Então essas coisas me ajudou muito a vencer isso, e aí eu conheci a produção, através do teatro. Aí comecei a encenar.
17: Você também é ator?
18: Também sou ator, fiz teatro, né? Comigo ia falar Bela, Niterói, né? Pô, fiz curso de teatro, fiz teste para Malhação em 2015, só que eu não consegui passar, porque o rapaz que... A gente era um grupo de 5 pessoas, e a Malhação, a Globo na época, mandou levar o grupo inteiro. Só que o rapaz levou... Foi só ele, né? Sacaneou todo mundo e foi ele sozinho. Achou que ele ia ter uma vaga na Globo e achou que chegou lá. Enfim, o rapaz falou que era para ser todo mundo, não só ele. Entendi. Aí fiz esse teste, mas a gente não passou. Mas aí, através do teatro, fiz a... Surgiu nessa montagem de trabalho com produção, né?
17: Já vi essa novidade, né? Das redes sociais, né? Aí você acabou absorvendo. E hoje, quais foram as redes hoje? Fala pra gente... Qual é a cobertura? Qual a área que você tem atuado?
18: Então, eu trabalho com esporte, né? Trabalho com esporte, agora com um podcast que a gente fez, monto lá em casa.
15: Como se chama o podcast?
18: JB Joga Bonito.
15: Podcast. JB Joga Bonito.
18: A gente fala sobre esporte, a gente quer conhecer um pouquinho da... Até falei com o William, né? A gente quer conhecer um pouquinho de quem é o cabista, de quem é a pessoa que está por trás de... do que ele faz, né? O microempreendedor começou lá de baixo e hoje é uma pessoa que conseguiu ter alguma coisa. Eu falo até do Dene, do Denildo, também falo do Evaldo também, que trabalha com fotos. Então eu quero trazer o quê? Eu quero trazer que as pessoas do Cabo elas possam conhecer quem é o William mais a fundo.
17: Na sexta eu vou lá no podcast dar entrevista, trocar uma ideia, conversar.
18: A gente quer conhecer a pessoa, né? A gente quer conhecer de onde começou, de onde surgiu. E é esse o trabalho nosso, em questão de querer ajudar. Eu falo a questão também da fome. Se der certo, né, esse podcast, o Instagram, a gente quer trabalhar com uma ação social, de ajudar com cestas básicas para quem precisa, para quem necessita. Como eu vim da fome, sei como dói a fome, então eu quero ajudar em relação a isso. Não é uma coisa de ser artista, ah, eu quero ser o cara, quero ser o blogueiro, quero ser conhecido.
17: Você
18: não,
17: quer
18: eu quero
17: pegar um pouco através história disso, de vida que você passou, isso, chegou até agora e tentar ajudar, minimizar.
18: Isso, ajudar as pessoas, matar a fome, né?
15: Então você tem um podcast voltado para o esporte, um outro para a área social, ou é um podcast com todos os assuntos?
18: Com todos os assuntos, isso aí.
15: Joga bonito. Joga bonito, né?
17: Mas você começou com vídeos no Instagram, né? Como que eram essas contas? Chegou a ter quantos seguidores?
18: Tinha uma conta que estava batendo 80 mil seguidores, que foi a primeira conta. Foi o de notícia, que foi denunciado, infelizmente. A gente...
17: Vocês faziam coberturas, era mais jornalística, era jornalística de denúncia. Jornalística,
18: isso. Tudo sobre a Real do Cabo, sobre o turismo, sobre as pessoas, o que acontecia.
17: E teu foco é só a cidade de Arraial ou pega a região toda? Como tá? Você cobre esses eventos esportivos, de futebol amador? O que você acha? O que você vale disso? A gente sabe que a gente está lá com o time da Coca-Cola, até mandar um abraço lá pro Difino, pro presidente, pro Bradock, pra galera. Aí. Super fino, parceirão, fechamento. O que você tá achando da região, dessa parte do esporte amador? Teu foco é o quê? É esporte amador?
18: É, esporte amador e também esporte infantil, no caso também, né? Pra mostrar novos talentos. Através do esporte que a gente teve da página de 80 mil, a gente conseguiu surgir um talento, que é o Fernando, né? Que hoje ele joga no Atlético Mineiro. Conseguiu fechar com o clube, né?
17: Pelas mídias da página.
18: Bonito. É. O

0: Influencers.
1: Influencers, a gente tá nesse momento dessa outra doença, a gente tá até falando sobre suicídio, mas da doença dos jogos, né, hoje
0: jogos
1: as bets e os influenciadores estão ganhando dinheiro fazendo divulgação dessas Isso. bets, a gente sabe que tem uma parte da internet, a parte mais sombria, né, que como toda ferramenta a gente tem que saber utilizar. E, lamentavelmente, às vezes a nossa sociedade usa algumas ferramentas de formas equivocadas, de forma para o mal. Então, você quer tentar pegar essa parte que você tem feito dessa ferramenta de divulgação, de acessibilidade, de visibilidade para tentar construir algo positivo. Né?
2: Essa é a minha ideia. Deixou bem explicado para mim, porque eu tô meio sem jeito, vergonha ainda.
1: Fica nervoso, falar. Não. Você manda bem para caramba nos vídeos que tá lá. Ele que edita, ele que faz narração. Tem vídeo teu com 150 mil visualizações.
0: Que beleza, né? Que maravilha.
2: Então é isso que você falou mesmo.
0: Quero agenda usar, positiva.
2: Isso, eu quero ajudar a usar a internet para ajudar pessoas, cara. Eu não quero ser artista, não quero ser reconhecido, eu quero ajudar, eu quero realmente chegar e dar uma cesta básica, dar uma condição de vida para as pessoas poderem viver, né? Tirar essa fome que tem, infelizmente tem, né, cara?
1: É, lamentavelmente, a Raio do Cabo é uma cidade de 1 bilhão e 200 de arrecadação, mas esse recurso da cidade ainda não chega na... integralmente na ponta, você ainda tem uma população muito carente, né? Principalmente Isso. nos distritos, no morro, e a gente não vê o Estado chegando, né? Muito pelo contrário, você vê o Estado fugindo. É, já fecharam o CRAS lá do morro, já fecharam a creche, né? Falam em fechar a escola, na verdade a gente vê o Estado ocupando. E esse final de semana você fez uma cobertura especial, né? Fala pra mim no final de semana. É, tentei mandar um abraço aí pro Pablo, né? Como que foi a cobertura, o que você achou, o que você sente quando você chega na comunidade, sobe o nosso morrão, você vê a criançada brincando, o que você achou lá foi o campeonato lá de PS5, né?
2: Lá foi top, fico feliz de subir aquele morro, né, e a comunidade, de ver a alegria das crianças, né, até dos jovens também em relação a isso, porque o que falta é esse esporte, né, mostrar para a molecada que realmente existe algo que eles podem fazer, né, que é o sonho de jogar, você vê que criança, né, no pula-pula, você vê como é que eles ficam felizes em relação a isso. Isso é muito bom, porque a gente vê o outro lado também, né? E, cara, o esporte, ele resgata, salva, né? Você subir a comunidade, você vê que você tem a porta aberta para isso, né? Para você poder fazer o seu trabalho. E eles gostam disso, né? Da produção, do vídeo. E que isso possa chegar mais longe, cara.
1: Essa foi a terceira edição, né?
2: Essa foi a terceira edição. Muita
1: gente. Novidade? Tem vídeo?
2: Tem novidade aí. Tô esperando o nosso amigo Paulo, né? Tenho certeza que vai ter a quarta agora, né? E quero agradecer a você também por abrir essa porta, né? De mostrar que o esporte, cara, ele pode romper muitas coisas.
0: E o Pablo tá aqui com a gente, William Luz. Trazendo uma atualização do que rolou ontem lá na Cabocla, no Morro da Coca, em Arraial. Ei, Pablo.
3: Bom dia, pessoal da Rádio Ondas. Bom dia, Leandro. Bom dia, William.
0: Bom dia.
3: É, passando aqui para falar que o evento foi um sucesso, terceira edição, FIFA Morro da Coca. Poxa, cara, eu tô muito feliz, entendeu? Quero agradecer a oportunidade aí de estar voltando aqui, né? Mesmo pelo áudio, mas tô muito feliz. O projeto foi um sucesso. É, o William foi lá, vai poder estar aí hoje, vai poder falar mais um pouquinho. E quero agradecer a todos que ajudaram, todos que foram, todos que participaram. E quem não participou, segue lá no nosso Instagram, @ FIFA Morro da Coca. E fique por dentro lá, eu vou começar a divulgar hoje, não trabalhei na parte da mídia ainda, mas eu vou começar a divulgar o que rolou na terceira edição, os vídeos, as fotos. Fique por dentro e ajude esse projeto aí, porque é por uma boa causa. Tamo junto.
0: Que legal, Pablo. É, Arruda, as ações são muito importantes por si só, mas a publicidade torna-se fundamental para que a coisa tenha projeção e todo mundo saiba o que está rolando, né?
2: Com certeza, é importante a visualização, né, a força da internet, isso é muito bom, isso ajuda a gente. E por conta desses vídeos, né, às vezes as pessoas acham que o importante na internet é o seguidor, não o seguidor, é a visualização. Né? A gente tem a visualização com 125 mil, com 90 mil, com 30 mil, e através dessa visualização que a gente fez, dessa produção que a gente fez do Pablo, né, chegou a 30 mil, que as coisas foram galgando, graças a Deus. Então a gente tem, querendo ou não, a gente tem uma voz na internet, né? Então Sim. eu quero usar isso para fazer grandes projetos, né? É, conhecer pessoas, né? E além disso, E só agradecer, cara. Eu tô até com vergonha de falar aqui, deixa mas tô me soltar.
0: Perguntas aqui rapidamente, me permita, William, também.
1: Fica à vontade, amigo. O objetivo é esse.
0: Você vive exclusivamente desse trabalho do podcast ou você tem uma outra ocupação profissional? E também se você consegue rentabilizar a partir do conteúdo que

0: você produz?
1: Boa pergunta pra mim, boa pergunta. É, gente, nada, tá vendo? Então, eu trabalho, sou vigilante, né? Trabalho na área de segurança, trabalhava na prefeitura e não tem nenhum custo. Eu não cobro nada, eu faço por amor, ninguém ajuda. Sim. Eu que compro, que faço, igual podcast, ninguém ajudou em nada. Mas eu faço e o custo é eu mesmo que tiro do bolso e faço.
0: Mas você ganha algo?
1: Não ganho nada.
0: Trabalho, né? Na sua rotina, é todo dia que tem um podcast? Como é que é a rotina semanal aí pro seu trabalho?
1: O podcast vai inaugurar segunda-feira agora. Vai ser toda segunda-feira às 6 horas da tarde.
0: Já articulou a veiculação sobre quais canais, quais mídias você vai utilizar para veicular o conteúdo,
1: Amar? Ah, é. Tem no Instagram, né? Que vai ser no Instagram. Também tem um canal no YouTube também, que é o JB Joga Bonito. E tem também o Explore, que é um conteúdo que a gente faz de sobrenatural. A gente vai na fábrica da Árvore, a gente foi lá na Praia Grande.
0: Fiquei interessado nisso,
1: William. Então a gente faz, tem esse canal também no YouTube também, a gente mexe com paranormal, né?
2: Meu Deus, ainda mesmo. Vou ter que
0: tocar, esse assunto muito me interessa.
2: Mistérios da meia-noite.
1: Lá, Explorer, casal Explorer Arraial. A gente foi lá na antiga Árvore, a gente conseguiu se comunicar com uma anomalia, que é um espírito, né?
0: Uau.
1: E a gente também foi na Praia Grande, o rapaz que se afogou. Tempo que o rapaz que veio que se afogou, acho que ele é de Minas Gerais.
2: Jesus.
1: A gente conseguiu se comunicar com ele na quinta-feira para retrasar.
2: Rapaz, tem um cagaço disso.
0: O William tá todo arrepiado aqui, rapaz. Mas é um assunto que mexe com o nosso interesse sempre, né?
1: A gente se comunicou com ele, pediu ajuda, pediu socorro, né? Falou, deu o nome dele lá, que se afogado. Eu perguntei qual era o nome dele, não quis falar. Mas falou que foi empurrado, né? Que não conseguiu, queria sair dali onde ele estava. A gente tem um aparelhinho também, que dá para você ver a anomalia, né? Você tem um aparelho e você bota assim, capita certinho a forma humana. Tipo um bonequinho assim, aí você vê que realmente tem alguém ali. Aí você faz a pergunta pra pessoa.
2: Não me convida.
1: Pô, vai eu e minha esposa.
2: Me inclua fora dessa, não me convida a pessoa que eu corro muito. Mas
0: você é um seguidor,
2: se bem que muito interessado nesse tema. Se bem que quem faz mal é quem tá vivo, né? Quem já partiu não faz mal a ninguém. Lamentavelmente, quem faz mal pra gente é quem tá vivo, né?
1: Aí se comunicou também com o Naum na Áculis também, o trabalhador que trabalhou na Áculis. Cara que faleceu lá também.
0: Pode pegar
2: o. Aí você grava isso e faz conteúdo também.
1: Meu Deus. Casal Explore Arraial, tem isso lá. Tá o vídeo lá.
2: Casal
1: Explore Arraial.
2: Casal Explore Arraial.
1: Me expulsa e caga todo de medo, mas tem que ir comigo.
2: Comprar fralda e vai, né?
0: Max Prats aqui com a gente, jornalista, grande amigo. E aí, Max?
3: Eu queria fazer uma pergunta, porque esse assunto também me interessa bastante.
1: Eu
3: acompanho alguns podcasts que eu ouço e vejo, né? Em algumas redes sociais, que tratam muito sobre essa questão da paranormalidade, isso, né? Eu queria saber se o seu podcast ele tem uma característica que trata a paranormalidade mais como um aspecto mais, um viés mais científico, ou ele tem também, faz um tratamento relacionado à questão da espiritualidade. Porque a gente sabe que tem uma relação, né? De tratar essa questão como algo, alguns podcasts tratam assim, né? Essas comunicações como algo mediúnico e outras que têm um tratamento mais científico, né? Como é que se situa o seu programa?
1: A gente vai. Rapaz, não consigo entender nada. Porque assim, a gente começou agora, minha esposa, a gente gosta desse meio.
0: Entendi.
1: De buscar e ver como é isso, né? Você falou muito bem em relação a isso, só que assim, explicar eu não sei, né?
0: Sim,
1: a gente faz por esporte, isso é o início de um trabalho, a gente iniciou, deve ter uns 2 meses que a gente iniciou, a gente conseguiu captar algumas coisas, espírito, anomalia, a gente conseguiu conversar com esse rapaz que faleceu e também com um rapaz também na antiga Álcool também que faleceu lá.
0: Quem está nos ouvindo agora e tem algum ponto, algum cenário misterioso, pode indicar que eu vou passar aqui pro nosso convidado,
1: hein? Pode indicar qualquer lugar que a gente vai, gente, indica o lugar aí, se quiser também em casa, também a gente vai em casa também pra ver... Se quer comunicar, a gente consegue também se comunicar também, isso é importante.
0: Que barato. William Luiz, nosso legal. Convidado aqui, o Arruda.
2: Aqui que foi?
1: Hã? Esse assunto. Quem tiver local pra indicar a gente, pode indicar que a gente vai.
2: Tá doido, não vai lá em casa não, porque se eu descobrir que tem alguém lá, ferrou, velho. Não vou conseguir dormir de noite.
0: O Arruda, influencer digital, vascaíno, nosso convidado hoje, William.
2: É verdade, amigão. E você vê que o papo vai fluindo, né? Vai,
0: é orgânico.
2: Eu achava que o Arruda só cobria, que eu sempre via ele lá esporte, correndo.
0: Festa comunitária.
2: Tinha aquele campeonato de futsal lá da Adolfo, né? Que você cobria bastante, que era até, né? com o Jefter, lá, Jefter Homem-Aranha, um abraço pra ele lá da Roça Velha. Eu sempre vi ele assim, e o material de conteúdo dele, passei a seguir as páginas dele e tal. Ah, mano, dessa parte sobrenatural é novidade pra mim.
1: Bom demais, essa parte sobrenatural é muito bom. Muito bom mesmo. A gente vê que realmente, assim, eu não acreditava, entendeu? Aí eu falei, não, vou fazer pra ver, porque deve ser mentira, porque por eu ser evangélico, né, mais afastado, mas eu nunca acreditei, né? Eu falei, pô, vou fazer, se é verdade mesmo. Aí a gente foi meia-noite, eu me expus lá na Óculos, primeira vez. A gente pegou e foi. Pô, falei, vou ver se é verdade mesmo. Aí fui, levei os aparelhos, conectei tudinho bonitinho, eu falei, pô, aí filmei, né? Aí eu perguntei, tem alguém aqui? Aí realmente apareceu. Aí eu se comuniquei com essa pessoa.
0: E é um conteúdo que rende, né, Arruda?
1: Rende, só que o pessoal do cabo tem que se inscrever lá, gente. Em nome de Jesus lá, se inscreve lá. Ajuda, em nome de Jesus.
0: Como é que é o site aí? Como é que
1: é
0: o
1: YouTube? Casal Explore Arraial.
0: Casal Explore Arraial, muito bem. Sim. A locação do podcast, onde que você faz o podcast? Na sua casa mesmo?
1: Na minha casa mesmo, na sala da minha casa mesmo.
0: Muito bem.
1: Eu consigo montar lá.
2: Então, na sexta-feira eu vou lá visitar ele, a gente vai...
1: Segunda-feira
2: vai estar lá. Eu falo pra caramba.
1: Não, tu fala, eu tenho vergonha, pô. Tô aqui cheio, tô nervoso pra falar, peço até perdão a vocês. Pô.
2: Que isso, dá uma oportunidade essa pra gente trocar uma ideia, conversar, trazer essas novidades e o maneiro, quando a gente, ainda mais num programa ao vivo, né, Leandro? Você foca no negócio, você acaba, pô, a gente tá no mês da prevenção do suicídio, você acaba tendo um depoimento muito forte sobre isso e de vitória, né, que você consiga superar. Então, se você que tá em algum momento, tá em depressão, tá ouvindo a gente agora e acha, né, Leandro, que acabou, não tem mais, muito pelo contrário, tem vários exemplos, e você é um exemplo disso, que com um pouco de força de vontade, tal, tem chances de passar, né, sair dessa fase ruim, né?
0: Todos somos vulneráveis a uma
2: situação. Totalmente, totalmente, né? E cada um reage de um jeito, e às vezes a gente acaba reagindo da forma mais intensa, né? Então a gente tem que sempre colocar, por mais a gente, de alguma forma, a gente sempre vai ser o amor de alguém, mesmo que a gente não veja, não enxergue, né? E se tá doendo, se tá sentindo, é porque a gente tá vivo, né? E isso vai... lamentavelmente, a dor faz parte de estar vivo, né? Então, exato, a gente tem os momentos de alegria, mas também tem saber administrar, e não tem nada melhor que o tempo, né? Olha só ver o tempo que foi do momento que você passou para agora, olha a diferença. Então, o tempo é um remédio que você não compra na farmácia, ninguém te dá, mas... O tempo é você saber respeitar e deixar ele acontecer. E ao mesmo tempo não ficar parado também, né? Que aí você também tem que se movimentar dentro do tempo para as coisas acontecerem e a gente superar. Fica à vontade aí, Leandro.
0: É experiência de vida, né, meu amigo Arruda, que certamente te formou uma casca e te preparou aí para o desafio que você tem hoje, né? Que é comunicar, levar conhecimento.
1: Isso. Nossa ideia é essa mesmo, é levar o conhecimento, ajudar, né? Como o William falou, vocês falaram do suicídio, né? Onde eu achava que tudo estava perdido. Não tinha mais jeito pra mim, né? Achei que a vida pra mim era em vão, que eu era um erro, né? Então isso vem tudo se acarretando, né? E chegou um tempo que eu realmente queria acabar com a minha vida. Porque o que eu já analisava, assim, você vê que é uma coisa tão louca que você pensa assim, em cometer suicídio, mas você já pensa no mal que você vai causar, né? Eu, quando pensava em suicídio, já pensava na minha mãe chorando, já pensava as pessoas no caixão se lamentando. Porque assim, aquele que tem a sua mãe, seu pai, né? Que aproveite, cara, que fale, que ame, ligue, mande mensagem, porque talvez a pessoa não possa estar mais ali. Então é você se apegar a essas coisas, cara. Larga o material, larga o dinheiro, larga a ganância, larga tudo. É honra quem tá do seu lado, né? Honra quem tem honra. Porque quando eu tentei me suicidar, cara, eu falei, rapaz, eu vou fazer isso, não tem mais jeito. Mas você
0: tava decidido,
1: tava ali. Decidido, né? Mas lembrando, a gente não é um erro, né? A gente é um acerto que lá na frente de Deus ele realmente vai fazer acontecer. Se eu não tô aqui hoje, não ia ter minha esposa, né? Não ia ter meus filhos, não ia ter essa história, não ia estar aqui hoje.
2: Tem uma família linda,
1: tem
2: né?
1: Família maravilhosa.
2: Hoje influencia outras pessoas, outros indivíduos e é complicado. Mas vai lá, Leandro.
0: Eu acho que você tem um novo seguidor também, que é o Wagner Senna, meu amigo astrônomo, tá ligado? E já mandou mensagem assim, assunto interessante. Caça fantasmas, vou lá seguir ele.
2: Leandro botou até a músicazinha do Arquivo X, botei cara.
0: Aqui de fundo a música do Arquivo X, pra gente poder contextualizar a nossa prosa. Mas agora já pegou um outro rumo, né? A gente volta a falar aqui também da área social, né? Desse podcast. E quais são seus objetivos? O que você tem como planos pro futuro à frente desse trabalho que você desenvolve, Arruda? Onde você quer chegar?
1: Eu quero chegar que chegue, e quero ter uma estrutura, né, um local, né? E eu vou sempre repetir isso, ajudar pessoas, não sei se é certo ou errado, em ajudar as pessoas, né? Quero ter o meu podcast,
2: quero ser uma ferramenta, construir uma ferramenta de comunicação para os outros conseguirem usar. Igual a gente está fazendo aqui, né? Isso aqui é uma ferramenta do canal de
1: ABB. Você estava aqui agora falando na rádio, estava aqui, eu até falei, pô, não queria nem falar, só ver, porque isso, eu gosto disso aqui, cara, isso aqui é muito bom. Eu gosto só de olhar, você vai aprender, você é craque pra caramba.
0: Muito obrigado,
2: bondade sua. Sério, Leandro.
1: O cara não para.
2: É o exército de um homem só.
0: É. Bem desse jeito.
1: Já ganhou um amigo, seguidor, com certeza.
0: Obrigado.
1: Já ganhou um fã, porque isso aqui, o que você faz é muito importante, cara. Pode ter certeza disso. Muito importante mesmo. E eu quero ser isso.
0: É recíproco, amigo, é recíproco. Eu sei que seu trabalho também é um trabalho comunitário fundamental, porque são pessoas que precisam dessa visibilidade. É. Né? São pessoas que às vezes desenvolvem e não conseguem mostrar o bom trabalho que estão fazendo, né? É. E aí que entra esse papel fundamental que você realiza.
1: Verdade mesmo.
0: Esse é o Arruda, o nosso convidado, influencer digital William Luz.
2: É isso aí. Eu que agradeço, Arruda, você vir... É, às vezes a gente tem dificuldade de falar, né? Tem pessoas que têm traumas e... Não, assim, de lidar com o que já aconteceu na nossa vida, né? E então, de você estar topando falar aqui, né?
0: Coração aberto, né?
2: Abertamente e tal. Isso daí é muito importante, que sirva de exemplo, de modelo. E, Leandro, eu queria até fazer um desafio. Às vezes eu fico muito trazendo as pessoas que estão perto do meu círculo social, onde eu for. Eu com a Arruda foi por acaso que eu tava com o evento, né, do Morro lá. Falei, pô, tá tendo evento, mas não, William, eu tô indo cobrir, fazer. Cara, quer lá na segunda-feira na rádio?
0: Fechou.
2: Eu vou fazendo assim, já trouxe uma galera lá do Morro, de Fino, Batata. Uhum. Sempre tentando. Se você tá aí ouvindo a gente, vai lá no nosso Instagram, tal, coloca se você tem algum projeto, se você quer divulgar, o espaço é isso, né? A agenda de segunda-feira é para isso. Se você também quer vir discordar...
0: Envolvido no social, vem!
2: Vem, usa esse canal, como a gente já tá aqui com a Arruda, como a gente já teve com o Difino, que é da escolinha de futebol lá da Coca-Cola, quando já é um espaço aberto para isso. Então, chega lá, bota lá no meu Instagram, me chama no meu WhatsApp. No WhatsApp com o Leandro aqui, da rádio, que a gente vai organizando as agendas e abre esse canal até pra gente conhecer, cara. Quanta coisa bacana a gente vai descobrindo. Acabei de descobrir que tem gente que caça fantasma em Arraial do Cabo. Nem eu sabia disso. Então, imagina na região. Quanta coisa bacana tem na região como um todo, né? Eu tenho participado de alguns jogos de futebol amador para acompanhar o time da Coca-Cola. Pô, fui no Ferroviário, nem sabia. Tinha um campo, uma estrutura gigantesca, maneira pra caramba, ali em São Pedro. Na perto da rua, que às vezes as coisas ficam meio escondidas, né? Então, eu acho que se você está ouvindo a gente aí nesse momento, se você tem alguma coisa, esse espaço é para você. Então, já chama a gente, manda no Instagram que a gente vai vir para cá divulgar, conversar, envolver as outras pessoas, né, Leandro? Deixa eu olhar, acho que tem participação, fiquei tão...
0: Vamos.
2: Tem até fantasma me chamando aqui, tô brincando. Ó, meu amigo Charles, lá da Coca-Cola, tá aqui mandando um oi, um beijo.
0: Gasparzinho também mandou mensagem aqui.
2: Ó. Eduardo.
0: Publicidade.
2: Tem uma galera aí, né? Teve gente lá no Arruda que falou aqui. Que lembra de mim do 20 de julho. Só a companhia que ele falou que não é muito legal. Mas falando só o Hudson, que a gente abre os para falar nisso até agora, cara. A gente ainda não conseguiu captar lá pela Lei Rouanet. O Hudson tem um projeto de Orquestra Sinfônica Popular Vitorino Carriço lá no Morro. A gente, semana retrasada, né? A gente abriu espaço aqui.
0: Foi,
2: né?
0: Bem bacana a prosa.
2: Ó, Carol, Diego tá por aqui, forte abraço, meu amigo Renato Barcelos, Hudson, Diogo, Carol Luiz, minha grande amiga, forte abraço, Carolzinha, trabalha no Francisco Porto. Não é ninguém não, tá aqui, não é ninguém não. Rapaz, o Jonathan ficou vendo a gente no intervalo, a gente falando de ir na tua casa. O Jonathan já se ofereceu aqui pra mim, sem inconveniente, chegar na casa dele com churrasco e cerveja. Forte abraço, Jonathan. Abraço a Pedro Araújo. Pedro é lá da Amar, meu parceiro. Sempre tá acompanhando a gente segunda-feira, motorista do nosso presidente. Até mandar um abraço aqui pra Marlos Costa, meu grande amigo. Dudu Tavares, esse aqui era do Grêmio comigo. Falou do Vinho de Júlio, esse aqui era meu diretor de esporte. Dudu, Eduardo, ele tinha um projeto, Leandro. de que acabar com os acidentes de carro do mundo. Era só tirar o freio, que aí ninguém acelerava e ninguém batia.
0: Eita, essa aí vai que pega, hein?
2: Juliana, forte abraço, minha amiga Fernanda Pinheiro, que tá aqui. Já mandei um alô pra todo mundo. Vambora. Quanto tempo a gente tem aí, irmão?
0: Estamos já encerrando aqui o bate-papo. Eu queria fazer mais uma pergunta pro Arruda, influencer digital, nosso convidado aqui. É, a gente tava aqui nos bastidores conversando sobre os seus perfis, né? O JB joga bonito e também não é ninguém, não. Isso aí são gírias do Arraial do Cabo. Qual é a sua familiaridade e por que é importante enaltecer a cultura cabista? É um trabalho que você desenvolve também, Arruda?
1: É um trabalho que eu desenvolvo, né, no caso, né, foi uma gíria que todo mundo fala no Cabo, é uma linguagem de Arnaldo Cabo, né? Não é ninguém não.
2: Os que cara, é, galo, cebola, cala a boca, rapaz, lá de cabreia.
1: Tô teso, né, então a gente fez esse Instagram de humor, né, pra poder trazer alegria às pessoas e sempre mostrar outro lado de Arnaldo Cabo, né. A gente trabalha com humor e também com o turismo em relação a isso, né?
0: Não é só humor, você está imortalizando uma cultura, né? Um também. Dialeto que é muito particular de Arraial do Cabo e que tornou a cidade notória aqui na região.
1: É verdade mesmo, a gente tem vídeos que bateu milhões aí com relação a esse projeto, esse trabalho. Quem puder seguir lá, dar força pra gente lá, que segue lá, que...
2: Eu acho que é uma sementinha que começa de Arraial que pode ramificar, né? Arraial do Cabo tem esse potencial, apesar de ser uma cidade muito pequena, a população pequena, mas como é uma cidade que tem muita fama, né? Uma beleza extraordinária, né? Então as coisas que acontecem em Arraial acabam ramificando pra... É a princesinha da região, né? Búzios, numa época, cumpriu esse papel, mas Iguaba Búzios também, com o tempo... Iguaba perdeu assim. Iguaba hoje, né? Iguaba ainda vai estourar. Passei lá, tomei um susto, quase vi um dinossauro me pegando no meio da pista. Vai ficar bacana. Vai ficar bacana. Então, parque, né? Vai ter muita coisa bacana pra região. E a gente precisa que a região comece a se preparar, né? Acho que a vocação da região dos lagos é o turismo. Isso a gente acabou de falar aqui agora há pouco. No bloco anterior sobre isso, consórcio, sobre as prefeituras se comunicarem. É uma região que tem mais de 600 mil habitantes, é uma região que em alta temporada multiplica isso por mais de 5 vezes, passa milhões de pessoas por aqui, do mundo todo, e a gente é uma região que hoje está com uma arrecadação muito alta, lamentavelmente é governada por uma galera de uma extrema direita, que não tem visibilidade de povo, que não pensa em gente, e a gente vê grupos, com algumas exceções, que ficam muito mais focados no seu próprio enriquecimento, atender seus projetos individuais, e não tem um projeto de sociedade, de cidade. A gente estava até conversando isso no carro, né, Arruda? É. Vindo para cá. Então a gente precisa, enquanto povo, enquanto sociedade, acho que é isso que a gente tem feito lá, até aqui no canal, pegar essa galera que pensa diferente, que tem potencial, e tentar juntar, e abrir algum caminho, apresentar uma opção para a população também, que as opções, lamentavelmente, que a região tem criado são horríveis, e a gente tem alimentado isso enquanto cidade, então, enquanto sociedade. Então a gente precisa, né, Leandro, para ontem. E por isso que a gente precisa, mais do que nunca, fortalecer muito mais seu projeto, suas ideias, fortalecer as comunidades, fortalecer onde o povo vive, né? Onde está os problemas de verdade e, na verdade, onde também está as soluções. É, e para ter essas soluções precisa que o Estado cumpra seu papel, que é a arrecadação que ele faz, virar projeto, virar programa, virar política pública, né, amigo?
0: Exatamente.
2: Me empolguei, foi mal, gente.
0: Não, mas valeu a pena demais. Esse é o Arruda, influencer digital, torcedor do Vasco da Gama. Foi uma satisfação te receber aqui, meu amigo. Vida longa. Claro que eu vou seguir os seus canais, com certeza. E eu quero ver o podcast com o William também. Imagina as perguntas que você vai fazer aí pro homem, hein?
2: Eu vou falar da época que eu vendia picolé.
1: E hoje pedi conselho a você,
2: Vai não, um prazer, eu já tô sugerindo, amigo. Leandro, lá da entrevista também, que acho que o podcast de vocês dois vai ser do caramba.
0: Vai ser um prazer.
2: Verdade. O problema é tirar ele de casa, já viu, né? Tirar ele de casa.
0: A gente dá um jeitinho.
2: Né? Pegar pelo pé, amarra a corda, bota na mala do carro, eu te ajudo. A gente sequestra ele.
0: Exatamente. Obrigado, meu amigo, por sua presença. Parabéns aí por sua história de vida. Que você gostaria de falar como consideração final, mensagem final, reta final do bate-papo? Muito obrigado e sucesso, amigo.
1: Obrigado a vocês, mais uma vez, pela oportunidade, pela porta aberta, né? Obrigado por deixar a gente vir aqui falando um pouquinho. E pedir para que as pessoas possam seguir lá, né? O Instagram, né? Eu, nem ninguém não. O Casal que Explora, né? No YouTube também tem esse Sobrenatural. E te agradecer, cara. Muito obrigado por essa porta, William.
0: Prazer,
1: você também,
0: gente.
1: Amigo. De verdade mesmo. Que vocês fazem é muito importante, né? Levar a voz às pessoas, ao público, né? E mostrar um lado diferente de como é que é a vida, né? Que muito bom ouvir rádio, né? Muito bom ouvir. E parabéns pela voz, cara. Pela voz, pelo obrigado. Jeito. Isso encanta muita gente. Só agradecer. Muito obrigado. e tamo junto aí, gente.
2: Eu que agradeço você aceitar o convite, né, Leandro? Falar sobre temas variáveis e...
0: E aqui a gente não combina pauta não, é orgânico.
2: Ah, né? Do jeito que chega, pega e vamos embora.
1: Nada combinado não, tudo orgânico mesmo.
2: A gente tá com essa interferência nesse período do propaganda eleitoral, aí a gente fica online ainda, nos 25 minutos conversando, né? Vivo ganhando esporro, Arruda. Ó, cuidado aqui que você fala nos intervalos, né, Leandro? Vivo ganhando esporro.
0: A live tá ligada, a gente fala assim pro William. William, quem tá chegando aí? Imagina.
2: Chama ele.
0: Quem?
2: É o intervalo. Ei. Daqui a pouco estamos de volta.
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1: Muito bem, estamos de volta aqui na Rádio Ondas, último bloco do Região em Foco. Para as broncas, o povo é quem sabe, mas tem recado, tem alô. Vou mandar alô pro Vandir Santiago. Fala, meu amigo tricolor, tá na área, tudo bem, Vandir?
6: Bom dia, meu amigo Leandro França. Saudações tricolores. Não sei não, hein, mas que vai dar para fru na final da Libertadores. A galera não tá aceitando, mas é fusão na parada no final. Valeu, um abraço aí, fica com Deus, tá? Uma boa segunda-feira.
1: O futebol é sempre um prato cheio aqui pra gente. Imagina amanhã no Tabelinha, terça é dia de esportes. O Vandir já cravou Fla-Flu na final da Libertadores. Vai ser um bom jogo, certamente, né? Dois bons jogos. Na, aliás, final um jogo só, pelo que eu tô.
7: E dois times cariocas, né?
1: Sendo
7: maneiro,
1: informado.
7: Maneiro pra caramba.
1: Vai ser legal, vai ser legal.
7: Eu também acho.
1: E a final acho que vai ser lá no Uruguai, em Montevidéu.
7: E sem nenhum argentino, melhor ainda.
1: Olha, Eliana, nossa querida ouvinte, um beijo, Eliana. Ótima semana, família Região em Foco, mandou aqui saudações rubro-negras também. Obrigado, Eliana, minha amiga de Arraial do Cabo. Bom dia. Oi, Fábio, tudo bem?
8: Bom dia, Eliana. Bom dia, Luiz Massa. Bom dia. Uma boa segunda-feira pra todo mundo aí. Alô? É porque eu tô meio ruim mesmo. Um abraço aí, Leandro, pra sua mãe, pro seu filho, pro Terezinho Jesus, pra todos os amigos da Rádio Onda aí. Entendeu? Aquele abração.
1: Rapaz, o que que houve com a sua voz, Fábio? Melhora, um abraço, hein, Fábio?
7: Comprar uma pastilhazinha, aconteceu
1: Fábio,
7: alguma coisa.
1: Fábio, grande amigo, melhoras, hein, rapaz?
7: Melhoras,
1: um abraço,
7: Fábio.
1: Aí no Flávio também. Obrigado aí pelo carinho de sempre, irmão. Ótima semana.
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1: Vamos às reivindicações. O quadro O Povo é quem sabe. Ana, sua vez, nosso ouvinte do Balneário, solta a bronca, minha amiga. O que que tá pegando?
9: Boa tarde, Leandro França. Meu querido, volto a bater na mesma tecla. Eu tô quase cega. Vamos esperar o problema de vista ficar igual da minha mãe, da glaucoma e ficar cega, virar glaucoma, né, e ficar cega, porque a catarata já tomou conta da minha vista toda, tá até difícil eu abrir o zap no telefone, não tô enxergando nada desde o dia 9 de fevereiro, tô esperando a chamada para Hospital do Olho Lagos, né, e cardiologista também, agora esse caminhamento pro cardiologista. Vamos esperar ficar cega, igual minha mãe esperou até que ficou cega, de perder uma vista e tá quase perdendo a outra. É isso que acontece, né? A gente depender da saúde aqui no nosso município.
1: São Pedro.
9: Vamos esperar ficar cega. Aí sim, aí toma providência, né, meu querido?
1: Minha amiga Ana, compadeço totalmente da sua situação e mais uma vez a gente vai entrar no circuito, porque aqui as reclamações não são apenas publicadas, a gente encaminha para as prefeituras e empresas. Pode ter certeza que mais uma vez a gente vai acionar a Prefeitura de São Pedro da Aldeia com sua justa, justíssima reclamação. Com saúde não se brinca e a gente fala tanto de prevenção, da saúde e agora uma situação dessa emergencial, a nossa ouvinte desamparada pela Prefeitura de São Pedro da Aldeia. Vamos cobrar e conta com a gente, aqui é Pingo no I. Obrigado, Ana, um grande beijo. Tem mais uma participação aqui da Neuza de Monte Alto. Vamos acompanhar, é áudio.
0: Bom dia, Leandro, aqui é Neuza de Monte Alto.
1: Oi, Neuza. Oi.
0: Tem duas semanas que não está caindo água direito na minha rua. É Rua das Flores, número Sim. 13.
1: Pulei aqui o seu endereço, tá, amiga?
0: Eles andaram esses tempos aí, eles mandaram falando que eles ia faltar água para a gente encher as coisas e tal, que eles iam mexer não sei aonde, né? Só que nesse período para cá, já tem duas semanas que está faltando água. A água tá fraca, não está caindo na caixa direito. Eu tô até ligando a bomba, ligando meu poço. E não é só eu não, os vizinhos ontem mesmo falaram comigo que também tá acontecendo isso. Quer dizer, não estamos no verão. Tá chovendo até demais, né?
1: Tá aí a dificuldade da Neuza de Monte Alto. Neuza, eu vou te pedir desculpas, minha amiga, e sua compreensão. Seu áudio é acima de um minuto. Nós temos uma formatação, colocamos no ar áudios de apenas um minuto. Mas já deu para entender qual é a sua bronca. Abastecimento de água prejudicado nos distritos de Arraial do Cabo. Pessoal de Monte Alto reclamando, William.
7: É, Leandro, é complicada, né? Eu sou do Morro da Coca, da época carregava água com garrafinha d'água, né? Na época que não tinha água na cidade mesmo, mas a cidade investiu, né? Teve bastante investimento, então tem que ver o que está acontecendo, né? Cobrado é concessionária, acho
1: com
7: que.
1: Com certeza.
7: A gente tá quando eu falo isso, eu tô 40 anos. Isso daí há 35 anos atrás. Não dá mais para as pessoas voltarem pro tempo das cavernas, né? Ainda mais nos distritos, né? Ainda tem um pedaço de Arraial, Novo Arraial, parece que tá chegando água agora também. Pelo menos isso, né? Resolver, né, Leandro?
1: Ela mandou o número de matrícula pra gente, facilita a nossa busca por solução. Pode contar conosco, Neuza. A gente volta ao tema no programa de amanhã. De hoje pra amanhã, a gente vai buscar a resposta da empresa. Participação em áudio também. Fala comigo.
10: Bom dia, Leandro. Meu nome é Yossi, sou aqui o zelador do edifício residencial Água Luz. A minha reclamação aqui no seu programa é acerca dessas picapes que recolhem lixo de folha de rua, né? Os gari varrem. Então eles têm que levar aquele saco que recolhe as folhas para um lugar. Mas só que eles estão descartando dentro da lixeira essa lixeira de frente ao prédio, entendeu? E a gente fica sem espaço de botar o lixo doméstico. Então a minha reclamação é essa, que esse pessoal que faz o recolhimento na picape estão descartando o lixo de varrição de rua dentro da lixeira que a gente faz descarte, entendeu? Então, eu estou mandando para você aí essa questão. E a gente fica sem espaço de botar o lixo do prédio, entendeu? Então, um abraço para você e muito obrigado. Um bom dia. Eu vou mandar as fotos aí para você ver a situação.
1: Obrigado, Elci. Nosso ouvinte aqui da Vila Nova, em Cabo Frio, com uma reivindicação, inclusive ilustrada nas fotos que mandou aqui pra gente. Facilita a nossa busca por solução. Vou mandar as broncas e as fotos, as imagens que chegam pra prefeitura. Nesse caso, Cabo Frio, Rua Sergipe, esquina com a Francisco Paranhos, aqui na Vila Nova. Sigo em Cabo Frio, que é mais demanda da saúde. Diana, minha amiga, seu áudio é acima de um minuto. Vou botar uma parte dele, tá bom?
11: Boa tarde, Leandro França. Boa tarde a todos na rádio. Quem fala aqui é Diana da Gamboa. Meu querido amigo, né? Quero te agradecer que assim que eu fiz a denúncia, né, sobre o meu ressonância, graças a Deus, no domingo eu bati, né, que foi bom. Até um domingo à tarde, porque o pessoal do SUS, eles já são atendidos, né, no domingo, mas graças a Deus, pelo menos a gente faz. Só, Leandro, que eu vim te pedir, através do seu programa, meu querido amigo, que a Secretaria de Saúde venha me fazer o retorno, né, que assim que eu bati a ressonância, fui no PAN para poder ter o retorno, né, para mostrar para o ortopedista. Porque eu sou, como você sabe, né, meu amigo, eu sou da fibromialgia, eu sou o PCD, né, e a menina falou que eu ia ser da urgência, mas até agora, Leandro, não me chama. E eu estou precisando muito, meu amigo. Eu sinto muitas dores nas costas. Eu estou com um problema sério na cervical.
1: Muito bem, amiga. Já entendi aí a sua participação. Mais uma vez peço desculpas. Tive que abreviar o seu recado. Seu áudio é acima de um minuto. Mas já entendi. Vou ouvir com todo cuidado para a gente encaminhar o caso mais uma vez à Prefeitura de Cabo Frio e acompanhar de pertinho essa situação da saúde. Por exemplo, a Adriana entrou em contato conosco na sexta-feira. Recebemos o pedido de socorro da nossa ouvinte em nome do vizinho dela, que está há um ano aguardando por uma cirurgia de catarata. Essa é a saúde aqui em Cabo Frio. Segundo a nosso ouvinte, é um senhor que mora sozinho, tá ficando cego, impossibilitado de trabalhar por conta do problema. A Adriana caprichosamente mandou a documentação do pedido junto ao apelo. Entramos em contato com a Prefeitura de Cabo Frio, que respondeu ao nosso programa. Agradecemos a atenção. A Prefeitura de Cabo Frio solicitou o número de contato do paciente. Conseguimos já esse dado com a Alessandra, já entramos no circuito junto à Secretaria de Saúde de Cabo Frio. A resposta oficial não chegou ainda pra gente, mas eu espero sensibilidade, eu espero que o poder público cabofriense realmente entre no circuito para ajudar nessa demanda. O ouvinte Anderson volta a alertar sobre o risco iminente de queda do abrigo do ponto de ônibus no quilômetro 111 da rodovia Amaral Peixoto, em São Pedro da Aldeia. As imagens que o Anderson mandou pra gente mostram o perigo do abrigo envergado. Se cair, quem estiver embaixo vai se machucar. Tem resposta, agradecemos a atenção. A Prefeitura de São Pedro informa que a Secretaria de Serviços Públicos vai fazer o conserto do abrigo na próxima semana. A estrutura foi danificada após um acidente envolvendo um caminhão. Como medida preventiva, o local recebeu escoras para garantir a estabilidade do abrigo até a conclusão dos reparos e a área foi interditada pela Defesa Civil. Para fechar aqui comigo, Silson, do bairro Colinas, em São Pedro, reclama da situação da rua Cláudio Honor, ali próximo à construtora JM. Ele mandou imagens dessa rua pra gente, que fica na parte alta do bairro Colinas. Os moradores, por isso, estão com uma enorme dificuldade para transitar por conta da lama e buracos. Ele desabafa e compartilhou o prejuízo que teve com o pneu rasgado na rua onde mora. Você imagina você chegar em casa, na rua onde você mora, e ainda ter prejuízo com o pneu rasgado? A Secretaria de Serviços Públicos respondeu em São Pedro, agradecemos a atenção, ressaltando que realiza a manutenção dos bairros diariamente e com período de chuvas extenso, trabalha para chegar a todas as ruas do município. É uma atenção, mas não é uma resposta. A resposta que eu queria é que o serviço vai ser feito nos próximos dias.
7: Um prazo, uma previsão, né, Leandro? Vai, tá, trabalha permanentemente. E aí a gente vai semana que vem? Vai daqui 15 dias, né?
1: Quando esse serviço vai chegar? É o que o ouvinte quer saber.
7: Na verdade,
1: é o que a gente quer saber.
7: Foi uma atenção e uma desculpa, né? Não foi nenhuma solução.
1: Desiste.
7: E o problema dos buracos já são novelas. Já não é nem mais uma novela, já é um seriado, né? Que são várias temporadas, né, Leandro?
1: Pois é, resposta bem protocolar, mas é uma atenção e a gente espera que o poder público realmente tome a solução, tome a dianteira.
12: Em foco.
1: É para isso que o político é eleito, é para ser cobrado.
7: William Luiz. O político é servidor público, como qualquer um. Servidor público, a palavra já fala, servir, é funcionário. Então a gente, lamentavelmente, a gente tem a cultura na nossa população de botar político em pedestal, né? O cara vira doutor, o cara às vezes nem ensino médio tem, virou vereador, pô, doutor, né, Ruda? Então a gente precisa também...
1: Não mexe com a irmã da pessoa, mas mexer com o político preferido...
7: A gente
1: preferido,
7: precisa começar a mexer... a política... Isso é um problema, né, Leandro? Política não é futebol, a gente fala muito de esporte e tal. Quando a gente está falando de política, de gestor, a gente está falando de pessoas que vão administrar recursos públicos, que vão administrar a vida das pessoas. As ações que ele tomar, a forma que vai gastar aquele recurso e tal, que vai influenciar diretamente a melhoria da vida das pessoas, a qualidade de vida. E, lamentavelmente, as pessoas começam a levar... porque você é feio, eu não gosto de você. Não importa a sua capacidade, não importa a sua competência, a sua formação. Vai ser por causa disso. Você... E aí as pessoas começam a rotular e acabam botando gente lá que, lamentavelmente, está muito mais preocupada. É isso que a gente... gente tem hoje nos seus interesses individuais. As pessoas, às vezes, eu vou votar no fulano, eu vou votar no fulano que ele vai me dar um emprego. Mas aí, tá, o cara até de repente cumpre. A maioria das vezes, 90% dos casos, nem cumpre a promessa que foi feita. E o cara entra e depois que tá lá, ele caga e anda pra tudo que é o resto. Ele tá preocupado em empregar a família dele, de se perpetuar no poder, que quem chega, se fosse tão ruim, a gente não ia ter político aí que tá 7, 8, 10 mandatos e só alimentando os deles, né? A mesmo, tem vereador lá que tá no quarto mandato seguido enganando a população, e a população vai aceitando. Então, lamentavelmente, isso, esse tipo de comportamento. E eu volto a falar, é muito fácil, a gente sempre fica criticando. Toda esquina que a gente vai, todo boteco, quando toca política, fala mal do político, fala mal da política. Mas quem, a base de toda a política é a população. Quem vota, quem elege, a gente está 14 dias de uma eleição, que a gente vai escolher nossos próximos representantes por 4 anos, tanto do parlamento, que faz as leis, quanto do executivo, que executa as leis. O único lugar que a gente não escolhe é o judiciário, que é o único poder que o povo diretamente não tem influência. E se o povo não pegar isso para ele, para avaliar, para analisar, a gente vai continuar tendo parlamentares. A gente está vendo aí um candidato a governador que representa o governador que saiu para não ser preso, pô, entendeu? Que é filho de miliciano, que é miliciano, e o povo mistura religião com política, que não tem nada a ver. Jesus é dividir o pão. Jesus a galera vai ficar puta que eu vou falar agora. Jesus era o mais comunista de todos os comunistas que teve, comum a todos. E a gente vê a população usando discursos para atingir e atacar. E, lamentavelmente, nessa hora você vê político soluções de tudo, mas, na verdade, com uma vida que não representa nada, né, Leandro?
1: É projeto de poder complicado. O político mais perigoso não é o que nega Deus, mas é o que aprende a usar o nome de Deus para conquistar homens que já não discernem mais entre fé e poder.
7: E isso é muito complicado e lida com a pobreza das pessoas. Eu estava até falando isso com a Arruda. A Arraial do Cabo tem um potencial gigantesco, mas se a gente tiver uma população de 30 mil habitantes que não depende mais da prefeitura para ganhar ter seu ganha-pão, que vai poder escolher quem ela quer avaliar, metade pelo menos do que está lá não vão se manter. O político de má vontade, o mau político, vou dizer assim, vive dessa, acaba alimentando isso para conseguir se perpetuar no poder. Leandro, deixa eu aproveitar até essa oportunidade.
1: A gente vê muito essa questão do cabresto aqui, inclusive. É um alerta para os servidores municipais. Eu sei que a gente já está no finalzinho, William, mas a gente vê que os servidores municipais têm que nadar pela corrente daquele político indicado. Ai, se não for nas convenções ou nos encontros, que você perde até o emprego.
7: Tem folha de ponto extraoficial rodando em evento assim, né? A gente viu isso. Tem carro oficial da prefeitura levando gente. A gente viu denúncias na rede, nos eventos, entendeu? Você vê prefeito que era pra estar em gabinete resolvendo problemas que tem um monte, fazendo vidinho e fazendo campanha em horário de expediente. Então, isso daí, lamentavelmente, é algo corriqueiro. O que tá no papel é muito bom. As legislações, as regras eleitorais, mas o que acontece de verdade, de fato, é uma realidade bem diferente. Deixa eu até aproveitar, Leandro, mandar um abraço.
1: A Angeline está parabenizando o William pelas palavras, mandou uma mensagem aqui pra gente. Obrigado, Angeline.
7: Minha amiga Angeline, toda a força do mundo, está internada no hospital, está passando lá por um probleminha de saúde que, graças a Deus, se Deus quiser, de hoje para amanhã já vai estar de alta. Pode contar sempre comigo, minha amiga Angeline, nossa liderança lá do Morro da Coca-Cola. Ela que organizava a festa junina lá.
1: Um abraço, tal. Angeline.
7: Nem sei se esse ano a gente vai. Sabe que eu danço quadrilha lá no morro, né, Leandro?
1: Com minha esposa. Dancei
7: muito. Mas acho que eu não consigo mais subir correndo aquele morro e descendo mais, não. Arruda, esse ano não sei se a gente vai fazer. Dia das Crianças, com certeza. Mas deixa eu aproveitar, Leandro, mandar um alô aqui. Pode? Já pode mandar um alô?
1: Com certeza. Abraço, Afonso. Obrigado pela sintonia, amigão.
7: Tem um grupo, cara, que eu faço parte, que eu gosto muito, que se chama Fronte. É um grupo lá de Maricá, que tem liderança do Pedrinho Melo, da Manuela, do Ribeiro, do Camilo. É uma galera que está aguerrida na luta, Leandro. Está fazendo uma diferença na campanha dos nossos candidatos, tanto da nossa deputada estadual Zeidan, como do Diego, Quaquá, que tem caminhado em todos os cantos e defendendo o que acredita. Então, estou mandando um abraço. São mais de 300 pessoas de juventude, Leandro, que depois do expediente, final de semana, está na rua, está defendendo. E é muito bom quando a gente faz parte de um grupo e a gente tem lideranças que representam o que a gente acredita de verdade. Eu sempre falo, tá falando isso para a Ruda, meu maior sonho é ser prefeito de Arraial. Não porque eu quero ser prefeito, porque eu quero que tenha um político que represente o que eu acredito. Meu sonho era ver Reginaldo sendo prefeito de Arraial. Tá aí, hoje, lamentavelmente, você não tem na cidade candidatos que representam aquilo que a gente acredita, aquilo que é um projeto de sociedade. Então, fica aqui meu abraço para toda a galera lá do Front, que é um grupo lá de Maricá de Juventude, que eu queria muito que ramificasse para o estado todo e a gente conseguisse fazer, de fato, a diferença, né, aqui na região, aqui na cidade. Um abraço especial para a minha liderança, Diego Quaquá, estava aqui conversando comigo aqui pelo WhatsApp. A gente vai para a campanha, tem algumas decepções, algumas alegrias, mas o dia da eleição está chegando. Forte abraço, companheiro.
1: William Luiz, tchau, tô indo, já fui. Fomos.
7: Tchau, tô indo, já fomos. Até segunda-feira que vem, gente. Segunda-feira que vem a gente vai trazer uma entrevista de peso. Posso já dar um brief aqui? Pode. A gente vai receber o nosso presidente da Empresa Pública de Transportes, Celso Haddad, a EPT de Maricá. A gente viu, vamos discutir do transporte urbano, mobilidade urbana e comparar o modelo que Maricá hoje tem, que é um modelo para o mundo, para as coisas que têm acontecido aqui na região, né? A gente viu em São Pedro que está com transporte subsidiado, Arraial do Cabo, para a gente abrir um pouco essa caixa preta e ver se a população começa a ter mais voz e conhecimento para cobrar dos administradores aqui local. Então, tchau, tô indo, já fomos. Até segunda-feira que vem.
1: Esse é o William Luiz, muito obrigado. Obrigado a todo mundo que acompanhou a gente também na live, Instagram, @WilliamLuizArraial, toda segunda. O programa tem imagens também na rede social. Amanhã tem tabelinha. Feliz semana a todos, obrigado pela companhia.
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4: Boa tarde, amigos e ouvintes da Rádio Ondas. Começou mais um Bola Rápida comigo, Mariana Fernandes, trazendo as principais informações sobre Vasco e Fluminense. No futebol carioca, Vasco e Fluminense têm motivos diferentes para comemorar a rodada do Campeonato Brasileiro. Começando pelo Vasco da Gama, Cruz Maltino goleou o Coritiba por 5-0 no último sábado em São Januário pela 28ª rodada do Brasileirão. Colídio, Bruno Duarte, Lescano, Andrés Gomes e Ramon Rique marcaram os gols da equipe comandada por Pedro Emanuel. Com a vitória, o Vasco chegou aos 31 pontos e terminou a rodada na 16ª colocação, 2 pontos acima da zona de rebaixamento. Foi a primeira rodada desde maio em que o clube conseguiu terminar fora do Z4. Além da goleada, o Vasco vive um momento importante no futebol feminino. As meninas da Colina conquistaram o título do Campeonato Brasileiro A2, mesmo com a derrota por 2-1 para o Itabirito no jogo da final. O clube garantiu o tetracampeonato brasileiro e também confirmou o retorno da equipe à elite do futebol nacional. A decisão contou com mais de 8 mil torcedores em São Januário e bateu o recorde de público dos clubes do Rio. No cenário continental e nacional, o Vasco também está classificado para a semifinal da Copa Sul-Americana e da Copa do Brasil. As semifinais serão após a data FIFA. Já o Fluminense vive uma fase positiva no Campeonato Brasileiro. O tricolor venceu o Corinthians por 3-1 neste domingo na Neoquímica Arena pela 28ª rodada. Hulk foi o destaque da partida, marcando 2 gols enquanto Kevin Serna também balançou as redes para o Fluminense. Gustavo Henrique descontou para o Corinthians. Com o resultado, o Fluminense chegou aos 48 pontos e aparece na 4ª colocação no Campeonato Brasileiro, dentro da zona de classificação para a Libertadores. A vitória também encerrou um período sem triunfos de tricolor atuando fora de casa. Sob o comando de Marcão, Hulk vem ganhando protagonismo. Já soma 6 gols e 3 assistências em 8 partidas. Agora, os dois clubes terão um período de pausa no Campeonato Brasileiro por causa da data FIFA. A próxima rodada do Brasileirão está prevista para começar no dia 7 de outubro. O Vasco volta a campo contra a Chapecoense, enquanto o Fluminense terá o Coritiba pela frente no dia 8 de outubro. Inclusive, esse jogo da Chapecoense pode ser que seja durante a pausa da data FIFA. A gente não sabe ainda. Mas caso não seja, o Vasco volta contra o Botafogo no Clássico. Esse foi mais um Bola Rápida comigo, Mariana Fernandes, aqui na Rádio Ondas.
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Até às 18h, uma ótima tarde de segunda-feira, começando muito bem a semana, tá no ar o Panorama, chegando e trazendo pra você sempre o melhor da informação, alegria no seu rádio, com muito jornalismo e credibilidade. Vem com a gente.

0: 6 da tarde, amiguinhos. São 2 horas de programa comunicando com você, que é sempre muito mais importante pra gente. Uma ótima tarde, uma ótima tarde, uma ótima tarde de segunda-feira. É isso mesmo. Olha, amanhã chega a primavera. E amanhã vem frente fria. Tá difícil de virar esse negócio, né? Mas eu já conto tudo pra você, já conto tudo isso pra você. Vamos chegando devagar, né? Vamos chegando e trazendo pra você sempre o resumo das notícias do seu dia. Sim. Tudo o que aconteceu na sua rua, no seu bairro, na sua cidade, a gente vai te contar. Vamos contar, que é pra manter você sempre muito bem informado, sempre por dentro de tudo. Por isso, desde já, receba aí o nosso abraço. Todo mar de audiência, toda rapaziada esperta, toda galera que dá moral pra nós aqui em Cabo Frio, Arraial do Cabo, em Búzios, Iguaba, Araruama, São Pedro da Aldeia, em Saquarema, Rio das Ostras, em Macaé. Pra você que tá na sua casa, no carro, trabalho, internet, com seu smartphone, com seu iPhone, aonde quer que você esteja, receba o nosso muito obrigado.
1: Muito obrigado.
0: Obrigado pelo seu carinho, audiência e paciência. Obrigado por permitir que o Panorama te faça companhia todos os dias à tarde, contando tudo pra você, mantendo você por dentro de tudo. Afinal de contas, você é o nosso comandante, é você que diz o que a gente vai fazer nessa nave maluca que se chama Panorama. E a única coisa que eu peço pra você que tá aí do outro lado, em todo e qualquer lugar dessa região, que às vezes nem manda áudio pra nós, mas tá aí quietinho ouvindo o nosso programa, que você aumente o som. Aumenta aí, aumenta aí. Coisa boa de ouvir, né? Pois é, essa aqui é a programação da sua Rádio Ondas em 97,7. Também ao vivo pelo YouTube. Vai lá, assiste nós pelo YouTube, vai ver Luciano de Costa. Isso aí, abre lá, fique bem informado. Eduardo é Panorama, você vai encontrar a gente de qualquer maneira no YouTube. Estamos ao vivo também pela sua Jovem TV no canal 8. Aumenta o som, vem com a gente, tá no ar o Panorama e o resumo das notícias no seu dia.
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0: Olha aí a rapaziada da bacia do petróleo. A galera da bacia de Campos e Santos. A galera do petróleo tá fazendo greve. A galera quer uma condição melhor de trabalho. Afinal de contas, nunca se falou tanto de saúde mental. E não tem exemplo melhor pra dar do que os nossos trabalhadores de plataforma, que ficam lá em isolamento, olham de um lado o mar, de outro lado o mar, pra cima o céu, pra baixo o mar, na direita a África, na esquerda Estados Unidos, pois é, Cuba, aquela raça toda, pois é. Então o negócio tem que ficar bom pra todo mundo. Os caras querem trabalhar 14 dias e folgar 21 dias. Que tem, rapaz? Dá um jeitinho, arruma aí que dá. Tem mais informação pra você aqui no Panorama.
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0: Atenção, meu povo, Cabo Frio tá aí, ó, já em campanha de vacinação antirrábica. A gente vai contar tudo pra você aqui no Panorama. Hoje tivemos uma manifestação para chamar a atenção da necessidade de conscientização da pessoa com deficiência. Isso mesmo. Conversei com o nosso querido, Gugu, do Leão de Judá. Isso mesmo, aqui na Praça Porto Rocha, você vai ouvir aqui em nosso programa. Defesa Civil alerta para mudanças do tempo já na região dos lagos nesta semana. Prepara aí, meu querido, ó, lavou roupa, botou no varal, tira logo, hein? Semana começa com calor, mas a previsão é de virada de tempo até quarta-feira. Tem mais, hein? Galera tá aí nos seus, tá falando que 15 dias, 5 dias, 10 dias, pra campanha acabar, meu amigo. É isso mesmo, campanha política tá acabando, 13 dias. Para o primeiro turno do calendário eleitoral. A gente vai falar disso também aqui no Panorama. E tem mais, hein? Volta Internacional da Laguna movimenta 6 cidades neste domingo. Nesse final de semana, já tô prevendo o final de semana para você, hein? Vai ter o Celebra Arraial. É isso mesmo, Maria Marçal, Aline Barros, no município de Arraial do Cabo. Tivemos aí a Corrida da Baleia. A galera correu bonito, hein? É isso mesmo, olha, guardas municipais de Arraial do Cabo recebem treinamento em tecnologia não letal. Tem notícia pra você aqui no Panorama.
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0: Profissionais da atenção básica participam de palestras sobre cuidados com a saúde mental. Agentes da Guarda Civil de Cabo Frio conquistam 3 medalhas no Troféu Brasil de Atletismo Master. É isso mesmo. E tem mais, hein? Caminhada leva a inclusão às ruas do município de Cabo Frio e reforça combate do capacitismo. Olha, quem também pinta no panorama é o nosso querido Alessandro Teixeira, ele que é secretário municipal de educação da cidade de Cabo Frio. Prefeitura de São Pedro da Aldeia também fala sobre obras. Já já você ouve aqui no panorama. Quem também vai pintar no panorama, doutor Serginho, tá aí colocando já o tapetinho também em Monte Alegre, mas com essa previsão de chuva, meu amigo, a coisa pode dar uma embargada, né? Olha só, a gente conta pra você que segue pela estrada de Guriri, tá no sentido siga e pare. As obras já alcançaram ali à frente do condomínio Bosque do Peró. Tá lindo, asfalto preto, bacana pra caramba, muito, muito bem feito. Ali em frente ao Bosque do Peró, tá tudo muito bonitinho. E a galera que vem de Búzios vai ter que ter paciência. A galera que segue em direção a Búzios também vai ter que ter paciência. Tem notícia pra você aqui no Panorama.
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0: Arraial do Cabo abre inscrições para o seminário Volta ao Rio com foco nas trilhas de longo curso. Alunos do Tecendo Talentos vivem dia de imersão no Teatro Ipanema. Pensa que é só isso. Arraial terá telão. Ó, teve telão do Pantoja. O Pantoja ganhou, né? Ganhou, mais uma vez. Nosso querido Pantoja é um grande vencedor. Mandar um abraço para toda a galera da torcida do Pantoja. Praia do Forte recebeu o mutirão de limpeza no último sábado. Tem mais informação para você aqui no Panorama.
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0: Búzios promove ações de conscientização e valorização da vida durante a Semana Nacional do Trânsito, que começou no dia 18, vai até o dia 25 de setembro. Secretaria da Mulher em Búzios participa de cerimônia de mobilização do Pacto Brasil. Trecho de José Bento Ribeiro Dantas será interditado para obras de pavimentação. Tem mais informação para você aqui no Panorama.
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0: Cabo Frio foi palco do Mundial de Jiu-Jitsu com 3 dias de competição. Guarda Civil Municipal de Cabo Frio abre inscrições para a primeira corrida Azul Marinho. E nas ocorrências policiais.
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0: Deixa eu contar pra você, tá aqui na minha mão. Olha só, a equipe do 42º Batalhão de Polícia Militar recuperou uma moto. Moto roubada. Foi recuperada onde? Deixa eu contar pra você aqui onde que ela foi recuperada. Testemunha, suspeito, endereço. Rodovia Amaral Peixoto, no centro. Isso mesmo, no centro de Araruama. Exatamente, vou trazer os detalhes pra você. Tudo isso a partir de agora, aqui no Panorama.
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0: Até às 6 da tarde, amiguinhos, são 2 horas de programa comunicando com você, que é sempre muito mais importante pra gente. Mas antes, deixa eu mandar um abraço pra minha rapaziada que tá completando mais uma primavera hoje, dia 21 de setembro de 2026. É isso mesmo, dia da árvore, né? 21 de setembro. E olha só, pessoal, tá chegando a primavera. Amanhã, às 9 horas da noite, ela chega. Vem chegando com chuva, mas já ela vira e começa a esquentar. Prepara o lombo, o chapéuzinho, também prepara logo aí o protetor solar, que ela vai chegar com tudo. Mas antes de a gente falar disso, eu tenho que mandar esse abraço pra rapaziada que tá melhor, tá ficando mais experiente e vai receber o abraço do Panorama. Se você não estiver em nossa lista e também estiver completando mais um aniversário, por favor, sinta-se abraçado. Você mora em nosso coração. Hoje é aniversário, rapaz, do querido Samuel Pereira. Sabe quem é Samuel Pereira, Luciano?
1: Hã? Não.
0: Ele tá de castigo, fala do aberta, é um boca aberta. É, gaúcho, rapaz. Gaúcho, faz aniversário hoje. Manda um abraço pra gaúcho. Parabéns. Quem completa também mais uma primavera hoje? Francion Silveira. Ele é lá do bairro São João. Tá completando mais uma primavera. Hoje um abraço especial vai pra Arraial do Cabo, a minha prima Valéria Francisca. Ela é vovó. Tá completando mais uma primavera hoje. É a filha da dona Letícia. Tá lá também. É a filha da tia Lelinha. Tá lá em Arraial do Cabo completando mais uma primavera. Agora é fitness. É a vovó fitness. O João Carlos também completa mais uma primavera hoje. Hoje tem festa. Hoje vai ter abraço para o Henrique Cacau. Também a Rosana Silva recebendo o nosso abraço. Quem também está melhor hoje vai comer torta salgada em casa é o Robson Amaral. O Joselito Manuel Souza. Quem também está melhor nesta segunda-feira é o Hernande Fernandes. A Juliana da Costa Silveira. O Isaac Lima. Também a galera do JB Sonorização. A Nete Ramos também completa mais uma primavera nesta segunda, dia 21. Hoje vai ter festa, vai ter sorteio, vai ter brincadeira na casa do Hernani Júnior, do Cacá Carreda. Na Cacá Carreda, é o nome dele, Cacá Carreda. A Elisa Pérez Parreira também completa mais uma primavera. Um abraço especial para o nosso querido Alex Carvalho da Ótica, o Ponto Ótico no centro da cidade. O Luiz Carlos Bondignon, o Luiz Carlos Corrêa, o Roberto Chapim. Também a Marli Alves, o Carlos Chau, a Tatiana Carvalho, o Mauro dos Santos Santos, o Walter Costa, o Robson Silveira, todos recebendo abraço do Panorama, recebendo abraço da Jovem TV, recebendo abraço da sua Rádio Ondas, amigo! 35 anos. Foi ontem, não. 35 anos com você. Acerte o seu relógio! São 4 horas, 19 minutos, senhoras e senhores, nós aqui da sua Rádio Ondas FM, também da sua Jovem TV, equipe também do Panorama, deseja a todos vocês que estão aí do outro lado dessa caixinha acompanhando o nosso programa, uma semana de vitórias. Que Papai do Céu abençoe a sua vida, que proteja a sua casa, que abençoe suas mãos, que não lhe deixe faltar nada sobre a sua mesa, que lhe dê paciência, que você tenha discernimento, que os anjos permaneçam protegendo cada lar, cada família, que renove a energia da sua casa, que renove também a sua saúde, que expulse todo tipo de enfermidade. Este é o desejo do Panorama para você e acredite e receba aí, é de coração. É de coração, exatamente isso, que a semana comece sempre muito bem para você e que te abençoe muito, muito, muito. E se não faltar ainda, te abençoe muito mais. Tá no ar o Panorama.
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0: Primeiro, vou provocar vocês aqui, meus queridos amigos da família Panorama, da família Rádio Ondas FM, provocar você na nossa pesquisa do dia, no Panorama.
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0: É por isso que eu falo, querido, que cada vez que você acompanha o que acontece na sua Câmara de Vereadores da sua cidade, você fica até satisfeito, algumas vezes fica até indignado. Mas você precisa acompanhar o que acontece na Câmara Municipal, porque diz respeito a você. Olha só que projeto interessante. Foi proposto pelo vereador Jean da Autoescola, aqui no município de Cabo Frio. Jean está propondo à Prefeitura Municipal de Cabo Frio, à Secretaria de Educação, que encontrem meios significativos que façam diferença para evitar o crescimento da evasão escolar. Você acredita que ainda tem alunos que estão fugindo da escola? Fugindo não, mas estão desaparecidos das escolas, estão matando aula, não estão comparecendo. Os pais estão dando molinho, então não estão deixando seus filhos irem para a escola ou não estão sabendo que muitos alunos não estão para a escola. E preocupado com a evasão escolar, ele disse o seguinte num projeto de lei. Vou ler aqui a justificativa do projeto de lei proposto pelo vereador Jean da Autoescola no município de Cabo Frio. A justificativa diz o seguinte: a permanência do aluno na escola constitui fator fundamental para a garantia do direito à educação, para o desenvolvimento integral de crianças e adolescentes e para a construção de melhores oportunidades de futuro. Entretanto, diversos fatores sociais, diversos fatores econômicos, diversos fatores familiares podem contribuir para o afastamento de estudantes da sala de aula, especialmente entre aqueles que se encontram em situação de maior vulnerabilidade. Neste sentido, torna-se necessário que o poder público do município de Cabo Frio adote medidas preventivas de acompanhamento capazes de identificar de forma antecipada situações de risco de abandono ou de frequência escolar, ou de infrequência escolar. O acompanhamento sistemático de alunos, aliados à atuação integrada entre unidades de ensino, as famílias, os serviços de rede de proteção social, podem contribuir significativamente para a redução de índices de evasão e para o fortalecimento de vínculos entre estudantes, a escola e a comunidade. Ou seja, ele propõe aqui que a Prefeitura Municipal de Cabo Frio e a Secretaria de Educação da cidade cabofriense criem maneiras necessárias, maneiras criativas, para poder criar, fazer com que a escola seja um lugar onde haja interesse, onde o aluno seja convidado a permanecer e ele queira permanecer ali. E aí os incentivos podem pintar de forma financeira, de forma de pontuação, ou até mesmo de premiação para a turma do aluno, ou até mesmo a escola, caso consiga comprovar a baixa evasão da escola. Há uma série de situações que podem ser propostas para evitar a evasão escolar. Afinal de contas, o vereador Jean da Autoescola justificou no plenário, dizendo que a educação é o maior dos fundamentos de nossa sociedade. Uma sociedade educada é uma sociedade que vive muito melhor. Pesquisa do dia no Panorama.
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0: O que você achou? Você concorda com a leitura do Jean da Autoescola, vereador do município de Cabo Frio? Você concorda que é necessário que se criem maneiras criativas para evitar a evasão escolar? Pessoal, nós estamos falando aqui do ensino fundamental. O ensino médio é com o governo do estado. Falando do ensino fundamental, é a criançada. Deixa eu falar uma coisa para você. Eu acabei constatando isso no último final de semana, conversando com algumas pessoas. Olha, pessoal, a gente não pode nivelar a sociedade pelo nosso nível de conhecimento. Você tem que estar preparado para situações em que alguém não consiga entender o que você está dizendo e que pessoas não conseguem compreender, inclusive, os avanços de uma sociedade. Tem que estar preparado. Você vai encontrar, e aí é que tá. Se você não estiver preparado para isso, quando você entrar numa comunidade onde hajam pessoas realmente muito, muito humildes, pessoas humildes, que não tiveram o privilégio que você teve de ir à escola, você pode se surpreender e ficar até horrorizado, até impactado. Isso pode acontecer. Então, prepare-se. Prepare-se e entenda que você vai encontrar pessoas em que você vai fazer uma comunicação e ela, de repente, não vai conseguir assimilar aquela comunicação. Isso acontece nas comunidades. E nas comunidades, querido, é porque a gente está falando isso, porque a gente, muitas das vezes, vive no nosso bairro, na nossa rua, e não entende que dentro da comunidade existe, sim, existe o terror da violência, existe o medo do pai e da mãe deixar o filho fora da escola, ou melhor, fora de casa. Existe o medo da mãe trabalhar e deixar o filho sozinho em casa, porque sabe que meninos e meninas são levados. Crianças são levadas. Estão em crescimento. Podem se meter em situações que ainda não estavam preparadas, porque não tem esse nível de discernimento como eu e você tem hoje. Hoje, que quando a gente tinha a mesma idade que eles, nós também não tínhamos esse discernimento todo, não. Até hoje, eu tenho uma foto, pulando a pedrinha em Arraial do Cabo que eu mostro para o Luciano. O Luciano já viu, já me mostrou. Eu já mostrei para a turma lá em casa e falei assim, nunca faça isso. Eu fazia isso que eu ia acompanhando a minha turma. E aí todo mundo pulava, tinha que pular, né? Tinha uns amigos meus que eram pescadores, né? Já eram pescadores naquela época. Pulava e conhecia o mar. Eu, menino de escola, que não andava sem sandália. A sola do pé fininha. Não conseguia pisar em cima de uma concha que doía. Pois é, tinha que pular. Hoje, é claro que eu me arrependo de muita coisa que a gente fez de bobagem naquela época, né? Então, a gente não tinha esse discernimento. Então, existe realmente essa preocupação de muitos pais. E, lógico, existem sim casos em que as crianças não conseguem mais ir à escola por questões de violência. Vou trazer um exemplo aqui para vocês. Claro, claro, claro, claro. Ali no Jardim Esperança, há uns anos atrás, ainda no governo de Elay Corrêa, uma escola foi alugada num prédio onde ficava uma igreja. No centro da cidade, ali em Cabo Frio, ali no Jardim Esperança. No centro da cidade, no centro do Jardim Esperança, bem pertinho ali do Campanate. Era um prédio que era de uma igreja. A escola funcionava ali, enquanto as obras dessa escola, por onde eles iriam, estavam sendo providenciadas. A escola ficou pronta. Ficou pronta, fica lá perto do Minha Casa Minha Vida. Só que lá, naquela região, vigorava uma facção criminosa, e tinha moradores que eram ali de outra localidade, mais próximo da igreja, mas que na rua dele era de outra facção criminosa. Quando aquela escola mudou lá para perto do Minha Casa Minha Vida, muitos pais lutaram para trocar os filhos de escola porque não queriam arriscar a vida dos filhos, fazendo com que os filhos atravessassem todo o Jardim Esperança para chegar naquela escola. A justificativa, eles precisavam ficar numa escola perto da casa deles. Ótimo, eles conseguiram isso, graças a Deus. Não tivemos nenhum caso de violência contra alunos ou jovens que eu tenha conhecimento por questões como essa. Mas isso também poderia provocar uma evasão escolar. O Jean da Autoescola está propondo que a Prefeitura Municipal de Cabo Frio, junto com a Secretaria de Educação, encontre meios necessários para poder incentivar que as pessoas permaneçam nas escolas e diminua a evasão escolar. Dando prêmios, dando incentivo, quem sabe até mesmo dando ônibus ou indo buscar alguma coisa. Não apenas a Prefeitura e a Educação, mas sim a Prefeitura, a Educação, Assistência Social e outros setores para garantir que os alunos não fiquem fora da escola. O que você ajuda esse projeto? Você gostou desse projeto? É projeto do vereador Jean da Autoescola aqui no município de Cabo Frio. Mande um áudio para mim, 992348786, 992348786. Isso não, o professor não quer que o aluno... Eita, turmazinha bagunceira esse programa meu, hein, rapaz? A turma gosta de uma piada, né? Eu vou te contar. E por falar em piada, deixa eu contar aqui uma piada de uma candidata ao governo do estado da Bahia. Preste atenção, eu até separei esse vídeo no meu Instagram, não sei se vou localizar agora. Rapaz, a Globo tá fazendo uma série de entrevistas com... É entrevista? É uma entrevista matinazinha com os candidatos dos seus estados. Garotinho deu um show aqui no Rio de Janeiro, né? Eu não vi do Eduardo Paz não, mas o Garotinho deu um show. Enquadrou lá o Edmilson e também a cabeça de Tainha. Oh, mas deu um show, Garotinho, né? Ele é safo pra caramba. O cara que é de rádio, rapaz, o cara é safo pra caramba, né? Ele é sensacional, né? Ele deu, rapaz, mas ele deu um Mary Lou Joe na cara do... Rapaz, mas acabou com a menina. Mas vamos lá. Na Bahia, entrevistaram uma candidata. A candidata, é daquelas candidatazinhas que é candidato, mas não tem condição? É que eu falo pra você. Você tem que botar uma pessoa que tenha condição, que tenha conhecimento, que possa alavancar o seu estado. Aí o repórter virou, o jornalista virou pra ela e falou assim, olha, a senhora tem um minuto pra poder falar um pouquinho mais sobre o que a senhora planeja. E ela começou a gaguejar, tal, que não sei o quê. Eu quero dizer a você que nós temos muitas propostas. A proposta dela, ela falando, abre aspas, não sou eu que estou falando, ela está falando. Uma das propostas do nosso partido é acabar com a polícia militar e o STF. Ela é candidata ao governo da Bahia, é Bahia, mas ela quer acabar com o STF. Ela quer acabar com o STF. Não, eu quero acabar com a polícia militar e também com o STF, ela falando isso, gaguejando e falando com o STF, tal, que não sei o quê, que não sei o quê. Então, verifique essas propostas, nós temos condição disso, iremos fazer isso pelo governo do nosso estado, que não sei o quê. Senhora, a senhora tem mais 20 segundos, a senhora pode terminar de falar. E a nossa proposta é colocar o salário mínimo a R$8.000. A pessoa humilde, ela precisa ganhar bem. Então a nossa proposta é trazer um salário mínimo de R$8.000. Candidata ao governo do estado. Procura aí no Instagram, aí no TikTok. Quem encontrar, me manda. Que eu já coloquei logo. Quem encontrar, me manda. Ela quer destituir a polícia militar, botar todo mundo armado na Bahia e também acabar com o STF e aumentar o salário para R$8.000. Aí você olha para ela e fala assim, meu pai, vai que daqui a 20 anos a gente achava que essa mulher era uma boa, né? Igual a gente fez com o Enéas, a gente olha para o Enéas naquela época, não, Enéas tá maluco, não sei. Mas de repente agora a gente fala assim, rapaz, Enéas tinha razão, hein? Pois é, essas coisas acontecem. Então, verifique bem, querido, o seu candidato para as próximas eleições. Lembrando que no primeiro turno, querido, serão 6 votos. 6 votos no primeiro turno. No segundo turno, iremos para pelo menos 2 votos. Governador e presidente. É o que vai acontecer. Primeiro turno, 6 votos. Vai de manhã cedo, vá com uma garrafinha d'água, porque vai demorar na fila da eleição. Tem notícia para você aqui no Panorama.
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0: Doutor Serginho, mais uma vez nas ruas do município de Cabo Frio e foi visitar também a galera de Monte Alegre. Tá lá tirando o asfalto velho e colocando o asfalto onde não tinha. Ouça aqui no Panorama.

0: Pra mim, no cabo? Será que é no cabo? Ah, o cabo tá inteiro aqui, tá bonitinho.
1: Chuva, gente! Eu estou no...
0: Vamos lá.
2: Pregar na sexta, choveu, eu vim pregar no sábado, choveu. Aí
1: me atrapalhou tudo. A gente sabe o que é chuva aqui? Eu tô no Monte Alegre 2. Vocês ouviram um pouquinho da minha conversa com o encarregado da pavimentação. Fábio, né? Fábio, explica quando que cai a massa asfáltica aqui no Monte Alegre 2, na Avenida Central.
2: Amanhã.
1: Amanhã? Se o Papai do Céu ajudar. Se não tiver chuva, gente. Eu estou no Monte Alegre 2. É outra frente de obra. A gente cuida equipamentos. São quantos quilômetros de pavimentação aqui? Aproximadamente 2 quilômetros de tapetinho pretinho do Serginho no Monte Alegre 2. E aí fora isso, gente,

0: internet, deu cartão vermelho, ó, cartão vermelho para o vereador Jackson. Fora, Jackson! Jackson foi pra justiça, rapaz. Agora ordenou que Fábio fizesse uma retratação. E agora tá aquela guerra de, ó, você é isso, você é aquilo, na internet. O negócio tá animado, a beça. Pois é, rapaz. A gente não tem muita notícia de São Pedro Aldeia, mas quando tem briga dos dois, tem que noticiar. E por falar em São Pedro Aldeia, não tem só briga, não. Tem obras também. Você ouve aqui no Panorama.
1: Então, pessoal, tô aqui no bairro São João, no posto de saúde 1. E aqui está o nosso projeto do posto de saúde, mas eu vou pontuar para vocês muito rápido que nós vamos estar entregando aqui nesse posto de saúde. Nós vamos trocar todas essas janelas, nós vamos colocar blindex, nós vamos estar ampliando esse corredor, nós vamos estar construindo mais 4 salas aqui. Nós estamos preparando uma recepção justamente para poder acolher as pessoas com mais carinho, com mais qualidade. Nós vamos justamente dar uma grande mexida, vamos fazer um banheiro para pessoas com deficiência lá fora, vamos dar uma boa mexida aqui nesse posto. Vocês podem ter certeza que nós vamos estar entregando aqui no bairro São João um novo posto, uma nova história para você que usa esse posto aqui, com muito carinho, com muita dedicação. Esse é o nosso trabalho. Obrigado, pessoal. Até mais.
0: Tá aí o posto de saúde no bairro São João, né? Bairro São João, posto de saúde ali, o ESF, sendo também entregue às obras do município de São Pedro da Aldeia. Por falar em São Pedro da Aldeia, deixa eu mandar um beijo carinhoso para a dona Sandra. A dona Sandra é mamãe do vereador Jean-Pierre, o vereador que é presidente da Câmara de Vereadores do município de São Pedro da Aldeia, também o vereador preferido de Fabinho da Rua Tainha. Nós estivemos no chá de panela. Rapaz, Luciano, na nossa época, chá de panela, rapaz, era a turma ia pra rua pintada, né? Sujo de talco, aquela com farinha, né? Com os negócios presos no cabelo, a barriga pra fora, não, mas fazia uma bagunça danada, né? Pois é, pintava a pessoa toda, né? Agora não, rapaz, o negócio agora é chique. É chique, rapaz. Tava lá, rapaz, olha, mas foi um negócio assim bonito que eu fiquei até com vergonha. Eu falei, rapaz, se eu soubesse, eu botar um terno, o negócio tá bonito a beça. Mandar um beijo pra dona Sandra, que tava também na mesma festa. Tiramos foto junto, é isso mesmo. Mandar um abraço carinhoso aqui para a dona Juliane, tá indo treinar agora, Luciano, agora é fitness. Dona Juliane, tá lá juntinha, tá na nave dela, acompanhando a gente pelo rádio, 97,7, mandou uma foto aqui pra gente. No último final de semana, deu um festão, aniversário de dona Maria, mãe dela, pá. Dona Maria completou, acho que 80 anos. É, se não foi isso, tá chegando nessa face aí. Dona Maria, um beijo pra senhora. Matou lá um cordeiro bonito, é, foi tudo assim com brindou com champanhe, é. E pra ficar no popular, fiz um mocotó que eu vou te contar, rapaz. Olha que mocotó gostoso, rapaz. Eu falei que vou comprar um mocotó, mandar fazer pra mim. Olha que coisa gostosa, rapaz. Você gosta de mocotó, Luciano? Eu torci o tornozelo. Você quer ver como é que... quer ver como é que tá o meu mocotó?
2: Não.
0: Eita, nós tem participação de ouvinte na pesquisa do dia.
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0: Olha aí, o vereador Jean da Autoescola tá querendo propor aí animação, alguma coisa para que possa verdadeiramente trazer os alunos para a rede pública municipal, para dentro da sala de aula, sem deixar que eles saiam da sala de aula, que tem algum incentivo e que algo seja feito, né? Então, você concorda com isso? Não concorda? Mande um áudio pra mim, 992348786, 992348786. Quem mandou um áudio pra gente foi Léo, Léo do Guriri. Ele deve estar preso no congestionamento, tirou um tempinho pra gravar com a gente aqui no WhatsApp. Fala, Léo!
4: Eita. Léo, professor de matemática da rede pública de ensino de Cabo Frio. Eu quero aprendizar, meu amigo conhecido da autoescola, todo tipo de incentivo vai nos ajudar. De alguma forma, tende a somar. Mas eu quero dar o meu depoimento rapidamente, que mais do que o incentivo, qualquer tipo de premiação, a gente precisa da participação da família.
0: Verdade.
4: Meus alunos compartilham comigo que os pais dizem, pode ficar dormindo mais um pouquinho, meu anjinho, minha florzinha, pode dormir mais um pouquinho. Hoje não precisa ir à escola, não. Eu sou filho de uma costureira que virou professora aos 59 anos de idade. Voltou a estudar saindo de Cabo Frio 4 horas da manhã para se formar em professora de educação artística, dom que ela sempre teve. Ela só foi atrás de um papel em Niterói, 4 anos, acordando 4 horas, e se formou aos 59 anos para 60. Só teve a condição de dar aula 10

0: 10 anos, mas realizou o sonho dela. Minha mãe foi fundamental para eu ser o professor que sou hoje. Bem avaliado e querido em sala de aula, mesmo sendo professor de matemática. Você me conhece. A gente precisa que pai e mãe entenda e faça com os filhos a mesma coisa que pai e mãe deles fizeram com ele. Vai para a escola.
1: Acho que é do celular dele. Acho que não é o nosso, não. Porque tá funcionando agora há pouco aqui. Peraí. Deixa eu ver se o outro vai ficar assim. Vai, então é o cabo. É aqui o nosso aquilo. Peraí. Deixa eu botar aqui um pedacinho. Vamos lá. É estranho, né? Peraí, vou botar aqui o microfone para terminar. E a gente termina aqui com você falando aqui. Vai, fala.
0: Bem avaliado e querido em sala de aula, mesmo sendo professor de matemática. Você me conhece. A gente precisa que pai e mãe entenda e faça com os filhos a mesma coisa que pai e mãe deles fizeram com eles e que minha mãe fez comigo. Acordou de manhã cedo, vai para a escola. Chova, faça sol. Não precisa um tênis novo. Não precisa super materiais. Basta uma caneta, se tiver duas cores, importante para destacar, um lápis e uma borracha. E ter desejo de aprender. O celular trouxe muito entretenimento.
1: Verdade.
0: E os pais trocam de celular achando que estão dando amor e carinho. Parabéns, Jean. Agradeço a ajuda, mas com a participação efetiva da família,
1: boa,
0: a gente vai avançar. E quem está falando é um professor que não tem reclamação com o aluno. Meu aluno, se souber que eu estou na escola e a turma tiver 30 alunos, vão os 30. A evasão das minhas turmas é mínima. Eu sou muito feliz como professor. E eu estou participando, Edu, da pesquisa do dia. Um abraço.
1: Valeu. Grande abraço, Léo. Léo do Guriri está aqui participando conosco, dando também a sua informação, a sua contribuição. Olha, a Luzia mandou aqui para mim aqui. Deixa eu ler para você. Boa tarde, meu querido. Estou precisando da sua ajuda. Tá aqui, ó. Você poderia perguntar ao secretário de saúde do município de Cabo Frio, na verdade, a secretária de saúde do município de Cabo Frio, por onde anda a enfermeira-chefe do ESF da Rua Olinda? Há 3 semanas, ela mesmo não estando de férias, é isso mesmo. Há 3 semanas, ela mesmo não estando de férias, não consegue me atender. Só preciso de autorização dela para poder marcar uma consulta no endócrino. Dá para dar uma ajudinha a localizá-la para mim? Falta de respeito, toda semana eles adiam um encontro que nunca se realiza. Obrigado, amigo. Quem é a secretária no momento? É a secretária, né? É a nossa Beatriz. Eu vou tentar aqui o contato aqui com a galera aqui da Prefeitura Municipal de Cabo Frio, na Secretaria de Saúde, para tentar, então, um contato bonito lá com a nossa secretária. Acerte o seu relógio, família Panorama. Agora são 4 horas e 43 minutos. Uma ótima tarde de segunda-feira. Tem notícia para você aqui no Panorama.
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1: Já preparou os documentos? Amiguinho, deixa eu falar com você. O desorganizado perde, hein? Desorganizado perde. Tá aí o Palmeiras que não me deixa mentir. O Flamengo tá na frente, hein? Desorganizado perde. Olha, as eleições estão chegando. 13 dias para o primeiro turno. Já separou aí a sua documentação? Você já sabe onde é que você vai votar? É. Porque eu vou dizer agora pra você, eu sei que eu voto. Sabe como é que eu sei que eu voto numa escola ali no bairro do Guarani, Luciano? Mas eu não me lembro o nome da minha. É o número da minha sessão, não. Não me lembro, não. Eu lembro das pessoas que trabalham na sessão. Eu chego assim, boto a carinha assim na porta. Ah, é aqui. Aí eu vou e fico na fila. Mas não é questão que eu sou desorganizado. A questão toda é que depois que parar de dar aqueles papeizinhos, né? É, eu não consigo mais guardar. Aquilo ali não dá pra guardar 4 anos. Não dá pra guardar. Tem gente que sabe a sessão exatamente, não tem problema nenhum com isso, né? Mas a vida que segue, pelo menos eu sei onde é que é a escola. Olha, a contagem regressiva para as eleições 2026 entrou em suas duas últimas semanas. Faltam 13 dias 13 dias para o primeiro turno marcado para o dia 4 de outubro, quando os eleitores irão às urnas para escolher presidente da República, governador, dois senadores, deputado federal, deputado estadual ou distrital, no caso do Distrito Federal. Deixa eu falar uma coisa para você. Anote todos os números em um papel. Eu ainda não tenho o meu deputado federal. Eu ainda não escolhi o meu deputado federal. Mas eu tenho assim uma ideia de quem irei votar. Tem uma ideia, sim, não escolhi, mas tem uma ideia. Mas para presidente, governador, os dois senadores e também o deputado estadual, eu já tenho a minha escolha. Ainda não coloquei no papelzinho, mas vou fazer isso. Eu vou levar todos num papel anotado. Se houver necessidade do segundo turno na disputa, aí vai ser mais rápido. A votação vai ser no dia 25 de outubro, 20 dias depois. Além da definição do voto, A reta final exige atenção do calendário eleitoral. Nos próximos dias, entram em vigor prazos relacionados à propaganda, pesquisas, atos de campanha e regras válidas às vésperas da eleição. Mandar um abraço carinhoso aqui para o nosso querido Carlos Ernesto Carlão, que teve realmente aí passou mal no último final de semana, rapaz. Passou mal. Quem é que vai ser seu federal? Eu? Tá aqui, ó. Vai ser no meu federal. Isso mesmo, eu, né? Não, mamãe não deixa me candidatar, não. Misericórdia, um negócio desse, né? Então, meu povo, olha, no dia 25, segundo turno, mas no primeiro turno, dia 4, hein? Então, atenção. Olha, os tribunais regionais eleitorais passam a intensificar as ações de orientações sobre os procedimentos necessários para votar. A data também é limite para a definição dos locais onde serão realizados testes de integridade das urnas com biometria. No dia 28 de setembro termina o prazo para o registro das pesquisas eleitorais realizadas antes das eleições e que tenham divulgação prevista para o próprio dia da votação. A partir dessa data, eleitores não podem mais ser presos. 29 de setembro, é isso mesmo, 5 dias antes você já não pode mais ser preso, a não ser em flagrante. Por sentença criminal, condenatória ou por crime inafiançável ou por desrespeito ao salvo-conduto. A regra vale até o dia 6 de outubro. Passou agora há pouco, mas rapaz, tem gente que perde a noção, né? Em Minas Gerais, tem um candidato em Minas Gerais? Deixa eu me lembrar, não é Minas Gerais não, acho que é aqui, eu não sei se, rapaz, acho que é Minas Gerais. Ou é São Paulo? Um desses estados tem um candidato que é a favor da maconha. Ele é a favor da liberação da maconha, abertamente. E ele fala ainda, vote e aperte o verde. É que a tecla da urna é verde, né? Mas aí ele faz o sinal, aperte o verde. Ele fala no final lá da campanha dele lá. Rapaz, ele foi abordado na rua. Você vê o que a turma que arruma a confusão, né, rapaz? Às vezes a coisa é muito fácil, mas a turma quer confusão de qualquer jeito. O cara pegou um vaso com uma planta de maconha e foi pra rua. Foi pra rua pedir voto. Há necessidade disso? Você é a favor da maconha? Bote uma camiseta, sou a favor da maconha. Tudo bem. Sou a favor da liberação da maconha. Não sei se a polícia vai encarar isso como uma campanha em alusão à maconha, não sei. Mas o cara levar um vaso com a planta da maconha e pedir voto na rua, rapaz, aí ele vai com o advogado, aí ele vai com o cara que tem a planta, porque tem uma estufa, e aí produz o óleo da cannabis, aí o cara se queima, né? O cara que produz o óleo da cannabis acaba queimando o filme em todo mundo, né? Aqueles que querem, que desejam o óleo da cannabis para tratamentos mais específicos e que dão resultado, acabam sendo queimados, ou queima a cara, com uma situação como essa. Aí o cara vai pra rua com o vaso da planta da maconha, pedindo voto, dizendo que ele vai pedir a liberação da maconha quando ele for deputado federal ou deputado estadual do estado dele lá. Eu acho que ele esqueceu que ele não vota sozinho, né? Nem que ele decide nada disso aí sozinho, né? Mas já tentaram fazer um negócio desse. Mas tem gente que arruma confusão, sabe? Tipo assim, eu vou levantar a cama agora, escovar os dentes, vou pra rua arrumar a confusão. Tá aí a situação como essa, né? Aí perde o dia, vai na delegacia que tem que dar explicação, aí acho que isso é opressão. Eu quero dizer uma coisa pra você, querido, ainda existe Constituição nesse país. Apesar de muitos aí estão querendo pisar ou botar isso aí como descanso de porta, mas ainda existe Constituição nesse país. As leis precisam ser respeitadas em qualquer lugar. Acerte o seu relógio, família Panorama. 11 minutos, faltando para as 18 horas aqui, ou melhor, para as 7 horas, aqui no Panorama. 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Vou pro intervalo comercial e volto já. 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
1: Que beleza, estamos de volta. 5 minutos faltando para as 5 da tarde. Estamos ao vivo pela sua Rádio Ondas FM e também pela sua Jovem TV. Mandar um abraço para o meu querido amigo Wellington da Cruz. Wellington Cruz da Inova. Está aqui ouvindo também o Panorama, está na pista e está acompanhando também o nosso programa. Agora eu tenho notícia para você aqui no Panorama. Simbora!
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1: Olha só, meu povo, o município de Cabo Frio, atenção você que tem o seu pet, atenção você que tem o seu pet que ainda não fez a vacinação. É importante você vacinar o seu cão. Deixa eu contar uma história pra você que eu só posso contar de mim, né? Olha lá em casa, um bicho... Ih, Luciano, a gente nem olhou aqui o cabo, hein? Passou um intervalo aqui, a gente deu uma olhinha pro cabo. Pois é, olha só, você tem que vacinar o seu cão, o seu gatinho, contra a raiva. E tá na campanha do município de Cabo Frio. Nós vivemos numa área, pessoal, onde nós temos muitos animais silvestres. Esses animais também podem transferir raiva para o seu cãozinho. Quem tem cãozinho que fica aí, de repente, o seu pet, de repente, fica no seu quintal, tomando conta da sua casa, né? Tá sujeito, inclusive, até morcego. O morcego também pode transmitir a raiva. Então, atenção, pessoal. Não perca a oportunidade de poder fazer a vacinação do seu pet. O primeiro dia de campanha de vacinação antirrábica em Cabo Frio registrou uma grande procura por parte de tutores de cães e gatos do município. Ao todo, 1.600 animais foram imunizados nos 4 postos que funcionaram no último sábado, dia 19. E sendo que desses animais, 1.101 foram cães e 499 gatos. O maior movimento foi registrado lá no bairro de Manuel Correia. 575 pets foram vacinados pela equipe da Vigilância Ambiental e Zoonoses da Secretaria Municipal de Saúde. No Jacaré, ali na Praça do DPO, foram aplicados 550 doses. Rapaz, só ali, mais da metade, né? 550 doses de vacina. Por fim, lá na Gamboa e na feira de adoção de animal ali no Itajuru, foram vacinados 225 e 250 animais, respectivamente. Então, a conclusão que eu tenho neste momento. Como a feira aconteceu durante muito tempo ali no centro da cidade, as pessoas já tiveram acesso, inclusive, à vacinação ali no centro da cidade, já foram atendidas. Acho importante que a equipe possa pensar assim, como fez ali no Manuel Correia e na Gamboa, visitar outros locais. Você quer ver um local? Quem mora no Minha Casa Minha Vida, que tem o seu pet, não tem condição de vir no centro da cidade fazer a vacinação. Pode ir lá. Jardim Esperança, meu amigo, você pode fazer 3 dias de vacinação. Pode botar um ali na praça em frente ao hospital, que é um ponto legal. Você pode botar lá no Minha Casa Minha Vida, né? E pode botar um lá pertinho, lá do Maria Dália Saldanha. Até mesmo a escola Maria Dália Saldanha. 3 pontos diferentes e você escolhe para onde você vai levar, quem é daquelas imediações. Ali, quem sabe, até mesmo o pessoal ali que mora no Jardim Peró pode também ser atendida pela equipe, né? E isso se a equipe também não for depois lá para o Jardim Peró, vir aqui no Tangará, deixar ali no caminho de Búzios, é sempre muito importante. E olha, o Panorama vai estar sempre com o microfone aberto para poder trazer essas informações para a nossa população aqui do município de Cabo Frio. Agora tem a participação dele lá do segundo distrito, vem dos Estados Unidos, de Tamoio.
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1: Sabedoria! Ó, tem até um bannerzinho agora pra poder informar que é você que tá falando agora, sabedoria, ouça aí! É, Luciano, é o nosso cabo. É o nosso cabo. Você vê, a sabedoria tá aqui falando aqui agora, ó. Hã? É, peraí, que isso aqui também é... Isso aqui é tipo uma gripe que papai tinha. Vira e mexe, o bicho tava riado, é... Você vai vir aqui, Luciano, mexer aqui no meu cabo? No cabo aqui, rapaz? Messias. Hã? Messias que vai? É, Messias, é. Messias, vem logo. Oh, meu Deus do céu, me tira daqui, papai. Enquanto a turma vai brigando com esse negócio aqui, eu vou trazendo notícia pra você aqui no Panorama. Toma aí, menino.
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1: Tenta fazer a sua mágica aí, enquanto eu vou fazendo notícia aqui, ó. Mas fecha o canal pra gente poder ouvir você aqui no ar, tá bom? Olha só, deixa eu contar pra você aqui no Panorama. Olha, doutor Serginho vai ao Monte Alegre 2 e atualiza a obra da Avenida Central. Você ouviu aqui em nosso programa e, segundo informações, se não chover, amanhã já começa então a derramar o tapetinho pretinho do doutor Serginho aqui no bairro do Monte Alegre 2. Prefeito de Cabo Frio, doutor Serginho, foi até o Monte Alegre nesta segunda-feira para acompanhar os trabalhos da Avenida Central e atualizar o programa de pavimentação. Segundo ele, a chuva de trégua, a aplicação da massa asfáltica, vai começar nesta terça-feira, dia 22. E na primeira etapa, a previsão é de cerca de 2 quilômetros de asfalto ao longo da Avenida Central. A obra já vinha sendo preparada nos últimos dias, mas o volume de chuva acabou interferindo no ritmo dos serviços. Olha, se a gente fizer uma pesquisa aqui direitinho, querido, o que choveu em Cabo Frio, o que choveu em nossa região, o que choveu no estado do Rio nesse período agora de inverno, foi algo assim fora do comum, né? A gente não tá acostumado com isso não, mas papai do céu dá a chuva na medida certa, vou fazer o quê, né? Papai do céu tá no comando e papai do céu que manda e tá tudo certo pra nós. Tem agora, tem aqui? Vamos tentar testar aí? O que, que é? Vai tirar a capa? Mas por quê?
3: É, porque senão o buraco não...
1: Sai fora? Meu, que doideira é essa? Tá bom, vamos ver. Vem você com a sua artimanha, não. Sabedoria que eu ia falar, hein? Vamos ver. Ó, vou colocar aqui, hein? Tá. Tá tudo no esquema? Você viu ali direitinho? Vamos lá. Então vamos até o pé.
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1: Sabedoria, você me escuta?
4: Boa tarde, Eduander Silva, Wagner Vascaíno Unamar. Boa tarde, ouvindo o Panorama, Eduander. Nós estamos ferrados, né, cara?
1: Por quê?
4: Proprietário de automóvel.
1: Fala.
4: Com essa mistura que estão fazendo aí, do etanol na gasolina.
1: Ah, sim, sabedoria, é verdade. É verdade.
4: Por tantos por cento. Agora, o bacana acha que tem que botar mais 5%. Rapaz. E já tem carro enguiçado pela rua.
1: Ai, não fala não.
4: Uns perca até total do motor.
1: Os caras têm seguro.
4: Tô te falando isso porque eu tenho mecânico na família. Chefe de oficina da Mitsubishi. Tem uns automóveis novos, não tá aguentando essa gasolina.
1: Pois é, rapaz. Os caras andam com carro oficial, rapaz.
4: Mas eu vou explicar a você o porquê disso aí.
1: Diga.
4: Trouxe da China uma fábrica de automóvel elétrico.
1: Sim.
4: Tá na Bahia.
1: Ah.
4: Tomou conta de uma boa cidade da Bahia, ou a cidade toda. Só tem chinês. Do bom e do melhor.
1: Entendi.
4: Não entra o brasileiro nessa fábrica para trabalhar, só China.
1: É mesmo?
4: Vem navio, mas navio carregado de chinês para trabalhar na fábrica.
1: Eita, nós. Do cara avião agora.
4: Só que essa fábrica tem que vender o automóvel elétrico deles. Você que está acompanhando o meu raciocínio?
1: Tô acompanhando.
4: Eles têm que vender, eles não vieram à toa para cá.
1: Entendi.
4: Eles têm que faturar.
1: Uhum.
4: Então qual é o interesse do outro? Que você sabe muito bem quem é.
1: Entendi.
4: Danifica os carros nacionais, os carros brasileiros movidos a gasolina.
1: Para ter vantagem
4: no elétrico. Eles vão cair com o elétrico.
1: Entendi.
4: A venda do elétrico vai disparar.
1: Uhum.
4: E é o que está acontecendo. Está entendendo o trabalho porco que o cidadão faz?
1: Entendi.
4: Não vou falar nome, não.
1: Que
4: pode deixar.
1: Sabedoria tá ficando.
4: A escancar. Minha vontade é escancarar, hein?
1: Eu sim, mas você é sabedoria.
4: E sobre o gênero da escola, vamos largar isso pra lá, porque tem muita coisa pra mexer nisso aí. Depois você reclama que o alto tá cumprido. Vamos falar sobre o gênero da escola.
1: Fala
4: da
1: aí.
4: Escola. Olha, o gênero tem uma ideia boa, né, cara?
1: Boa,
4: viu,
1: né?
4: Aquela ideia do IPTU?
1: Isso.
4: Organizar.
1: Boa, garoto.
4: Cara,
1: é isso aí.
4: Voltar a pagar o seu IPTU.
1: Uh-huh.
4: Ou, que nunca pagou, venha pagar.
1: Isso aí. Boa.
4: Por quê? Pra ajudar.
1: Isso aí.
4: A prefeitura.
1: Boa, meu garoto.
4: Isso é uma ideia muito boa.
1: Legal. Bom dia.
4: E essa agora das crianças, com o Lélio. Muito boa, muito boa. Vamos botar em prática, vamos trabalhar em cima disso aí, gente.
1: Beleza.
4: Valeu, Jean. Continua assim.
1: Bacana.
4: Mas só na garganta não dá não. Cai dentro. Sai do gabinete e vai pra rua trabalhar, pô.
1: Boa!
4: Amigo, até a próxima.
1: Até amanhã, sabedoria.
4: E pede sol pra nós aí.
1: Vai vir. Um abraço. Rapaz, esse negócio de chuva não combina com a gente não, né? Tem notícia no Panorama.
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1: Meu povo, final de semana tem o Celebra Arraial, hein? É isso, sexta e sábado. Ah, por que sexta e sábado, tio Edu? Porque domingo a turma tá na igreja, né? Olha só, então, pessoal, olha, tem o Celebra Arraial, sexta e sábado no município de Arraial do Cabo. Vai ter Maria Massal e vai ter Aline Barros. Em frente está a Praça do Sindicato, no município de Arraial do Cabo. E você é o convidado. Olha, pessoal, barracas com comidas típicas. Comidas típicas não, né? Vai ter ali um churrasquinho, né? Churrasquinho de carne, churrasquinho misto, churrasquinho de frango, cachorro quente, hambúrguer, pizza. Tudo que engorda, né? Tudo que você olha assim, só de olhar, engorda. Mas é uma beleza, né? E no frio, então? Olha, a previsão do tempo, pessoal, é de chuva até quinta-feira. Aí você vê como é que o Papai do Céu é bom, né? Quinta-feira ele vai cessar a chuva e vai... Não, vai pra festa. Aí só chove segunda-feira, né? Com a gente pra começar a trabalhar. Pois é. Então, olha, vamos estar todos lá. Sexta e sábado. Eu já coloquei na minha agenda, quero encontrar você lá. Sexta e sábado tem Celebra Arraial no município de Arraial do Cabo com Maria Massal e também Aline Barros. E tem notícia pra você aqui no Panorama.
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1: Cadê? Deixa eu me ver aqui. Olha lá. Ah, lá tem bolo, rapaz. Eu não falei você que na casa de Juliane tinha bolo? Aqui, Luciano, ó. É, bolo que eles fizeram lá no aniversário da Dona Maria. Sabe muito bem que bolo de aniversário é melhor que não estar na geladeira no dia seguinte, né? Pra tomar café, né? Mata pau. Hã? Não é gostoso? Pois é, rapaz. Vou te falar como é que foi o aniversário da Dona Maria. Dona Maria botou o bolo, aí falou assim, ó, vou cortar o seu pedaço aqui. Ela deu as costas. Quando ela voltou, não tinha mais bolo, não. Ela convidou formiga. Foi, ela convidou formiga lá pro aniversário dela. Ela botou assim, ó, pega um pedacinho aqui. Ela falou assim, pega um pedacinho aqui, meu filho. Quando ela virou pra trás, não tinha mais bolo nenhum, Luciano. A turma tinha levado tudo, rapaz. Até o glacê em cima da mesa. Não sobrou nada. Rapaz, a turma não tem medo de diabetes, não, né? Vou te contar. Tem mais informação pra você aqui no Panorama.
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1: Hoje é aniversário de Enzo. Mini Hulk? Mini Hulk faz aniversário hoje? Manda um abraço carinhoso para Mini Hulk. Mini Hulk é filho da nossa querida Evânia. Ô, Ana, filho de Evânia faz aniversário. Arruma aí um enroladinho que ele gosta muito. Olha só. Uma coxinha. Menino é gordo, é, menino é gordinho. Adora. Ah, Enzo é o mais velho? Ah, tá. Enzo é o mais velho. Ah, então arruma uma pá e uma enxada, que o mais velho sempre põe pra trabalhar antes do menino, né? É isso? Então tá bom, bota o menino pra ficar mais forte. Olha só, tem aniversário, ó. Tem informação pra você. Guardas do município de Arraial do Cabo recebem treinamento em tecnologia não letais. A Guarda Municipal de Arraial do Cabo passa por contar com dois novos instrutores em tecnologias não letais. O subcomandante da Guarda Cabista, Carlos de Souza, e o coordenador da ROMU, Marcelo Jones de Carvalho, concluíram nesta semana um treinamento especializado que vai permitir aos servidores municipais o conhecimento adquirido junto aos demais agentes da corporação. O curso foi realizado entre os dias 15 e 18 de setembro na sede do Condor Non-Lethal Technologic em Nova Iguaçu. Eu, com o nome desse em inglês, eu olhei assim, Nova, eu falei que é Nova York, né? Mas não, foi Nova Iguaçu. Eu quase que falei em inglês. Vou falar em inglês por zoação, né? Vamos lá, a série foi no Condor Non-Lethal Technologic em Nova Iguaçu. Olha, e reúne 16 agentes do município da região. Ao longo de 4 dias, guardas participaram de atividades teóricas e práticas envolvendo equipamentos e protocolos relacionados ao uso diferenciado da força, com foco em tomadas de decisão, na segurança e também durante as abordagens da prevenção para a vida. Segundo a Secretaria de Segurança Pública do município de Arraial do Cabo, o treinamento contribui para ampliar a preparação dos agentes diante de situações que exigem técnicas específicas de controle e abordagem com atuação orientada por protocolos de uso proporcional da força e pelo respeito aos direitos humanos. Acerte o seu relógio, família Panorama. Agora são 5 horas e 8 minutos, tem participação de ouvinte no Panorama.
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1: Vem chegando ele, achando que o time dele é o melhor time do mundo, porque ganhou de 5 do Curitiba. Luciano, me diz um grande jogador do Curitiba.
5: Não.
1: 5 segundos para você.
5: Não.
1: Tempo. R$1.000 para você, Luciano, R$1.000. Não, pesquisa aí não, sai fora. Ah, fala sério, assim, eu tô olhando você daqui, hein? Eu tô com a câmera aqui no seu computador, hein? 5 segundos pra você me dar aí R$1.000, valendo R$1.000. Um jogador do Curitiba. Vai, Luciano, tá acabando o tempo, hein? Tem não? Perdeu R$1.000, Luciano? Pois é. O Vasco ganhou de 5 a 1. Já tem gente achando que é o melhor time do mundo. Quer apostar? Ouça aqui no Panorama.
6: Boa tarde, Edu, Luciano DJ, ouvinte da Rádio Ondas, aqui Sidney Vascaíno, sentadinha aqui na Praia do Forte, só observando o mar.
1: Que isso,
6: Edu, hein? Oi. A saída aí por sabedoria,
1: fala.
6: Walter, nosso grande vascaíno, fala pra ele botar o carro a gás, que aí não dá pra misturar o etanol na gasolina, não.
1: É verdade, tá ruim
6: o
1: negócio.
6: É uma saída, tá?
1: É verdade.
6: Mas é uma pouca vergonha, né? Vê lá, o Xande conseguiu ser sorteado.
1: Você viu, rapaz?
6: Pra investigar ele e a mulher dele.
1: Meu tio, contar esse país nosso, né?
6: É, isso, rapaz, aqui é o país da sacanagem, né?
1: Não é, cara.
6: Deus me perdoe.
1: Rapaz.
6: Desculpa expressar a palavra, mas. É, nós somos um bando de trouxa.
1: Cara,
6: né?
1: acabou, rapaz.
6: Vou passar ali, vou comprar o meu narizinho de palhaço.
1: É, rapaz.
6: Tô me sentindo dessa forma. Eu lá, Edu, comi coxa, 5 coxas ontem, ó. Deitar me rolando. Viu? Mais um pouco, se não fosse o juizinho, o Red Bull dava asa, hein?
1: Fala,
6: abraço,
1: sério.
6: Abraço, amigo. Bom início de semana. E parabéns aí pelo dia do radialista.
1: Obrigado, meu irmão. Tamo junto. É que o dia do radialista são duas datas no ano, né? Uma é o aniversário do Ari Barroso e a outra é uma data instituída realmente como dia do rádio e do radialista. Muito obrigado pela lembrança. Agora são 5 horas e 12 minutos. 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Meu povo, vou pro intervalo comercial, mas eu volto, já não sai daqui, tem muita notícia pra você e o resumo das notícias do seu dia.
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0: 5:15, pessoal, no meio do jornalismo, a gente costuma dizer que a pessoa, de repente, ela erra quando você entra na mente dela. O que a gente quer dizer com isso? É quando a pessoa... existe um jogo mental, né? Isso acontece muito na política, onde a pessoa vai falando as coisas, ela vai insinuando as... Ah, por falar nisso, deixa eu fazer aqui um parêntese. Vocês estão vendo aí o burburinho que tá dando aí na cidade de Cabo Frio, aí que o doutor Marcelão, o ex-presidente do Hemolago de Cabo Frio, rapaz, doutor Marcelão gravou um vídeo detonando a organização da campanha de uma candidata a deputada estadual de Cabo Frio, dizendo que a organização da campanha utilizou da sua própria profissão para poder conseguir o aluguel de uma mesa e assim, uma mesa não, de uma sala, e assim arrecadar um dinheirinho para o seu próprio interesse e fazer um caixa 2. Rapaz, falou o nome da pessoa que fez o acordo, falou o endereço aonde fica, inclusive, a sala, que ele chama de Bate-Caverna, que é uma sala escondida, aberta, que ninguém sabe onde é que é. Falou o nome da candidata, falou o nome da organização da campanha, falou ainda, olha, e na conversa falaram que fulano, que é o organizador da campanha, é chamado de arame liso. Ele amarra, mas não pega nada. É assim, rapaz, o negócio ficou... Ó, doutor Marcelão jogou no ventilador. Jogou no ventilador e coloca, inclusive, um asterisco exatamente na candidata, que até bem então aparentava ter uma organização assim, tipo assim, isenta de qualquer tipo, porque ela é uma pessoa que sempre criticou, e precisa criticar, de verdade, é necessário, e todos nós também vamos criticar, a questão da organização. Ela falou que muitas das vezes foi perseguida, que teve dificuldade por conta do poder, da política, que não sei o quê. E aí surge um negócio desse por trás, deixa uma mancha. Doutor Marcelão, jogou pra cima, meu querido. Pega vocês aí, ó, é isso. E parem de falar mal de mim. Doutor Marcelão foi pra mídia e detonou, amiguinho. Rapaz, doutor Marcelão, eu sou seu amigo, hein? Nunca fiz nada do senhor, não. Nunca critiquei. Tem mais entrevista no Panorama.
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0: Eu nem sei o que eu tava falando antes do doutor Marcelão. Daqui a pouquinho eu lembro e volto com a notícia que eu tava falando anteriormente. Agora então, tem mais entrevista. Vem de Búzios pra você aqui no Panorama. O que foi, meu filho? Fala, criança. Não tá indo? Ah, tá. Vamos ver. É, rapaz. A chapa tá quente. Mandou um abraço, meu querido amigo Dudu, da Bela Farma. Tá ouvindo a gente, Dudu. Tricolor. Tá feliz da vida, hein, Hulk? Hein? Yeah. E você vê, Hulk não ganhava de ninguém, rapaz. Fazia mal pra ninguém. E agora tá aí, dessa gosta de fazer gol no Corinthians à vontade, né? Craque Neto que adora. Vamos ouvir agora a informação que vem de Búzios.
2: Você já pensou em transformar?
0: Ah, Luciano tá sem capinha, filhote.

0: Vamos lá, vamos trazer aqui de uma outra forma aqui para você poder ouvir a informação que vem de Búzios aqui no nosso programa.
1: 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A iniciativa será voltada para o fortalecimento do empreendedorismo feminino, com capacitação, desenvolvimento pessoal e educação financeira. 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
0: Tá aí, pessoal, então, a parceria da Secretaria da Mulher também com o Sebrae no município de Armação dos Búzios, feito então essa parceria com você. Filhote, posso dar aqui uma opinião serinha pra você? Corta esse negócio, bota um novo. Faz favor. Né, resolve pra nós de uma vez só, para de fazer essas gambiarra aí que não dá mais certo não, né? Eita, nós. Tem notícia pra você aqui do Panorama?
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0: Deixa eu contar pra você, tem informação, no último final de semana nós tivemos a Corrida da Baleia. Ó, deu gente à beça, parabéns ao nosso querido Rony Plácido, também a toda a organização do município de Arraial do Cabo com a Corrida da Baleia. Olha ainda a informação do município de Arraial do Cabo, hein? Guardas de Arraial do Cabo receberam treinamento em tecnologia não letal, já falei isso aqui pra você, então vamos pra outra notícia. Alunos do Tecendo Talentos vivem dia de imersão no Teatro Ipanema. A turma participou de intercâmbio cultural no Rio de Janeiro e assistiu ao espetáculo mineiro Doce Árido, em comemoração ao Dia Nacional do Teatro. Em comemoração ao Dia Nacional do Teatro, que foi celebrado no último sábado, dia 19, a Secretaria de Cultura, Economia e Criativa de Arraial do Cabo proporcionou uma experiência diferente para cerca de 17 alunos da turma de teatro Tecendo Talentos no último sábado, né? Olha, no sábado, dia 12, a turma viajou ao Rio de Janeiro para assistir ao espetáculo mineiro Doce Árido em cartaz no Teatro Ipanema Rubens Corrêa. E para muitos dos participantes, o passeio representou o primeiro contato com o teatro e também a primeira vez assistindo a uma peça. A proposta foi ampliar o aprendizado desenvolvido nas aulas, aproximando os jovens do universo profissional, das artes cênicas e apresentando novas possibilidades dentro da linguagem teatral. Essa foi a primeira vez que muitos ali saíram do município de Arraial do Cabo para assistir uma peça aqui no Teatro do Rio de Janeiro. Então, olha, a programação foi além da plateia. Além da apresentação dos alunos, conversaram também com o diretor, o Tairone Valle, também a produtora e as atrizes do Doce Árido. O momento permitiu conhecer mais sobre o processo de criação, de montagem, de tirar dúvidas, trocar ideias sobre o teatro diretamente com os profissionais envolvidos no espetáculo Iparatu Ávila, que ingressou recentemente na turma. Olha só, o contato com os outros espaços e profissionais ajudou a aproximar o aprendizado da realidade dos palcos. Tem mais informação para você aqui no Panorama.
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0: Guarda Civil de Cabo Frio prende homem com mandado de prisão por estupro de vulnerável. Rapaz, o que tem de mandado de prisão contra estupradores e principalmente em caso de crianças? Eu vou te contar, hein? A Guarda Civil Municipal de Cabo Frio prendeu na manhã dessa segunda-feira, hoje, um homem que vinha com um mandado de prisão preventiva em aberto por estupro de vulnerável. A abordagem foi em um prédio público localizado na Estrada de Búzios. Peraí. Prédio público, Estrada de Búzios. Ah, tem o hospital, tem um montão de lugar, né? Olha, uma equipe do ROMU foi até o local e realizou a abordagem. Após consulta do sistema, os agentes confirmaram o mandado expedido pela justiça, que também cita o crime de ameaça. O homem foi conduzido até a 127DP, a delegacia do município de Búzios, unidade responsável pela área, e também acabou procedendo com a prisão do elemento, mantendo ele à disposição da justiça. Ao longo de todo o fim de semana, as equipes da Guarda Civil Municipal atuaram em diversas frentes, auxiliando na organização do trânsito, em eventos, também ali no ordenamento e acompanhamento da rotina também da cidade. A Operação Novo Rumo teve continuidade no Braga e em bairros do entorno, com abordagem realizada pela Guarda e pela equipe do PROEIS. As ações passaram por locais como Vila Nova, Vila e Blanche, Parque Central, Praça da Bandeira e Parque Riviera. Na sexta-feira e também no sábado, as equipes realizaram 26 consultas, com duas pessoas encaminhadas à delegacia, duas para a casa de passagem e uma que aceitou retornar para a cidade. Agora há pouco eu estava chegando aqui na emissora, a equipe da assistência social está abordando uma pessoa em situação de rua na entrada da rua Samuel Bessa, no município de Cabo Frio. Acerte o seu relógio, família Panorama. 5 horas e 26 minutos, eu faço um breve intervalo comercial e volto já. 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Respondendo a nossa pesquisa do dia no Panorama. O vereador Jean da Autoescola, no município de Cabo Frio, ele fez o seguinte projeto de lei. Ele quer que a Prefeitura Municipal, deu uma indicação, né? Que a Prefeitura Municipal de Cabo Frio, junto com a Secretaria de Educação e outras secretarias também, como por exemplo a Secretaria de Assistência Social, crie incentivos para diminuir a evasão escolar na cidade de Cabo Frio. Segundo ele, muitos jovens moram em bairros afastados do centro e até vivem na questão da violência, impedidos de comparecer às escolas. A educação, segundo Jean da Autoescola, é um dos pilares fundamentais de nossa sociedade que precisa ser defendido. Evitar que a criança saia da escola é uma das nossas obrigações, disse Jean da Autoescola. Então, ele quer que a Prefeitura Municipal, junto com a Secretaria de Educação, crie incentivos e a Secretaria de Assistência Social crie maneiras de que as crianças não deixem de comparecer em momentos realmente de vulnerabilidade, deixem de comparecer às unidades escolares para receber a sua educação. O que você acha disso? Mande um áudio para mim. 992348786. 992348786. Eu quero ouvir a sua opinião. 992348786. Edu, que saudade do carro da linguiça. Não havia tantos estupradores à solta. Ô, papai, que doideira. Isso não, gente. Ô, meu Deus. A turma assim me derruba, rapaz. Mas a verdade é pra ser dita, né? Acerte o seu relógio. 5 horas e 29 minutos. Eu faço um pequeno intervalo aqui no Panorama, mandando um grande abraço para o meu querido amigo Jefferson, meu querido amigo Wellington, Sidney, Dudu. Tá todo mundo ligado. Juliane, seu Wagner, seu Robinson. Fabinho, daqui da Rua Tainha, mandou 1 minuto e meio. E só um? Ah, não, mandou um catatal de... Ah, tá. Daqui a pouquinho a gente vai ouvir o Fabinho da Rosainha. Fabinho tem razão. Rose da base, o Marlon, tá todo mundo ligado. Dona Terezinha, o Agenor, tá feliz da vida. Tá todo mundo ligado aqui no Panorama. Panorama vai pro intervalo comercial e volta já pela sua Rádio Ondas FM e também pela sua Jovem TV no Canal 8, uma TV feita pra você.
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1: Agora são 5 horas e 33 minutos. Olha só, a campanha está frenética na cidade de Cabo Frio. E já recebi aqui um comunicado aqui, pessoal, deixe-me ver aqui onde vai ser isso. Olha, hoje também tem campanha de Dani Martins também aqui no município de Cabo Frio, é isso? Dani Martins aparece entre os 5 nomes mais votados para o partido em projeção pela Alerj. É isso mesmo, o candidato é Dani Martins, também está aqui. Ela que é do município de Búzios, está aí também agora, também em campanha. Né? Tá aqui a rapaziada também já. Olha aí. Um abraço aqui para o meu querido amigo Flávio Campanha. Tá aqui a rapaziada.

0: E acabou resultando também na prisão de um elemento aí procurado por estupro de vulnerável. É, rapaz, não vejo a hora de largar uma pistola na mão dessa turma, né? Não, é a pistola de cola. Vai colar esse menino aí, as mãozinhas dele, né? Não, não faz isso não, Luciano. Misericórdia, um negócio desse. É gente ou sabedoria, né? Fala comigo, Robson!
1: Boa tarde, amigo do André. Tá falando que é o Robson Forte. Rapaz, você poderia fazer uma força aí, dar um alô no nosso amigo Kiko aí da mobilidade aí, porque o Jardim Esperança aqui tá um troço horroroso, né? Sem sinalização aqui nos sinais.
0: Sim.
1: Rapaz, sem nada, o pessoal aqui anda, parece até que tá no Paraguai, filho. Rapaz. Paraguai é a mesma coisa, não tem semáforo, não tem nada, o pessoal anda aqui a Deus dará.
0: Na
1: pelo
0: Índia.
1: Amor de Deus, tá um troço horroroso aqui, velho.
0: Ninguém bate.
1: Pede pro Kiko aí, vê o que pode fazer aí, ó.
0: Verdade.
1: Ajuda o pessoal do Jardim Esperança. Eu não moro no Jardim Esperança mais, não, mas só que.
0: Não, passei por aí,
1: o Jardim Esperança não saiu de mim. Eu tô no Jardim Esperança e o Jardim Esperança sai de mim.
0: Sim.
1: Ajuda o pessoal do Jardim Esperança aí. Não tem um sinal aqui no centro
0: boa,
1: da cidade
0: boa,
1: do Jardim Esperança.
0: Tá
1: um troço vergonhoso. Troço vergonhoso, infelizmente.
0: Eu
1: sou obrigado a falar que tá um troço vergonhoso. Ajuda aí, meu amigo Eduardo.
0: Não, agora eu cheguei a fazer a defesa, né? Pessoal, no sábado, foi no sábado? No sábado eu passei no Jardim Esperança, tinha o semáforo. No sábado, eu passei ali no jardim, tinha o semáforo, entendeu? O trânsito estava, inclusive, até lento por conta das obras que estavam sendo realizadas lá na estrada de Guriri. No sábado, tinha semáforo direitinho. No domingo à noite, eu passei lá de novo, não tinha um, Luciano. Ali em frente ao hospital, tem um que fica em frente ao hospital... Tem um que fica ali em frente ali a Ézio Cardoso da Fonseca. Tem um que dá acesso também ali à estrada que vai ali pelo. Que vai para São Jacinto, ali pelo Valão, né? E a galera que vem de Búzios, em direção ao centro da cidade, que vem ali. Isso! Tem quatro ali naquela organização ali, naquele retornozinho ali, né? Pois é, não sei, aconteceu. Desapareceram tudo. Num dia só, no domingo. Atenção aí, Secretaria de Mobilidade Urbana. O que o Robson está falando aqui tem razão. Estamos precisando. E se não pode ali colocar o semáforo ali naquele momento, pessoal, deslocar uma equipe aí da mobilidade urbana ou do transporte ou da guarda municipal para poder observar ali aquele trânsito e ajudar antes que aconteça algum problema. Com o semáforo, a turma já não respeita, imagine sem o semáforo. Hã? Com o semáforo no lugar, a turma já não é muito de respeitar. Não é isso? Agora, sem o semáforo, a situação fica cada vez mais complicada. Atenção aí, Prefeitura Municipal de Cabo Frio. Tem participação de ouvinte no Panorama.
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0: Direto de São Pedro da Aldeia. Oi, Rose.
3: Boa tarde, Eduardo Silva. Boa tarde a todos da Rádio Ondas. É Rose da Base Aeronaval. Edu, um beijo no coração. Uma ótima semana.
0: Beijo, Rose.
3: Uma semana abençoada.
0: Amém.
3: Para você e todos nós.
0: Obrigado, minha
3: filha. Ouvinte da rádio.
0: Isso. Ó, a Rose tá fazendo ginástica, viu? Tá caminhando ela. Que bacana. É isso aí, Rose. Continue caminhando. Olha só, tem aqui a participação do Marlon. Fala, Marlon.
4: Olha aí que uma cliente me mandou dizendo que tava sendo preparado os mesários, as instruções.
0: Ah, não. Não acredito nessas coisas, não. Isso aí é teoria da conspiração. Não cola nisso, não, que isso aí... Só vai te trazer informação que não aproveita em nada. Rapaz, é sempre assim, o filho do irmão de um amigo meu que vai trabalhar lá. Entendeu? É sempre assim, nunca diz o nome de ninguém, nunca tem vídeo, é sempre alguma coisa escrita. Para com isso, né? É igual aquelas ameaças que aconteciam assim, ó, tal dia vai acontecer tal coisa, nunca vi bandido ameaçar pra bater de frente com polícia, né? É, se liga nisso não, mano, esquece esse negócio, tem participação de ouvinte.
5: Bom dia, meu bom amigo.
0: Ah, ele aí. Fala.
5: Eu não sei contar de 1 até 5, não. Tem
0: como você contar pra mim aí de 1 até 5? Vai cinco? Procurar o que
5: um,
0: fazer, rapaz.
5: 2, 3, 4, 5.
0: Vai dormir, rapaz. Vai dormir, rapaz.
5: 5, Edu. 5.
0: O quê?
5: Prepara tu, seu Flamengo. Ah. Cuidado, hein. Ué? Vamos atropelar vocês também. Você e Vitinho.
0: Não dá, rapaz.
5: Valeu, Edu.
0: Uma coisa que a gente aprende sempre nas competições é uma colocação de cada vez. Você tá ali na boca ali do rebaixamento. Eu sou o líder. Para você chegar na gente, querido, falta muita coisa. É, só virar a tabela de cabeça para baixo.

0: Pra pegar a gente só virando a tabela de cabeça para baixo. Agora, mais uma vez, vamos tentar aqui ouvir aqui agora com mais clareza as informações que vêm da Prefeitura Municipal de Búzios. Vamos ouvi-los.
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0: Tá aí, meu povo, e tem mais informação para você aqui no Panorama. Tem mais entrevista.
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0: A equipe da Consercaf está aí falando da instalação agora dos braços de luz junto com lâmpadas de LED pela cidade de Cabo Friense. E a Consercaf que traz a informação pra gente.

0: povo, eu achei que tivesse, a produção tivesse separado alguma coisa falando pra nós, já que não tem, tem entrevista no Panorama, simbora.
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0: Hoje pela manhã eu estive na Praça Porto Rocha e bati um papo com o nosso querido Gugu, do Leão de Judá, ele que é subsecretário da Secretaria de Assistência, não, de Pessoa com Deficiência. Tivemos um movimento, tivemos uma ação hoje na Praça Porto Rocha, tivemos inclusive uma caminhada que envolveu cerca de 100 pessoas pelo centro da cidade. Você ouve a partir de agora aqui no Panorama.
2: Oi? Secretária adjunto da Secretaria da Pessoa com Deficiência do município de Cabo Frio. Gugu, fazer um papinho com a gente, né? Segunda-feira, Gugu, dia 21 de setembro, é o dia para poder conscientizar a população sobre essa campanha, sobre esse movimento, sobre a pessoa que precisa ser reconhecida pela sociedade.
3: Eduardo, primeiramente eu quero agradecer a Deus, né? Agradecer a você pelo carinho. Eu vou ser bem sincero para você do fundo da minha alma, porque você está no ramo há muitos anos, eu te acompanho há muitos anos. Um dos meus sonhos, né, quando eu jogava bola, era ser entrevistado por você. É por ter essa oportunidade. Porque hoje tem vários blogs, tem várias coisas em Cabo Frio, mas você sabe que você foi um dos pioneiros, um dos caras que começou. Então a gente precisa falar sobre isso. Eu quero te agradecer por dar visibilidade.
2: Mas nós já falamos do Leão de Judá, nós fizemos campanha do Leão de Judá.
3: Eu tô te falando pra você. Mas quando a gente fez, eu já não jogava mais. Então essa entrevista não tem como mais. Mas vai ter, porque a gente tá programando o basquete adaptado pra pessoa com deficiência na cadeira de roda.
2: Olha, vamos lá no programa falar disso.
3: Então vamos lá. Então eu quero te agradecer e hoje é um dia muito especial. Hoje é um grito de socorro. Gugu, qual é o grito de socorro? Quando eu venho caminhar, quando eu venho pra praça e ver os cadeirantes, as pessoas com deficiência, eles estão gritando para aqueles que estão no quarto escuro para sair. Porque se eu sair, eles também saem. Então hoje é um grito de socorro para aqueles que não têm força. Quando eu tenho força, eu quero mandar para o meu amigo que não tem força. Quando eu me levanto e vou trabalhar, eu quero mandar para o meu amigo que não tem força para trabalhar. Então é sobre isso.
2: Eduardo, dizer que ele é capaz.
3: Eduardo, o lugar mais lindo que você conheceu na sua vida, se esse lugar não tiver acessibilidade e o cadeirante não chegar, esse lugar não é bonito.
0: Verdade.
3: Então, aonde cabe a pessoa normal, tem que caber o deficiente, a pessoa com deficiência. Onde não cabe o deficiente, não me cabe. E eu tenho certeza que não te cabe também.
2: É verdade. A programação é só hoje, Gugu?
3: Isso, é um mês da pessoa com deficiência. Então, a programação, ela segue. Na parte da tarde, vamos ter um bate-papo no Cáritas ali, pra falar sobre deficiência, falar sobre os trabalhos, falar sobre emprego já. Então, o dia hoje é todinho pra pessoa com deficiência. Hoje o tema é um grito de socorro para aqueles que não conseguiram sair de casa.
0: Esse é o nosso querido Gugu, Gugu do Leão de Judá, ele que é subsecretário da Pessoa com Deficiência da cidade de Cabo Frio, realizando nessa manhã uma grande ação aqui na Praça Porto Rocha. Ele vai vir ao nosso programa, pessoal, para poder falar sobre basquete adaptável aqui na cidade de Cabo Friense. Tem mais notícia para você aqui no nosso programa.
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0: Búzios vai ter ações educativas, atenção, educativas sobre a Semana Nacional do Trânsito. Inclusive, nosso querido Walter, agora ele quer... o que que ele é agora, hein? Ele é, não é mais um especialista em trânsito agora, ele é... Ah, meu Deus. Ele tem uma nova profissão, pessoal, esqueci agora. Hã? Não sei o que, especialista em tráfego? Acho que é especialista em tráfego. Hã? É isso mesmo, especialista em tráfego, engenheiro de tráfego agora. Ele vai estar aqui também, aqui com a gente não, mandar um áudio pra gente falando sobre a Semana do Trânsito aqui no Panorama. Mas Búzios, olha só, a Semana Nacional do Trânsito terá uma série de ações em Búzios nos próximos dias. Fazendo um parênteses, poderia fazer em Jardim Esperança, né? Boa. Poderia fazer um monte de ação do trânsito no bairro de Jardim Esperança, mostrar o que se deve e o que não se deve fazer. É isso? O que não se deve fazer vai ser fácil. Você vai encontrar alguns exemplos. Creio eu, assim, tem uma série assim, uma ligeira noção. Acho que vocês vão encontrar muita coisa que não se deve fazer lá no Jardim Esperança. Já passou no Jardim Esperança no trânsito? Já foi lá no Jardim Esperança? Você já foi lá que dia? Que dia que você fala? Fala meio dia assim. Vai lá, qualquer dia da semana, 5 horas da tarde. Vai lá. Você fala assim, Papai do Céu, me dá paciência. Você não ora assim, Papai do Céu? Me dá paciência. Papai do Céu fala assim, vai 5 horas da tarde em Jardim Esperança para começar a praticar. Aí você vai de carro, 5 horas da tarde. O que você vai ver, você fala assim, meu Deus, isso é exercício de paciência. O que a turma faz no trânsito é realmente um absurdo. E não é só garotão, não. Você fica assim, olha, garotão. Não, Tem umas cleitinhas também, agora eu chamo de cleitinha, cleitinha do grau. Tem umas cleitinhas agora que anda lá sem capacete, sem, de sandália, entendeu? E arrochando, vai fazendo coisa assim que você fala assim, nossa, deve ser de circo, né? Porque o fazer um negócio desse assim, só sendo treinamento de circo, eu vou te contar uma coisa. Mas voltando aqui à matéria aqui de Búzios, olha só, vai ter ações nos próximos dias com atividade voltada principalmente para estudantes, motoristas, motociclistas e pedestres. A programação inclui palestras, blitz educativas e um encontro motociclístico feminino com ações de diferentes pontos da cidade. Na terça-feira, conhecida como amanhã, os estudantes vão participar de uma atividade chamada Juventude Consciente. Consciente do Trânsito Seguro, no Centro Educacional de Conexões, o antigo Cine Teatro da Rasa. A programação terá palestras do inspetor Noronha e será direcionada à conscientização de jovens sobre comportamento e responsabilidade no trânsito. Na quarta-feira, dia 23, e quinta-feira, dia 24, as ações chegam às ruas. Uma blitz educativa será realizada nas proximidades do Centro de Informações Turísticas do Pórtico de Búzios, com orientações para motoristas e demais usuários das vias. A proposta é chamar a atenção para o comportamento de que ajudam a reduzir riscos de acidentes, como respeito à sinalização, redução de velocidade e atenção à circulação de pedestres e motoristas. Neste ano, a campanha trabalha com o tema Desacelere Seu Bem Maior é a Vida. Acerte o seu relógio, família Panorama! 5 horas 48 minutos, tem participação de ouvinte no nosso programa.
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0: Direto de São Pedro da Aldeia, você achou que ele não viria? Tá aqui, ó, reclama, menino.
4: Eu quero ver você fazer homenagem a quem não é vereador.
0: A quem não é vereador?
4: Boa tarde. Não posso falar muito não, que eu tô doente.
0: Ah, é, né?
4: Tô ruim mesmo. Toma impressão que é
0: o que houve? Tá com a voz ruim mesmo? Mentira.
4: Joga a reforma todo o curso de São Bruno de emenda pro aplauso. Edu, eu vou falar sério com você, sem bagunça. Cara, eu gastei R$1.000 pra fazer o exame.
0: Nossa.
4: R$1.000 pra fazer o exame.
0: Você sabe,
4: aí eu fiz o exame, peguei e fui lá na policlínica pra remarcar pro médico. Aí as boas vontades que tem lá, Deus que me perdoe, aí anotou lá, aguarde em casa que eu vou ligar. Quando abrir a agenda do médico, eu vou te chamar. Já tem 3 meses.
0: O não abriu.
4: Com urgência, que podia fazer o particular.
0: A vida é com cadeado.
4: Já tem 3 meses e nada.
0: Tá com cadeado.
4: Você vê o descaso da Secretaria de Saúde São Pedro Aldeia, o descaso da policlínica. Aquelas meninas lá, eu te contar, cara.
0: É.
4: Tá matando os outros. Mas não tem problema não, Eduardo. Eu digo a você. Olha, Eduardo.
0: Se não tem problema,
4: Deus
0: não
4: é muito bom, cara. Eu digo a você. Tenha fé em Deus, que Deus é bom.
0: Amém.
4: Hoje eu tô passando por isso, tô com essa voz assim. Mas eu agradeço muito a Deus.
0: Isso.
4: Deu? Eu vou. Alguma rádio eu vou parar até escutar.
0: Por quê?
4: Tem pra escutar. Deu?
0: Pra
4: mim não é coisa.
0: Por quê, rapaz?
4: Vou até parar.
0: Por quê, rapaz?
4: Mas Deus é bom. Eu gosto de rádio, vou escutar a rádio de Deus.
0: Isso.
4: Botar Deus em primeiro lugar na minha vida.
0: Ô, glória.
4: E a pessoa que faz mal, eu entrego na mão de Deus.
0: Isso aí.
4: Não vou fazer maldade, mas Deus é melhor.
0: Isso aí. Ah, eu não converti a mão, Luciano. Tá vendo aí? Achando que não? Ah, é. Já convertemos mais um. Ô, papai, tem festa no céu. É por isso que o céu tá chorando. Chegou mais um lá, a turma tá em alegria, tem participação de ouvinte no panorama.
5: Oi, Eduardo, boa tarde, olha, boa tarde, boa
0: é outra
5: tarde,
0: voz marcante do família. Programa.
5: Boa tarde, boa tarde.
0: Oi, dona Terezinha.
5: Luciano e família, tudo de bom pra você nesse sete de segunda-feira, maravilhoso.
0: Obrigado.
5: Tá? Que Deus possa abençoar vocês, que realize tudo quanto for plano na vida de vocês.
0: Obrigado, dona Terezinha.
5: Que Deus realize para vocês aí, tá?
0: Amém,
5: tudo
0: amém.
5: De bom pra vocês. Uma tarde linda e maravilhosa.
0: Amém.
5: Ô, Duane, manda um abraço, por favor, pra Jaqueline Javarini.
0: Jaqueline Javarini.
5: Que está completando mais uma primavera de
0: parabéns, minha flor.
5: Ela quer ver, ela quer escutar o nome dela no rádio, ver se
0: beleza,
5: pode.
0: É isso aí, ué, tá valendo.
5: Ela falou, tia, liga pra ela, bota meu nome no rádio que eu quero ouvir.
0: Isso.
5: Eu falei, eu boto mesmo, eu falo com todo mundo, quase todo mundo da rádio.
0: Isso.
5: Aí ela começa a achar graça, né?
0: Ah.
5: Tá, um beijo aí pra você, um beijão pro Luciano e pra mim, pra você e tua família. Tudo de bom pra
0: obrigado,
5: você.
0: Obrigado, dona Terezinha.
5: Beijos, beijos, minha querida. Fica com Deus.
0: Ô, menino, você viu aí? Tem uma pastilha pra ele aí que ele tá sem voz. Você ouviu ele aí?
6: Fala, meu amigo do Wander, fala, galera do Panorama. É, Duan, também tô meio ruim hoje.
0: Ué. Não. Vocês saíram juntos. Saiu, Luciano, saiu ou não saiu junto? Vocês foram pra onde? Fala a verdade, vocês são. Olha, vocês fingem brigar aqui no ar, mas vocês estão saindo junto pra conversar, hein? Vocês estão tomando refrigerante, né? Comendo aí, sei lá, um enroladinho junto, uma coxinha, um pastel, num caldo de cana. Vocês estão fazendo o que junto aí? Tá os dois, a garganta ruim, rapaz?
6: Fala, meu amigo do Wander, fala, galera do Panorama. É, Duan, também tô meio ruim hoje. Garganta tá um pouco ruim.
0: É.
6: Mas o Eduander, hashtag Fabinho Mentiroso.
0: Oh.
6: Ligaram pra ele, mandaram mensagem pra ele, ele foi. Não. Ele que não atendeu.
0: Ô, Gigi.
6: Ele fica de ignorância com os funcionários. Mandaram mensagem pra ele, ele não atendeu.
0: Você viu que ele tá sem voz? Fica provocando o homem, não, Gigi. Ele agora vai parar até de ouvir a gente, rapaz. É. A chapa da quente. É isso aí. Pois é, rapaz. Você fica mexendo com. O homem não tá podendo falar. Daqui a pouco ele arruma a força. Ainda mais que agora então nós perdemos a batalha, porque botou o Jorge na frente, pai. Perdemos. Perdemos, mas ganhamos, não é isso? Perdemos, mas ganhamos. Acerte o seu relógio, família Panorama.
7: Segunda, sexta-feira, na sua.
0: 5:53. Acabou o panorama dessa segunda-feira. Tá só começando a semana, meu querido. Olha, eu tô de volta se papai do céu permitir amanhã, a partir das 16h. Por isso, desejo a você um belíssimo início de semana. Uma semana de vitórias. Beijo no coração de todos. Papai do céu abençoe sua cama, abençoe a sua casa, abençoe a sua vida, abençoe as suas mãos, o seu caminho e que a sua semana venha com muita paz. Beijo no coração de todos. Amanhã tem mais panorama e o resumo das notícias do seu dia pela sua Rádio Ondas FM e pela sua Jovem TV no canal 8. Até amanhã, meu povo!

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Boa noite, galera! Quero dar um beijãozaço, uma ótima noite pra essa equipe maravilinda que eu tenho. Primeiro pra ele, meu moreno alto, bonito e sensual.

0: Boa noite, Davizinho! E agora o boa noite vai pra ela. Ela que é casada, recatada e quase do lar.
1: Moça bonita, a mais bonita é ela. 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
0: Fala, Carol! Carolzinha, sempre com a gente aqui no Viva Bem. E agora, meu boa noite vai pra ele, que é gato, malhado, gostoso e não tá solteiro.

Luciano George, o meu sócio, o homem mais gostoso da região dos lagos. E assim a gente começa o Viva Bem! Fique sintonizado, porque aqui sempre tem o melhor pra você.

0: Davizinho, agora eu estou na linha com a fisioterapeuta integrativa e terapeuta Carol Marangon. Carol, qual a dica de hoje? Conta pra gente. Boa noite, minha querida.
1: Boa noite, Kathleen. Boa noite, Davizinho e os ouvintes do programa Viva Bem. Então, minha dica de hoje é: comece a semana colocando o corpo em movimento. Segunda já começou, né, gente? E eu quero fazer um convite. Antes de pensar em tudo que você precisa resolver, né, nessa semana, coloque o seu corpo em movimento. Não precisa de academia necessariamente, ou uma hora marcada para um exercício, ou então esperar uma disposição. Faz o seguinte: se você estiver em casa, coloque uma música, dance um pouco por alguns minutos, põe o tênis, faça uma caminhada, mesmo que seja no quarteirão da sua casa. Se tiver uma escada, suba e desça algumas vezes, alongue o corpo, comece. Quando movimentamos o corpo, ajudamos a ativar a nossa circulação, melhorar a disposição e também, né, estimular substâncias que estão relacionadas ao nosso bem-estar. E tem uma coisa muito importante: o movimento também é uma mensagem para o nosso cérebro. Você está dizendo para ele, para o seu organismo: eu estou aqui, eu estou vivo, vamos começar? Então, minha dica para essa semana é: não espere a vontade aparecer para se movimentar. Movimente-se e deixe a disposição vir depois. Aproveite para escolher uma pequena atividade saudável para essa semana, né? Começa devagarzinho, aumenta o volume de água, né? Beber um pouquinho mais de água, tenta dormir um pouquinho mais cedo, né? Essa caminhada que eu falei, tentar respirar melhor ou simplesmente reservar alguns minutos para você. Saúde não é construída em um único dia, viu, gente? Saúde é construída nas pequenas escolhas que fazemos todos os dias. Então, bora começar essa semana? Levanta, respira, movimenta e vai. Uma ótima semana a todos. Boa noite, Kathleen. Beijo grande.
0: Obrigada, Carol, pela participação e até a próxima, se Deus quiser.

0: ficar com troco, viu?
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2: Bom, gente, quero mandar um beijãozaço pra essa galera maravilhosa, sempre sintonizada com a gente. Fala, Vidinho Porto! Fala, meu flamenguista, Serjão Vascaíno, beijãozaço. Beijãozaço também especial pro Davidson, Tayane, Carlos Augusto, a Ana, Billy, Thiago, lá Arraial do Cabo. Beijãozaço também pra Raquel Marques, em Cabo Frio. Essa galera maravilhosa, sempre sintonizada com a gente. 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
2: 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Fique na nossa sintonia e curta essa programação maravilhosa.
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2: Bom, gente, chegando ao finzinho, Viva Bem, agradecendo aí essa equipe maravilhosa que eu tenho, Davizinho, Carol, Cleiton, Laura, galera da Edicom, editora comunicação, responsável pela produção do Viva Bem. Obrigada a vocês, internautas e ouvintes do Viva Bem, responsáveis pelo nosso sucesso. Um ótimo restinho de noite, confira nossa agenda completa lá no aplicativo do Viva Bem, ok? E fica com ele até amanhã, porque ele quer. Fui!
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0: dias, o prazo que a vítima de um PIX fraudulento tem para recorrer ao banco e tomar as providências.
1: Inclusão é direito. Dia Nacional de Luta da Pessoa com Deficiência reforça a lei brasileira.
2: Estatuto destaca compromissos para a formulação de políticas de acessibilidade universais.
1: Quem explica é Isadora Nascimento, secretária dos Direitos da Pessoa com Deficiência.
3: É um documento extremamente completo, extremamente robusto, porque foi construído com a participação plena das pessoas com deficiência, né? Respeitando aí o lema do Nada Sobre Nós Sem Nós.
2: E hoje, na apresentação da Voz do Brasil, eu, Mariana Jungmann e Luciano Seixas.
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2: O Ministério da Justiça e Segurança Pública promove essa semana ações de enfrentamento ao crime organizado dentro do sistema prisional.
1: Um dos objetivos é impedir a entrada e o uso de materiais ilícitos e fortalecer o trabalho de inteligência e fiscalização.
2: As ações incluem operações de revista, uso de novas tecnologias, entrega de equipamentos e capacitação de policiais penais em diferentes estados.
4: O Ministério da Justiça e Segurança Pública realiza nesta semana uma série de operações e ações de capacitação para reforçar o combate ao crime organizado dentro do sistema prisional. Uma das principais iniciativas é a Operação MUT, que promove revistas estratégicas para localizar e retirar celulares e outros materiais ilícitos das unidades prisionais. Desde maio, as ações resultaram na revista de mais de 10 mil celas em 312 unidades. Ao todo, foram apreendidos 2.447 aparelhos celulares. Outra frente é a Operação Modo Avião, realizada nos estados do Rio de Janeiro, Rio Grande do Sul, Ceará e Paraíba. A ação utiliza equipamentos capazes de identificar sinais e dispositivos usados de forma irregular dentro das unidades prisionais. Os dados obtidos ajudam as equipes de inteligência a definir os locais que devem passar por revistas e outras ações. Também estão sendo entregues equipamentos para reforçar a segurança, como body scanners, georradares e kits de varredura. Os aparelhos ajudam, por exemplo, na inspeção corporal, na localização de alterações no solo e na identificação de dispositivos eletrônicos. As ações dessa semana ainda incluem capacitações de policiais penais e treinamento para operar equipamentos de raio-x e scanners corporais, inclusive com recursos de inteligência artificial para auxiliar na análise das imagens. Thaís de Araújo para a Voz do Brasil.
1: E a Advocacia Geral da União renovou o pedido para que a plataforma Discord seja obrigada a adotar medidas efetivas para proteger crianças, adolescentes e mulheres no ambiente digital, de acordo com as exigências da legislação brasileira.
2: A AGU avaliou como insuficiente a proposta apresentada pela plataforma.
1: Em 25 de agosto, a AGU apresentou ação civil pública solicitando ao Discord a adoção de medidas de segurança, como reforço dos mecanismos de controle parental e a implantação de sistemas que consigam detectar e prevenir situações que representem riscos a crianças e adolescentes.
2: Também pediu a implementação de mecanismos de detecção, avaliação e moderação de conteúdos com práticas de maus tratos, violência, mutilação e crueldade contra animais.
1: Hoje, dia 21 de setembro, é celebrado o Dia Nacional de Luta da Pessoa com Deficiência.
2: A data marca a mobilização histórica pela garantia de direitos, acessibilidade e combate ao capacitismo na sociedade.
1: E você sabia que esses direitos estão previstos em lei?
2: São garantias que ajudam a promover mais autonomia, inclusão e oportunidades para que as pessoas com deficiência possam participar plenamente da sociedade.
1: E o que fazer caso esses direitos não sejam respeitados? É o que vamos ouvir agora na reportagem de Pablo Mundim.
5: Ir ao cinema, ler um cardápio ou simplesmente caminhar pela rua. Situações comuns do dia a dia, mas para quem tem deficiência visual, podem ser um desafio. Laíssa Cardoso, de 35 anos, conhece essa realidade de perto. A sua condição não impediu que ela se tornasse mestre em ciência política e analista judiciária, mas as barreiras ainda fazem parte da rotina.
6: A gente não está tão presente nos espaços quanto a gente poderia e quanto a gente deveria. E aí não é é só uma questão de não ter rampa, de não ter piso tátil, mas é uma questão de as pessoas ainda estranharem o que é diferente delas.
5: A Lei Brasileira de Inclusão, conhecida como Estatuto da Pessoa com Deficiência, estabelece direitos para garantir a essas pessoas participação plena e igualdade de condições. A legislação prevê medidas de acessibilidade, como reserva de espaços livres e assentos adaptados. Também proíbe qualquer forma de discriminação, garante educação inclusiva em todos os níveis de ensino e atendimento integral e especializado pelo SUS. Caso não tenha seus direitos respeitados, o secretário nacional substituto dos direitos da pessoa com deficiência do Ministério dos Direitos Humanos, Alex Alverga, explica a quem o cidadão pode recorrer.
7: Caso isso tenha acontecido em relação à prestação de um serviço, uma instituição, o primeiro local é diretamente o local responsável por isso. No entanto, um conjunto de outras salvaguardas também são disponíveis. O serviço SEM, que é um canal que recebe denúncias de violação de direitos humanos, 7 dias por semana, 24 horas. Evidentemente, também, a depender da situação, da gravidade, defensorias públicas, delegacias especializadas, órgãos de defesa do consumidor.
5: O Disque 100 também pode ser acessado pelo WhatsApp no número 61996110100. Vale lembrar que o serviço é gratuito e garante o sigilo das informações prestadas. Reportagem Pablo Mundim.
2: Pois é, de acordo com o último censo, o Brasil tem cerca de 14 milhões de pessoas com algum tipo de deficiência.
1: O número representa pouco mais de 7% do total da população.
2: E para falar sobre a Lei Brasileira de Inclusão, eu e o Nazi Brum conversamos com a Secretária Nacional dos Direitos da Pessoa com Deficiência, Isadora Nascimento, sobre as políticas públicas que têm sido desenvolvidas para o direito a todos. Acompanhe. Secretária Isadora Nascimento, bem-vinda à Voz do Brasil. Prazer ter a senhora conosco justamente nesse dia de luta da pessoa com deficiência, que eu gostaria que a senhora começasse falando então pra gente sobre capacitismo e como esse tipo de preconceito prejudica a vida das pessoas com deficiência.
3: Primeiramente, muito obrigada pelo convite. Sim, o capacitismo, ele é um conceito que eu costumo dizer que é muito completo e muito complexo, né? Porque, ora, ele vem na perspectiva de se considerar a pessoa com deficiência como incapaz de trabalhar, de estudar, de ocupar espaços de tomada de decisão, de fazer atividades simples do dia a dia. Ora, também vem com essa perspectiva da supervalorização da deficiência. Então, considera aí que essa pessoa com deficiência, ela é um herói ou uma heroína, é um exemplo de superação apenas por existir com uma deficiência. Então, acaba colocando muitas vezes também essa pessoa com deficiência no lugar ali de anjo, de um ser quase que de outro mundo, né? Então,
2: já capacitismo... denota a expectativa de que aquela pessoa não desse conta de fazer as coisas, né?
3: Exato. Então, tem esse viés da incapacidade, muitas vezes, mas também esse viés aí dessa supervalorização por falta de entendimento, né, sobre o conceito real de deficiência.
8: Bom, secretária, a gente chega na importância de que quem tem algum tipo de deficiência tem acesso a oportunidades, né, de emprego, estudo, vida autônoma, e hoje existe um estatuto, um marco legal que busca garantir esses direitos. O que é que está previsto no Estatuto da Pessoa com Deficiência?
3: Bom, esse estatuto, também conhecido como Lei Brasileira de Inclusão, que está em vigor desde 2015, é um documento extremamente completo, extremamente robusto, porque foi construído com a participação plena das pessoas com deficiência, né? Respeitando aí o lema do Nada Sobre Nós Sem Nós. E é um estatuto que é baseado na Convenção da ONU dos Direitos das Pessoas com Deficiência e no Brasil tem status de emenda constitucional. Então, é um documento extremamente completo que vai prever aí direitos diversos, pensando em educação, saúde, trabalho, acessos diversos, né? Em relação a questões de acessibilidade arquitetônica, tecnológica, atitudinal, comunicacional, e é um documento aí que norteia essa construção do próprio país mesmo em relação a políticas públicas. Então, dele também nasce a Política Nacional dos Direitos da Pessoa com Deficiência, que é o Plano Novo Viver Sem Limite, que tem base, né, nessa Lei Brasileira de Inclusão, também na Convenção. e outros frutos vão surgindo a partir desse documento que é tão importante.
2: Pois é, eu ia justamente perguntar aí sobre o trabalho que o Ministério dos Direitos Humanos vem fazendo para garantir esses direitos que estão previstos no Estatuto. O Viver Sem Limites é um deles, né?
3: Exato. A Secretaria Nacional dos Direitos da Pessoa com Deficiência, vinculada ao Ministério dos Direitos Humanos e Cidadania, tem esse papel de ajudar, né, a fomentar aí a construção de políticas públicas para pessoas com deficiência em todo o território. Então, a gente, em diálogo também com outros ministérios, entendendo que a pauta da deficiência ela é transversal, então a gente dialoga com a cultura, com o esporte, com a saúde, com o trabalho, com a assistência social, enfim, com as diversas áreas que as pessoas acessam, né, no seu cotidiano, para garantir também acessos para pessoas com deficiência. Então, o Viver Sem Limite, ele é construído nessa perspectiva ampla, pensando em eixos. Então, também a gente tem essa divisão em 4 eixos: gestão inclusiva e participativa, enfrentamento à violência, acessibilidade e também promoção de direitos, entendendo aí que esses acessos, eles precisam ser abrangentes e também precisam chegar nos territórios de forma ampla, né? Pensando às vezes naquele município que é pequenininho lá na ponta, mas que também precisa ter uma estrutura de governança aí forte para a pessoa com deficiência.
8: Pois é, secretária, a senhora citou um ponto aí que a gente não pode deixar de falar, que são situações de abuso que pessoas com deficiência podem estar sujeitas. O Ministério tem canais para receber denúncias de maus tratos e violência?
3: Sim, o Ministério dos Direitos Humanos faz um trabalho muito importante de acolhimento e encaminhamento dessas denúncias, né, aos órgãos responsáveis, recebendo essas denúncias através do Disque 100, né, o Disque Direitos Humanos, e ali é dado o encaminhamento necessário aos diversos tipos de violações que chegam, né, infelizmente. A gente tem violências aí que são patrimoniais, pensando em pessoas com deficiência, violências físicas, psicológicas, institucionais, né? O próprio capacitismo é uma forma de violências que origina aí diversas questões muito sérias, né, que precisam ser enfrentadas. Então a gente tenta, enquanto ministério, também em articulação com outros órgãos de proteção, né, então Ministério Público, nos estados e nos municípios, também envolver os conselhos de direitos, né, que são muito importantes, para que a gente tenha também junto às defensorias, enfim, todos esses órgãos de acolhimento, de proteção, que possam trabalhar juntos para receber essas demandas.
2: E existe um balanço do Disque 100 sobre os tipos mais comuns de denúncia, o volume dessas denúncias?
3: Então, são diversas denúncias que chegam diariamente. É até difícil falar isso, né? Porque a gente ainda está em um tempo em que violências são comuns, mas acho que exemplificando, assim, até novamente pensar em violência física, pessoas com deficiência, principalmente mulheres, são as que mais sofrem violência física, violência patrimonial. Então, muitas vezes, essa administração, né, do recurso que a pessoa recebe é feita pela família ou pelos próprios companheiros ou cuidadores, que muitas vezes utilizam, né, desses recursos da pessoa de uma forma indevida. Então isso gera violência patrimonial e outras tantas, né, algumas denúncias de violência institucional, pensando nos ambientes aí de ensino, de trabalho, a gente recebe aí de diversas frentes.
8: Bom, nós conversamos com Isadora Nascimento, secretária nacional dos Direitos da Pessoa com Deficiência. Secretária, muito obrigado pela sua entrevista à Voz do Brasil.
3: Muito obrigada.
1: O Pix ganhou novas regras que ampliam as possibilidades de uso da ferramenta.
2: E também reforçam os mecanismos de segurança contra golpes e fraudes.
1: Os detalhes vamos ouvir agora na reportagem de Luana Karen.
9: Entre as medidas de segurança está a que amplia de 30 para 80 dias o prazo que a vítima de um PIX fraudulento tem para recorrer ao banco e tomar as providências. A medida impacta sobretudo comerciantes e varejistas, que às vezes levam um tempo maior para fazer seu fluxo de caixa e identificar o golpe. A economista Carla Bene, professora da Fundação Getúlio Vargas, destaca que o Banco Central também apertou o passo contra golpistas que usam contas de fachada para movimentar o dinheiro.
10: O que eles chamam de contas de passagem ou contas de laranjas, onde entra o dinheiro de uma fraude e ele vai sendo transferido para várias contas. É como se ele se perdesse no meio do caminho. E o Banco Central vai entrar também nesse procedimento com essas contas de passagem e ele também pode vir a fazer bloqueio nessas contas.
9: Chaves de CPFs e CNPJs em situações irregulares com a Receita Federal terão exclusão automática. Outra mudança ressaltada pela economista Carla Bene é que, a partir de 1º de março de 2027, os usuários vão poder anexar diretamente nos aplicativos das instituições bancárias documentos que indiquem a possibilidade de golpe.
10: Você vai poder enviar provas, como áudios, prints e documentos diretamente na contestação para a instituição bancária. É algo importante, porque se você, já sabendo disso, já começa a guardar, digamos assim, as suas provas para os seus pagamentos. E caso aconteça, você pode usar isso daí já dentro do aplicativo a partir do ano que vem.
9: Outra novidade é a permissão para que o cidadão possa cadastrar na conta salário despesas recorrentes para pagamento com PIX automático a partir de julho de 2027. O Banco Central também regulamentou a chamada cobrança híbrida, uma prática já utilizada por algumas empresas e que permite ao consumidor escolher entre pagar uma cobrança por boleto ou por PIX. A medida entra em vigor em fevereiro de 2027 e deve reduzir riscos operacionais e evitar pagamentos indevidos ou em duplicidade. Reportagem Luana Karen.
2: Faltam menos de 2 meses para um momento crucial na vida de milhares de estudantes.
1: As provas do Enem estão marcadas para novembro, este ano com novidades.
2: Entre elas, o aumento nos locais de prova. A repórter Gabriela Noronha tem mais detalhes.
11: Aos 21 anos, o estudante brasiliense João Ferreira vai fazer a prova do Exame Nacional do Ensino Médio pela segunda vez. E para conquistar a sonhada vaga no curso de arquitetura da Universidade de Brasília, ele concilia as aulas presenciais em um cursinho com a rotina de estudos em casa. Para o estudante, o importante é manter a disciplina.
12: Estudar de uma forma orgânica, com organização, você ter um plano de estudo voltado a um aprendizado mais efetivo, que funcione melhor para você, do que você simplesmente sentar e pegar para você e falar, ah, vou estudar 4 horas hoje.
11: Assim como João, milhões de brasileiros devem participar desta edição do Enem. As provas serão aplicadas nos dias 8 e 15 de novembro. De acordo com o INEP, instituto responsável pelo exame, mais de 5 milhões de pessoas tiveram suas inscrições confirmadas. No primeiro dia, os estudantes devem responder a 45 questões de linguagens e códigos e 45 de ciências humanas, além da redação. Já no segundo, são 45 questões de ciências da natureza e mais 45 de matemática. O professor de história, Fábio Santos Reis, dá dicas para esta reta final de preparação.
13: Eu acho que para esse momento, levando em conta o tempo que está faltando, o ideal seria, nesse momento, fazer algumas revisões rápidas de conteúdo, revisão teórica, mas nada tão aprofundado, até pelo tempo que a gente tem, e, sobretudo, focar em resoluções de provas anteriores. Então, eu recomendo que faça as provas do Enem de 2018 para cá.
11: Uma novidade neste ano é a expansão do número de locais de prova, com 10 mil novos pontos. Ricardo Cardoso, presidente substituto do INEP, destaca que o exame também será utilizado como instrumento de avaliação do sistema de avaliação da educação básica.
14: Além de organizar o acesso ao ensino superior, além de permitir a certificação dos estudantes, ele também vai permitir a avaliação da qualidade da educação básica. Então, a população ter esse resultado pelo Enem, que é um exame que tem a área de linguagem, ciências humanas, ciências da natureza, matemática e a redação, oferece uma avaliação mais completa, em que o aluno muitas vezes está mais mobilizado, mais motivado para fazer a prova. Isso para nós é uma mudança muito importante.
11: Também é a primeira vez que os concluintes do ensino médio na rede pública de ensino foram inscritos automaticamente no Enem, com base nos dados informados pelas redes de ensino. Vale lembrar que as notas do Enem podem ser utilizadas para acesso ao Sistema de Seleção Unificada, o SISU, e ao Programa Universidade para Todos, o ProUni. A nota do exame também pode ser usada para pleitear financiamento estudantil. Reportagem Gabriela Noronha.
1: E amanhã vamos falar sobre a nova edição da cartilha da redação do Enem 2026.
2: Nós vamos falar mais sobre a prova e dicas para escrever uma redação nota 1000. Não perca.
1: Elas coletam moluscos e crustáceos em manguezais e praias, acompanhando o ritmo das marés.
2: No Brasil, a maior parte de pescadores artesanais são mulheres e tiram desse ofício o sustento da família.
1: Um mapeamento da Fiocruz quer mostrar onde elas estão, onde estão essas trabalhadoras e suas principais necessidades.
15: É das águas do litoral cearense que a marisqueira Maria do Socorro Miranda, de 44 anos, tira o sustento da família. O trabalho que ela herdou dos pais, às vezes começa antes do amanhecer, acompanhando o ritmo das marés.
16: Eu trabalho 6 horas por dia, caso a maré esteja baixa. Me encontro com as amigas, te levam nossos aparelhos de pesca, né? Levo o jereré para botar lá, a gente isca eles. E vai esperar para ver se caiu algum siri, alguma coisa dentro.
15: Um levantamento realizado pela Fiocruz em 52 municípios de todas as regiões brasileiras aponta a presença marcante de mulheres na atividade pesqueira.
17: Na

0: mapeamento vai contribuir para tornar conhecidas as vulnerabilidades desses territórios e aproximar as políticas públicas da realidade de quem vive e trabalha nas águas brasileiras. Como explica a coordenadora-geral de Inclusão Produtiva, Enfrentamento à Fome e à Pobreza do Ministério das Mulheres, Larissa de Santana Passos.
1: Ele junta todos os bancos de dados validados pelo governo, então essas mulheres elas participam de forma ativa, indicando quais são os territórios, né, que elas estão e quais são as demandas, dificuldades a nível de crédito, quais são as cadeias produtivas, dificuldades de escoamento, para a gente entender essas demandas, transformar esses dados em políticas públicas.
0: O resultado completo do levantamento de dados será conhecido em 2027. De acordo com a pesquisadora da Fiocruz, Maria Juliana Moura Correa, outro objetivo do estudo é conhecer os impactos da atividade pesqueira na saúde das trabalhadoras.
2: Nós vamos lá fazer um piloto com as pescadoras e o impacto à saúde e monitorando várias substâncias químicas que estão nas águas, também representa a gente proteger a saúde de toda a população.
0: O ministro da Pesca e Aquicultura, Edipo Araújo, comenta sobre o trabalho dessas profissionais.
3: A história de quem trabalha com a pesca artesanal é marcada por lutas e resiliência. Quem ajuda a colocar alimento na mesa de milhões de brasileiros e brasileiras, geralmente tem as águas como a única fonte de sustento.
0: O Brasil tem cerca de 1.700.000 pescadores artesanais, segundo o Registro Geral da Atividade Pesqueira. Desse total, quase 900 mil são mulheres. Reportagem Graziele Bezerra.
4: A Agência Nacional de Vigilância Sanitária aprovou o registro de um novo medicamento para o câncer de mama.
5: O Edcamar é indicado para o tratamento de pacientes adultos com câncer de mama localmente avançado ou em metástase.
4: E também hoje a Anvisa determinou o recolhimento de um lote de outro medicamento destinado ao tratamento de câncer de mama, o Fesgo.
5: A empresa fabricante identificou no mercado unidades deste lote com características divergentes das constantes no medicamento original, o que indica se trata de falsificação.
4: As informações sobre o lote que será recolhido você confere em gov.br/anvisa.
5: E essas foram as notícias do governo federal.
4: A realização da Secretaria de Comunicação Social da Presidência da República.
5: Com produção da empresa Brasil de Comunicação.
4: E agora com as notícias do Poder Judiciário e do Congresso Nacional. Boa noite.
5: Boa noite, até amanhã.

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1: Você vai ouvir agora notícias do Poder Judiciário.
2: STF mantém decreto de Minas Gerais que restringe publicidade de bets.
3: TSE vai lançar nesta terça-feira a ação Violência Política Tem Gênero.
2: STJ admite como prova a gravação feita por consumidor no departamento jurídico da empresa.
3: Boa noite, eu sou Leandro Bezerra.
2: E eu sou Walter Lima.
3: O ministro Flávio Dino, do Supremo Tribunal Federal, decidiu manter um decreto de Minas Gerais que restringe a publicidade de empresas de apostas de cota fixa, as chamadas bets, e de plataformas de conteúdo adulto em bens públicos estaduais e eventos promovidos ou apoiados pelo Poder Executivo local.
2: O ministro Dino negou o pedido feito pela Associação Nacional de Jogos e Loterias para suspender o decreto.
3: A entidade sustentava que o Estado havia invadido a competência privativa da União para legislar sobre propaganda comercial.
2: Mas o ministro considerou que as restrições se limitam aos meios de comunicação institucional, aos bens e espaços sob responsabilidade do Executivo Estadual e aos eventos promovidos ou apoiados pelo governo de Minas Gerais. Para o ministro, essas medidas fazem parte da autonomia do Estado para administrar seus próprios bens e recursos.
3: TSE vai lançar amanhã a ação Violência Política Tem Gênero.
2: Essa ação vai marcar o lançamento de iniciativas voltadas ao enfrentamento da violência política contra as mulheres. Fábio Ruas.
4: A ação vai ser amanhã às 5 horas da tarde no Espaço Sepúlveda Pertence, na sede do TSE em Brasília. Vai ter a assinatura de um protocolo de ação conjunta entre o TSE e a Procuradoria-Geral Eleitoral para combater esse crime. O presidente do TSE, ministro Cássio Nunes Marques, e o vice-procurador-geral eleitoral, Alexandre Espinosa Bravo Barbosa, vão participar da ação ao lado de mulheres com atuação reconhecida na vida pública e na defesa dos direitos femininos.
3: O Ministério Público Eleitoral emite 431 manifestações sobre propaganda eleitoral irregular no primeiro mês de fiscalização em Mato Grosso.
2: O objetivo da ação é promover a conscientização sobre as condutas proibidas pela legislação. Kátia Dias.
5: Entre 15 de agosto e 15 de setembro foram emitidas 431 manifestações sobre propaganda eleitoral irregular. Durante a fiscalização, o MP Eleitoral analisou representações, reclamações, pedidos de resposta e apurações relativas a veiculações irregulares de propaganda, tanto na mídia tradicional quanto nas redes sociais.
3: É válida como prova a gravação feita por consumidor dentro do departamento jurídico de empresa, sem consentimento da outra parte.
2: Mas para o STJ, o conteúdo não pode se referir à atividade de advocacia, nem a informações protegidas por sigilo profissional. Fátima Uchoa.
6: Um aluno ajuizou ação contra a instituição de ensino superior devido à oferta e ao posterior cancelamento de curso. A instituição buscou invalidar gravações de conversas feitas pelo consumidor com a diretora e dentro do próprio departamento jurídico, alegando que o local deveria ter a mesma proteção legal dos escritórios de advocacia. A Justiça do Distrito Federal condenou a instituição a pagar quase R$5.000 por danos materiais e R$6.000 por danos morais, considerando a gravação válida. O STJ manteve a decisão. Segundo o relator ministro Raul Araújo, a gravação não tratava de atividade advocatícia, mas de questão administrativa sobre prestação de serviço de ensino.
3: Jornada de trabalho em atividades insalubres é tema de audiência no TST.
2: O debate vai tratar dos limites de uma negociação coletiva nesses casos. Samanta Flor.
7: A discussão é se acordos ou convenções coletivas podem autorizar o aumento da jornada em atividades insalubres sem a aprovação prévia da autoridade competente. O assunto é o tema 149 do TST. A audiência pública foi convocada pelo ministro Douglas Alencar e vai ouvir especialistas, entidades e representantes de categorias afetadas. O entendimento do TST vai orientar o julgamento de processos semelhantes em toda a Justiça do Trabalho.
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3: A você uma boa noite
2: e até amanhã.

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1: Eu sou Humberto Pinheiro e estes são os destaques de hoje do Jornal do Senado, que começa agora. Participantes de sessão especial apontam a importância da inclusão das pessoas com deficiência. Instituição Fiscal Independente do Senado diverge do governo e alerta para riscos fiscais. Reportagem da Rádio Senado é finalista do prêmio Vladimir Herzog de Jornalismo. Boa noite. O Senado celebrou hoje o Dia Nacional de Luta da Pessoa com Deficiência. Especialistas convidados para a sessão especial apontaram a importância da inclusão. Repórter Márcio Maturana.
2: A importância da participação completa das pessoas com deficiência nas atividades sociais precisa ser ressaltada todos os dias, segundo especialistas que participaram da sessão especial no plenário do Senado nesta segunda-feira, 21 de setembro, que é o Dia Nacional de Luta da Pessoa com Deficiência. A senadora Damaris Alves, do Republicanos do Distrito Federal, presidiu a sessão.
3: Infelizmente, ainda vemos, de vez em quando, uma iniciativa ou outra para, inclusive, retirar direitos já garantidos. Por isso que um dia nacional como esse precisa, por esta casa e por todas as casas do Brasil, ser comemorado.
2: A sessão especial foi requerida pelo senador Paulo Paim, do PT do Rio Grande do Sul. Ele é autor do Estatuto da Pessoa com Deficiência e do projeto de lei que criou o Dia Nacional de Luta da Pessoa com Deficiência.
4: Eleições 2026.
1: As eleições deste ano têm em disputa 54 vagas para o Senado. Total de 32 senadores tentam a reeleição. Outros 10 disputam o governo de seus estados e um a presidência da República. Repórter Rodrigo Rezende.
5: Nas eleições deste ano, cada um dos 26 estados e o Distrito Federal elegerão 2 senadores. Portanto, das 81 vagas do Senado, 54 estão em jogo para os próximos 8 anos. Dos 54 senadores em término de mandato, 32 tentam a reeleição. 9 senadores que encerram o mandato no final de janeiro de 2027 concorrem a outros cargos: um à presidência da República, um ao governo de seu estado, um para deputado estadual, 2 para deputado federal e 4 como suplentes em chapas que concorrem ao Senado. Já 13 senadores vão encerrar os atuais mandatos em 2027 e não vão concorrer a nenhum cargo. É o caso de Jaime Campos, do União de Mato Grosso.
6: Tenho orgulho da história que eu construí e, sobretudo, tenho esperança no futuro do nosso estado. Cargos passam, mandatos terminam, eleições chegam e vão embora, mas algo que precisa permanecer é o compromisso com o nosso estado.
5: Quem também não disputa a eleição após 40 anos é o senador Paulo Paim, do PT do Rio Grande do Sul.
7: São 40 anos ininterruptos aqui no Congresso Nacional. Uma trajetória construída com diálogo, compromisso e fidelidade às causas do povo brasileiro. Não serei mais candidato ao Senado, mas não saio da política, porque a política está em mim. Ela faz parte da nossa história, da minha alma e da minha forma de enxergar o mundo.
5: Dos 27 senadores que estão no chamado meio de mandato, ou seja, ainda possuem mais 4 anos no Senado, 9 concorrem nestas eleições a governos estaduais. Um senador licenciado concorre ainda à vice-presidência da República.
1: Está pronto para votação na Comissão de Assuntos Sociais um projeto que cria regras para o uso da inteligência artificial na área da saúde. O texto prevê regras de transparência, responsabilidade e supervisão humana nas decisões clínicas. Repórter Patrícia Oliveira.
8: Segundo o Comitê Gestor da Internet no Brasil, 18% dos hospitais e das clínicas brasileiras já utilizam soluções de inteligência artificial. É o caso do uso da IA para acelerar resultados dos exames de coração, como explica a cardiologista Paula Damasco.
9: A gente usa essa inteligência artificial para estar liberando esse laudo, às vezes, com 2 minutos, para que um clínico possa ter um resultado mais real do eletro para conduzir o paciente.
8: Ricardo Sampaio, coordenador do Centro Integrado de IA do Distrito Federal, aponta a redução das filas de espera para o paciente com o uso da tecnologia.
10: Utilizar a inteligência artificial, seja para um procedimento, seja para uma consulta, seja para um pedido de remédios ou afins, e para que com isso o paciente tenha um retorno mais rápido daquilo que foi solicitado e que ele consiga ser tratado da melhor maneira.
8: A senadora doutora Eudócia, do PSDB de Alagoas, apoia o desenvolvimento de terapias e vacinas contra o câncer com o uso da IA. Um projeto da senadora prevê a utilização da inteligência artificial na saúde pública com regras de transparência, responsabilidade e supervisão humana nas decisões clínicas para proteger os direitos dos pacientes.
11: A implementação de hospitais inteligentes da rede SUS irá beneficiar significativamente o atendimento aos pacientes da rede pública, otimizando os diagnósticos precoces de várias patologias, especialmente as doenças oncológicas.
8: O projeto também prevê a igualdade no atendimento, proteção de dados e informações claras para os pacientes e que profissionais de saúde recebam capacitação para usar a IA. A proposta recebeu relatório favorável da senadora Damaris Alves, do Republicanos do Distrito Federal, e está pronta para votação na Comissão de Assuntos Sociais.
1: O relatório da Instituição Fiscal Independente do Senado apontou diferença entre as projeções do governo e os cálculos da entidade para o projeto do orçamento de 2027. Segundo o relatório, o uso de premissas e parâmetros macroeconômicos distintos pelo Executivo pode implicar desequilíbrio fiscal. Repórter Douglas Castilho.
12: Enquanto o Poder Executivo prevê saldo positivo primário de 18,6 bilhões de reais, os cálculos da IFE indicam a perspectiva

0: 1%. Nós trabalhamos com mais de 7. Esse acúmulo de diferenciação de parâmetros nos levam a discrepar sobre o resultado primário.
1: Marcos Pestana alerta para novas pressões orçamentárias e despesas não previstas na proposta original, como o recente reajuste de 15% no benefício médio do Bolsa Família.
2: A história de um educador que enfrentou a violência dentro da escola e acabou assassinado é tema de uma reportagem especial da Rádio Senado, que chegou à final do Prêmio Vladimir Herzog de Jornalismo. O trabalho Carlos Mota, A Pedagogia da Coragem, foi produzido pelo jornalista Otávio Augusto Mota e conta a trajetória do próprio pai. A reportagem é de Yasmin Rodrigues.
3: Reportagem que colocou a Rádio Senado entre os finalistas do prêmio Vladimir Herzog nasceu de uma história familiar. O jornalista Otávio Augusto Mota transformou em reportagem a trajetória do pai.
4: A reportagem Carlos Mota, Pedagogia da Coragem, ela apresenta para os ouvintes a trajetória de vida e de luta de um professor aqui do Distrito Federal chamado Carlos Mota. Ele era diretor no Núcleo Rural Lago Oeste e era um líder comunitário. Lutava por melhores condições de acesso à escola dos alunos. Então essa reportagem, ela navega um pouco por qual era o ideal de Carlos, qual era a visão de Carlos sobre a educação.
3: O prêmio Vladimir Herzog reconhece trabalhos jornalísticos relacionados à defesa dos direitos humanos e tem uma história ligada à luta pela liberdade de expressão e pela democracia. Para Otávio, no entanto, a indicação vai além do reconhecimento profissional. Representa uma busca por conhecer melhor a história de vida do pai e também serve de alerta para a violência que ainda existe no ambiente escolar. A divulgação dos vencedores está marcada para o dia 30 de setembro, com transmissão ao vivo.
2: Com trabalhos técnicos de Eliseu Caires, o Jornal do Senado fica por aqui. Acompanhe agora as notícias da Câmara dos Deputados. Boa noite e até amanhã.
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6: Câmara aprova novo programa escolar para gestão de resíduos sólidos.
7: O projeto cria campanha sobre desaparecimento de criança e adolescente.
6: Avança a proposta que regulariza o transporte intermunicipal por taxistas.
7: Menores podem ser proibidos de atuar em propaganda de jogos de azar.
6: Boa noite. Comissão Permanente da Câmara aprovou o projeto de lei que proíbe presença de menores de 18 anos em propagandas de jogos de azar. A repórter Maria Neves tem os detalhes.
8: A Comissão de Previdência, Assistência Social, Infância, Adolescência e Família da Câmara dos Deputados aprovou o projeto que proíbe a participação de menores de 18 anos em publicidade de produtos proibidos para esta faixa etária. A proposta do deputado Túlio Gadelha, do PSD de Pernambuco, menciona expressamente a vedação de crianças e adolescentes em propaganda de loterias e jogos de azar. Como explica a relatora, deputada Meire Serafim, do União do Acre, a legislação estabelece uma série de produtos proibidos para menores de 18 anos, como bebidas alcoólicas, cigarros e outras substâncias que possam causar dependência. As leis também proíbem que crianças e adolescentes participem de jogos de azar. No entanto, nenhuma lei proíbe a participação deles na propaganda desses mesmos produtos, que, conforme ressalta a deputada, podem causar prejuízos graves, principalmente a esse público em formação.
9: A gente vê muitas adolescentes e crianças firmar isso na mente e acontecer assim, vários fatores tragédia que a gente vê no nosso país todo, né? Porque esse jogo de azar, ele acaba induzindo as nossas crianças, nossos adolescentes e fazer o pior.
8: Pela proposta aprovada, pais ou responsáveis de crianças e adolescentes que participarem da divulgação por qualquer meio de jogos de azar ou outros produtos proibidos ficarão sujeitos à multa entre 3 mil e 10 mil reais. Para agenciadores de menores de 18 anos que descumprirem a lei, a multa será multiplicada.

0: multiplicada por 10. Com isso, poderá variar entre 30 e 100 mil reais. Já para as empresas de jogos de azar ou que forneçam produtos proibidos que utilizarem crianças ou adolescentes em peças publicitárias, o valor da multa será multiplicado por 100. Poderá variar entre 300 mil e 1 milhão de reais. Caso haja reincidência na utilização de menores de 18 anos em publicidade de produtos proibidos no período de um ano, o projeto prevê a aplicação das multas em dobro. Segundo Túlio Gadelha, a punição tem função pedagógica. Busca assegurar que os responsáveis entendam a gravidade de suas ações e a responsabilidade que têm ao envolver jovens em atividades perigosas ou inadequadas. Da Rádio Câmara de Brasília, Maria Neves.
1: Economia.
2: Kiko Seleguin, do PT de São Paulo, defende a aprovação de uma lei de proteção da soberania econômica nacional. O objetivo é invalidar no Brasil a aplicação de sanções e restrições comerciais ou financeiras impostas unilateralmente por governos e tribunais estrangeiros.
3: Kiko Seleguin sustenta que empresas e pessoas físicas brasileiras não podem cumprir determinação que não tenha respaldo em tratados aprovados pelo país ou em resoluções da ONU. A medida também impede a rescisão de contratos ou encerramento de contas motivados por sanções internacionais unilaterais.
2: Pedro Lucas Fernandes, do União do Maranhão, quer permitir que fundos constitucionais e o Fundo de Desenvolvimento do Nordeste ofereçam garantias para empréstimos destinados a projetos de infraestrutura. Ele explica que a medida pode facilitar o acesso a recursos para a execução de obras.
3: Para Pedro Lucas Fernandes, a proposta também pode estimular investimentos em áreas como energia, logística e infraestrutura sustentável. Na avaliação do deputado, o aumento dos investimentos pode contribuir para a geração de empregos e o crescimento da renda no Nordeste.
1: Segurança Pública.
2: A Câmara está analisando a criação de uma campanha nacional de prevenção ao desaparecimento de crianças e adolescentes. A reportagem é de José Carlos Oliveira.
4: Projeto de lei em análise na Câmara dos Deputados cria a campanha nacional educativa sobre desaparecimento de crianças e adolescentes. O texto já foi aprovado na Comissão de Segurança Pública com relatório favorável do deputado Sargento Faur, do PL do Paraná.
5: A implementação de campanhas educativas permanentes contribui para disseminar informações úteis, fortalecendo a rede de proteção à criança e ao adolescente. É dever do poder público adotar mecanismos que ampliem a proteção, especialmente diante do crescimento de crimes envolvendo exploração, tráfico de pessoas, aliciamento virtual e outras formas de violência.
4: O relator destaca que a campanha educativa deverá ser realizada principalmente nas escolas públicas e privadas ao longo de todo o ano letivo.
5: O desaparecimento de crianças e adolescentes é uma realidade alarmante no Brasil e exige atuação integrada do Estado, da família e da sociedade. Nesse contexto, a escola desempenha papel fundamental como ambiente de formação, conscientização e proteção social.
4: Estão previstas medidas de orientação em caso de desaparecimento, divulgação dos canais de denúncia e da legislação protetiva, promoção de palestras e elaboração de cartilhas informativas, inclusive com as estratégias de prevenção ao desaparecimento de crianças e adolescentes. A proposta partiu do deputado delegado Éder Mauro, do PL do Pará, inconformado com a sucessão desse tipo de crime no seu estado.
6: No Pará nós temos sumiços de crianças por questões de seitas, por questões de crimes sexuais, principalmente no que envolve embarcações, e por questões de tráfico de órgãos. Então, esse socorro através de uma proposta vai procurar socorrer aqueles que não têm a menor condições de se defender.
4: A proposta que cria a campanha nacional educativa sobre o desaparecimento de crianças e adolescentes ainda vai passar por votação nas comissões de Educação e Constituição e Justiça. Da Rádio Câmara de Brasília, José Carlos Oliveira.
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1: Educação.
3: Maria do Rosário, do PT, critica a proposta do governo do Rio Grande do Sul de terceirizar a gestão de escolas públicas. Na visão da parlamentar, a medida retira a autonomia das direções escolares e amplia os gastos com empresas privadas.
9: O governo do Rio Grande do Sul decidiu colocar na Bolsa de Valores para terceirizar a gestão das escolas, tirando das diretoras o controle, o comando, a gestão das escolas. Então agora, com isso, o governo pretende gastar muito mais dinheiro com empresas terceirizadas do que entrega para a escola, para a direção, para cuidar das paredes, dos banheiros, para limpeza, para organização da vida da escola. Isso é um grande erro.
2: Maria do Rosário também defende a valorização dos profissionais da educação com a aplicação da lei que reconhece os professores de creches como integrantes do magistério, a realização de concursos públicos e o fim da cobrança previdenciária sobre aposentados da área.
3: Projeto de Eros Biondini do PL de Minas Gerais quer garantir a autonomia das escolas confessionais. A proposta assegura às instituições o direito de organizar atividades e celebrações de acordo com suas crenças, respeitados os conteúdos da Base Nacional Comum Curricular.
2: O texto também proíbe sanções e restrições ao repasse de recursos públicos motivadas pelo exercício da identidade religiosa da escola. Eros Biondini avalia que a medida protege o direito dos pais de escolher instituições de ensino alinhadas às próprias convicções.
1: Comissões.
3: A Câmara aprovou a criação de um programa escolar de gestão de resíduos sólidos. A repórter Paula Bittar acompanhou a votação.
10: A Comissão de Constituição e Justiça da Câmara aprovou uma proposta que permite que as escolas da rede pública da educação básica criem programas de redução, reuso e reciclagem de resíduos sólidos. O objetivo é conscientizar a comunidade escolar sobre a importância da gestão ambientalmente adequada de resíduos sólidos. Relator na comissão, o deputado Nicolas Ferreira, do PL de Minas Gerais, considerou o projeto condizente com as disposições constitucionais que determinam a proteção do meio ambiente como competência do poder estatal. Segundo o texto aprovado, os resíduos sólidos gerados na escola que não puderem ser reutilizados deverão ser descartados em recipientes próprios, seguindo a padronização já existente, como azul para papel e papelão e vermelho para plástico. A renda da comercialização dos resíduos sólidos recicláveis será usada na compra de materiais e equipamentos para a escola. A proposta, que permite que as escolas da rede pública da educação básica criem programas de redução, reuso e reciclagem de resíduos sólidos, segue agora para a análise do Senado. Da Rádio Câmara de Brasília, Paula Bittar.
1: Desenvolvimento Regional.
2: A Comissão da Amazônia aprovou o relatório de Zezinho Barbari, do PP do Acre, ao projeto que institui o custo amazônico como critério de ponderação nos repasses federais do Fundeb e do programa Dinheiro Direto na Escola, para aumentar o financiamento da educação básica na Amazônia Legal.
3: O objetivo da proposta é compensar os altos gastos com transporte, energia, logística, entre outros, para diminuir a desigualdade e mitigar o descompasso da educação na Amazônia. De acordo com o relatório de Zezinho Barbari, o Ministério da Educação vai definir os novos valores de repasses.
2: Carlos Gomes, do Republicanos do Rio Grande do Sul, apresentou o projeto que desburocratiza o processo de regularização fundiária no país. A proposta simplifica exigências cartorárias e acelera a entrega de títulos de propriedade rural.
3: O projeto permite a verificação de requisitos por imagens de satélite e documentos em imóveis de até 15 módulos fiscais. Carlos Gomes argumenta que a falta de regularização gera insegurança jurídica no campo e dificulta o acesso a crédito para pequenos e médios produtores.
1: Meio ambiente.
2: Projeto de Mário Eringer, do PDT de Minas Gerais, obriga os centros de processamento de dados a implantarem soluções hídricas próprias para o resfriamento de suas instalações. O texto proíbe que os data centers utilizem água de reservatórios públicos destinados ao abastecimento humano.
3: De acordo com Mário Eringer, o avanço tecnológico e a demanda por inteligência artificial exigem um consumo muito elevado de água, o que gera riscos de desabastecimento. A proposta concede um prazo de até 3 anos para que os empreendimentos se adaptem às novas regras ambientais.
2: Luiziane Lins, da Rede do Ceará, é autora de um projeto que criminaliza o abandono de animais deixados em clínicas e hospitais veterinários após a alta médica. Pela proposta, o tutor que não retirar o animal em até 72 horas após ser notificado poderá responder pelo crime de abandono.
3: Luiziane Lins também propõe que clínicas e hospitais veterinários exibam avisos informando que abandonar animais nesses estabelecimentos é crime. Para a congressista, a medida facilita a responsabilização dos tutores e reforça a proteção aos animais.
1: Transportes.
2: Rodrigo de Castro, do União de Minas Gerais, comemora a inauguração de 2 pontes na BR-356, entre os municípios de Ervália e Muriaé. Segundo ele, as obras aumentam a segurança dos motoristas e reforçam a ligação da Zona da Mata com os estados do Rio de Janeiro e do Espírito Santo.
8: Há muito tempo, todos que passavam ali conviviam com uma situação absolutamente de insegurança e agora tem uma rodovia muito mais segura com a construção das pontes de Imbaúba e da Usina, nos municípios de Rosário da Limeira e Ervália, e graças a um trabalho que eu fiz como parlamentar, acompanhando aí junto aos ministérios, cobrando licitação, cobrando documentação, cobrando dos ministros, cobrando do pessoal do DENIT, para que essas obras fossem executadas.
3: De acordo com Rodrigo de Castro, as novas pontes também devem impulsionar o turismo e facilitar o deslocamento da população que utiliza a rodovia para acesso a serviços e ao litoral do Rio de Janeiro e do Espírito Santo.
2: A Comissão de Defesa dos Direitos das Pessoas com Deficiência aprovou o relatório de Paulo Alexandre Barbosa, do PSD de São Paulo, ao projeto que cria a política de acessibilidade veicular sustentável, com carros adaptados de fábrica e abastecidos com tecnologias limpas.
3: Paulo Alexandre Barbosa reformulou a proposta original para incluir o termo veículos eletrificados, como híbridos, elétricos e outras variantes, e permitir o acesso a tecnologias mais baratas. Além disso, ele inclui a expansão dos benefícios para frotas de táxis e transporte coletivo.
1: Trabalho.
2: Avança na Câmara o projeto de lei que regulariza o transporte intermunicipal feito por taxistas. A repórter Silvia Munhato tem os detalhes sobre a medida.
11: A Comissão de Desenvolvimento Urbano da Câmara dos Deputados aprovou o projeto que estabelece condições para que o serviço de transporte individual por táxi em trajetos intermunicipais ou interestaduais não seja caracterizado como transporte irregular de passageiros. O relator, deputado Hildo Rocha, do MDB do Maranhão, exemplificou o que vem acontecendo com os taxistas.
12: Hoje em dia, grande parte das cidades estão conurbadas, ou seja, emendaram uma na outra. Eu dou um exemplo como São Luís. São Luís, a capital do Maranhão, é uma ilha. Dentro dessa ilha tem 4 municípios juntos. Se o taxista leva um passageiro para Raposa, se a fiscalização alcançá-lo, vai multá-lo porque vai ser considerado um transporte clandestino.
11: Com o projeto, o transporte intermunicipal ou interestadual por taxistas não será considerado irregular se for previamente solicitado por meio eletrônico, aplicativo, telefone ou mensagem. Também o retorno do taxista ao município de origem com passageiro previamente solicitado por meio eletrônico não vai caracterizar captação irregular de passageiros. Mas permanecem vedadas a abordagem em via pública, a captação espontânea de passageiros fora da área de autorização e a utilização do serviço em desacordo com as normas municipais. O projeto que regula o transporte intermunicipal pelos taxistas ainda será analisado pelas comissões de Viação e Transportes e de Constituição e Justiça. Da Rádio Câmara de Brasília, Silvia Minhato.
1: Homenagem.
3: Ana Paula Leão, do PP, sugere que a Romaria de Nossa Senhora da Abadia, realizada em Minas Gerais, seja reconhecida como manifestação da cultura nacional. O texto autoriza o poder público a criar políticas de fomento para garantir infraestrutura e assistência aos fiéis.
2: Ana Paula Leão explica que a tradição é centenária e mobiliza milhares de pessoas na primeira quinzena de agosto. A deputada ressalta que a Romaria transcende o aspecto religioso para se transformar num espaço de socialização que ajuda a preservar a identidade regional.
3: Está em análise na Câmara projeto de Ribamar Silva, do Podemos de São Paulo, que concede ao município de Osasco o título de Capital Nacional do Trabalho. O deputado sugeriu 19 de fevereiro como data oficial para celebrar a homenagem.
2: Ribamar Silva argumenta que o reconhecimento destaca a importância econômica de Osasco, considerado um dos principais polos industriais, comerciais e de serviços do país. Na visão do parlamentar, a medida valoriza a tradição de trabalho e empreendedorismo do município.
3: Termina agora o Jornal Câmara dos Deputados, produzido pela Rádio Câmara, com trabalhos técnicos de Wellington Teles e a apresentação de Luciana Vieira e Val Monteiro. Boa noite.
2: Uma boa noite para você. Fique agora com as notícias do Tribunal de Contas da União.
1: Minuto do TCU.
13: O Tribunal de Contas da União avaliou os pagamentos de benefícios do Regime Geral da Previdência Social feitos em 2025. A fiscalização envolveu mais de 900 bilhões de reais. O TCU concluiu que não houve problemas relevantes nos pagamentos concedidos no ano passado, mas a auditoria encontrou indícios de irregularidades. Cerca de 91 milhões de reais podem ter sido pagos a pessoas que já haviam falecido. Também foram identificados 76 milhões de reais em benefícios que podem ter sido acumulados indevidamente. O tribunal determinou que o Ministério da Previdência e o INSS criem mecanismos para verificar, de forma periódica, se essas concessões continuam regulares. O INSS também deve adotar medidas para evitar o pagamento de aposentadorias por incapacidade permanente a pessoas que estejam trabalhando. Saiba mais em tcu.gov.br.
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